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5: 100,3. 21 horas e 8 minutos.

0: 21 horas e 19 minutos.
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0: 21 horas e 21 minutos.

você pudesse deixar algum presente a vocês, deixaria acesso ao sentimento de amar a vida dos seres humanos. A consciência de aprender tudo o que foi ensinado pelo tempo afora. Lembraria os erros que foram cometidos, para que não mais se repetissem. A capacidade de escolher novos rumos. Deixaria para vocês, se pudesse, o respeito àquilo que é indispensável. Além do pão, o trabalho. Além do trabalho, a ação. E, quando tudo mais faltasse, um segredo. O de buscar no interior de si mesmo a resposta e a força para encontrar a saída.

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2: 21 horas e 37 minutos.
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0: 21h56.
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0: 21h57.
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0: 22:13. 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
6: 22:32.
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9: É emoção, profundidade e delicadeza embaladas em forma de música para você aqui no Moment Love. Fui aqui na voz Paulinho Esteves. Bom demais estar aqui na sua companhia, nesse encontro com a boa música. Então se prepara para viajar no tempo, na emoção, nas lembranças, nas memórias do coração, enquanto a gente canta os maiores sucessos aqui de todos os tempos. E a gente inicia super bem ao som desse clássico, trilha sonora do filme O Titanic, na voz da nossa belíssima Celine Dion.

Momento Love, essa voz maravilhosa, abrilhantando aqui o nosso programa. Momento Love segue, agora tem Lady Gaga, Bradley Cooper, Shallow.

0: Ana Carolina, eu quero te roubar pra mim. É a experiência com uma boa música acontecendo aqui no Moment Love. Tá só começando, a gente volta já com muito mais.
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3: 23:02.
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5: Estamos acompanhando Moment

Guns N' Roses pra você aqui no Momento Love. Que clássico, né? Maravilhoso esse som. Bom demais é estar aqui compartilhando esse momento incrível com você, ao som sempre de boa música.

0: Jenny Cliff por aqui no nosso Momento Love. É a nossa viagem no tempo em conexão com o nosso presente. Volto já com a nossa tradução.
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5: 23 horas e 33 minutos.
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0: agradecendo a sua companhia, o seu carinho, a sua amizade. É sempre um enorme prazer de estar aqui compartilhando esse momento incrível do seu lado. Eu volto amanhã, com certeza, no mesmo horário, com você e com uma boa música. Abraços, gratidão e tchau, tchau.
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1: Cento e quatro ponto três.
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6: Meia-noite, bom dia.
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6: Com a Mãe Aparecida, Rede Aparecida de Rádio, uma ótima e abençoada madrugada, madrugada de um novo dia. A você, meu irmão, a você, minha irmã, você que reza conosco desde as 7 horas da noite com Evandro Brum, continue conosco, viu? Agora na segunda parte do programa Com a Mãe Aparecida. E como é bom poder estar novamente juntinho de vocês para mais uma madrugada, rezando, louvando e agradecendo as bênçãos e graças que o Senhor Jesus coloca sobre cada um de nós. A intercessão e as bênçãos de nossa mãezinha querida, a Senhora Aparecida. Obrigado a você que nos acolhe na sua casa, no seu trabalho. A você, meu irmão, minha irmã, os nossos irmãos que estão pelas estradas do Brasil, louvando e agradecendo a Deus por tudo. A você que está nos ouvindo e rezando conosco por uma das nossas rádios parceiras, rádios que integram a Rede Aparecida de Rádio. A você, meu irmão, que está aí no aplicativo Aparecida, rezando com a gente também pelo portal a12.com/Rádio Aparecida. Obrigado a você que nos acolhe, a você que reza conosco. Meia-noite, 3 minutos, com a Mãe Aparecida, tem a produção de Marcos Tiago, Paula Castro na coordenação, na direção, missionário redentorista, padre Vanderlei Souza. Hoje, nós já estamos vivendo o dia 25 de maio, 2026, segunda-feira da graça de Deus. Estamos caminhando já para o final do mês de maio, louvando e agradecendo a Deus por isso, por todas as bênçãos e graças a nós concedida. E hoje a Santa Mãe Igreja celebra, faz memória, isso mesmo, a nossa bem-aventurada Virgem Maria, Mãe da Igreja. Obrigado a você, meu irmão, a você, minha irmã, que reza conosco, louvando e agradecendo, pedindo bênçãos e graças à nossa bem-aventurada Virgem Maria, Mãe da Igreja. Meia-noite, 4 minutos, quem está chegando é o padre Vanderlei Souza com esse nosso momento de evangelização, de reflexão, com os ponteiros apontam para o infinito.
8: Ela concebeu do Espírito Santo. Ave Maria, cheia de graça, o Senhor é convosco. Bendita sois vós entre as mulheres, e bendito é o fruto do vosso ventre, Jesus. Santa Maria, Mãe de Deus, rogai por nós, pecadores, agora e na hora da nossa morte. Amém. Rogai por nós, Santa Mãe de Deus, para que sejamos dignos das promessas de Cristo. Oremos e fundi, Senhor, vos rogamos a vossa graça em nossos corações, para que nós que conhecemos pela anunciação do anjo a encarnação de Jesus Cristo, vosso Filho, cheguemos por sua paixão e morte de cruz a glória da ressurreição. Pelo mesmo Cristo nosso Senhor. Amém.
9: Olá, meu querido irmão, querida irmã. Hoje celebramos a solenidade de Nossa Senhora sob o título de Mãe da Igreja. Um título tão importante da nossa querida mãe, nas palavras do Santo Padre, o Papa São Paulo VI, no encerramento da terceira semana do Concílio Vaticano II, nós meditamos esse título de Maria, ela que é mãe e que assume a nossa fidelidade, a nossa filiação divina. Considerando as estreitas relações de Maria com a Igreja para a glória da Santíssima Virgem e para nosso conforto, proclamamos Maria Santíssima Mãe da Igreja, isto é, de todo o povo de Deus, tanto dos fiéis quanto dos pastores, que lhe chamam Mãe Amorosíssima. Queremos, com este título suavíssimo, honrar e invocar a Mãe de Deus como mãe de todo o povo. É um título que não é novo para a piedade dos cristãos, pois é justamente com este nome de mãe, de preferência a qualquer outro, que os fiéis e a Igreja toda costumam dirigir-se a Maria, a Mãe do Senhor. Na verdade, esse título pertence à genuína substância da devoção a Maria, achando sua justificação na própria dignidade da Mãe do Verbo encarnado. Portanto, é com ânimo cheio de confiança e de amor filial que levamos o olhar para ela, não obstante a nossa indignidade e fraqueza. Maria, em Jesus, nos deu a fonte da graça. Portanto, ela não deixará de socorrer a Igreja com seu auxílio materno, sobretudo neste tempo em que a esposa de Cristo se empenha com tanto alento na sua missão salvadora. A nossa confiança é ainda mais reavivada e corroborada quando consideramos os laços estreitíssimos que prendem essa nossa Mãe Celeste ao gênero humano. Embora, na riqueza das admiráveis prerrogativas com que Deus a adornou para fazê-la digna mãe do Verbo encarnado, ela está, todavia, pertíssimo de nós. Filha de Adão como nós, e por isso nossa irmã por laços de natureza. Ela é, entretanto, a criatura preservada do pecado original em vista dos méritos de Cristo, e que, aos privilégios obtidos sob a virtude pessoal de uma fé total e exemplar, merecendo o elogio evangélico de bem-aventurada és tu, porque acreditaste. Senhora e Rainha, Mãe de Deus e nossa, rogue a Deus por nós.
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Padre Reginaldo Manzotti, Maria, minha mãe Maria. Meia-noite, 11 minutos, obrigado a você que nos acolhe, a você que reza conosco aí na sua casa, no seu cantinho de oração, louvando e agradecendo ao bom Deus por tudo em nossa vida. E olha, para você participar conosco, é muito fácil, viu? 3104-1043 é o nosso WhatsApp para você enviar a sua mensagem de fé, de amor, paz, esperança, força e coragem para mais um dia, com a graça de Deus e a proteção de nossa mãe, Maria Santíssima, a Senhora Aparecida. Obrigado a você que reza conosco pelo 3104-1043, é o nosso WhatsApp, para você participar e rezar com a gente. Meia-noite, 13 minutinhos, o nosso momento é de oração. Louvemos e agradecemos ao nosso bom Deus.

Senhor, Deus de amor e misericórdia, neste dia em que celebramos a bem-aventurada Virgem Maria, nós vos louvamos e agradecemos pelo dom da Mãe de Jesus. Entregue também a nós como Mãe amorosa da Igreja e de todos os cristãos. Ao pé da cruz, Maria permaneceu fiel, unida ao sofrimento de seu filho e sustentada pela esperança da ressurreição. Com coração de mãe, acolheu a missão de cuidar do povo de Deus, tornando-se sinal de ternura, escuta e fidelidade ao Evangelho. Senhor, concedei também a nós a graça de viver como verdadeiros discípulos missionários, perseverando na oração, na comunhão fraterna e no anúncio da Boa Nova. Que, inspirados pelo exemplo de Maria, sejamos capazes de acolher vossa palavra com humildade e colocá-la em prática no cotidiano de nossa vida. Fortalecei a vossa Igreja espalhada pelo mundo inteiro. Abençoai o Santo Padre, os bispos, sacerdotes, diáconos, religiosos, religiosas e todos os leigos comprometidos com a evangelização. Que nunca falte à Igreja a coragem de testemunhar Cristo com amor, unidade e esperança. Mãe da Igreja, olhai por nossas famílias, comunidades e por todos aqueles que sofrem. Consolai os aflitos, sustentai os desanimados, protegei os jovens, fortalecei os idosos e conduzi os afastados de volta ao coração misericordioso de Jesus. Que o Espírito Santo renove em nós a fé, a caridade e o ardor missionário para que caminhemos sempre unidos como povo de Deus rumo ao reino definitivo. Ó Maria, Mãe da Igreja, rogai por nós e ensinai-nos a viver como filhos fiéis de Cristo.

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0: Meia-noite, 24 minutos, Adriana Arides. Motivos para recomeçar. Bom dia, música, fé e missão.
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10: 12:31.
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10: Com a Mãe Aparecida, Rede Aparecida de Rádio, abraçando os nossos irmãos queridos que rezam conosco pela nossa, isso, pelo nosso 3104-1043, é o nosso WhatsApp. A Val Souza, lá em Jacobina, na Bahia, rezando conosco, louvando e agradecendo ao bom Deus por tudo, pela vida dela, pela vida e saúde de toda a família e por todos que rezam com a gente. Obrigado, viu, Val? Ah, o Arlindo Aulizete aqui em Taubaté rezando conosco também. Hoje, Eduardo, estou de plantão. Vamos juntos até às 5. Obrigado pela companhia. Eu que agradeço, meu irmão. Obrigado pela sua companhia. Essa companhia gostosa, agradável, rezando conosco aí no seu plantão, louvando e agradecendo ao nosso bom Deus por tudo, né, meu irmão? Rezando por ele, pelas intenções que ele traz no coração e também, claro, rezando por todos aqueles que precisam de orações. Quem reza conosco também nesta madrugada, o Zé da Elza, lá na Santa Terezinha, aqui na Santa Terezinha, em Aparecida, no bairro de Santa Terezinha. Que a Mãe Aparecida derrame bênçãos em toda a minha família. Amém, Zé. A você, a Jaque, o filhão, a toda a família, meu irmão querido. O Cláudio Antônio em São João da Boa Vista, ele e Dona Luciana, rezando conosco, louvando e agradecendo ao bom Deus. o Ayrton e o Miguel, lá em São José do Rio Preto, rezando conosco também, por eles e pela família. O nosso Luiz Fernando em Taubaté, rezando por ele e por toda a família também, por todos os irmãos do Santo Terço. E a Elaine em São Paulo, no bairro Jardim Nordeste, rezando pelos vivos e falecidos da família, pelos amigos, por nós, por ela, claro, e por todos os irmãos e irmãs.
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0: Meia-noite, 42 minutos, Jaguaribe, na voz de Zé Vicente, com a Mãe Aparecida, Rede Aparecida de Rádio, Música, Fé e Missão. Obrigado a você que nos acolhe, a você que reza conosco. Vamos juntos, até às 5 da manhã.
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2: Os que guardam a aliança de Deus serão abençoados abundantemente. Nesta oração busquemos mais uma vez a face do Senhor e a força para viver em sintonia com seus planos a nosso respeito. Lembro de maneira especial nesta oração os aniversariantes de hoje, a Maiara de Cruzeiro e a Mariana, que trabalha no liceu aqui em Campinas. Iniciemos esta oração invocando a Santíssima Trindade. Em nome do Pai, do Filho

0: Espírito Santo. Amém. Senhor nosso Deus, nosso Pai, nós cremos em vós, nós esperamos em vós, nós vos amamos, nós vos agradecemos este dia e vos damos graças porque estamos com vida. Oferecemos este dia ao Senhor com todas as nossas alegrias e sofrimentos, com todos os nossos trabalhos e divertimentos. Guardai-nos do pecado e fazei de nós instrumentos de vossa paz e do vosso amor. Ajudai-nos a observar vossos santos mandamentos. Amém. Segunda-feira, dia 25 de maio. O trecho do Evangelho de hoje é escrito por João, capítulo 19, versículos de 25 a 34. Anúncio do Evangelho de Jesus Cristo segundo João. Naquele tempo, perto da cruz de Jesus, estavam de pé a sua mãe, a irmã da sua mãe, Maria de Cleofas, e Maria Madalena. Jesus, ao ver sua mãe e ao lado dela o discípulo que ele amava, disse à mãe: Mulher, este é o teu filho. Depois disse ao discípulo: Esta é a tua mãe. Daquela hora em diante, o discípulo a acolheu consigo. Depois disso, Jesus, sabendo que tudo estava consumado, e para que a escritura se cumprisse até o fim, disse: Tenho sede. Havia ali uma jarra de vinagre. Amarraram numa vara uma esponja embebida de vinagre e levaram-na à boca de Jesus. Ele tomou o vinagre e disse: Tudo está consumado. E inclinando a cabeça, entregou o espírito. Era o dia da preparação para a Páscoa. Os judeus queriam evitar que os corpos ficassem na cruz durante o sábado, porque aquele sábado era dia de festa solene. Então pediram a Pilatos que mandasse quebrar as pernas aos crucificados e os tirasse da cruz. Os soldados foram e quebraram as pernas de um e depois do outro, que foram crucificados com Jesus. Ao se aproximarem de Jesus e vendo que já estava morto, não lhe quebraram as pernas, mas um soldado abriu-lhe o lado com uma lança, e logo saiu sangue e água. Palavra da salvação. Hoje a igreja faz festa pela bem-aventurada Virgem Maria, mãe da igreja. Maria viveu como ninguém as bem-aventuranças. É aquela que estremecia de júbilo na presença de Deus, aquela que conservava tudo no seu coração e que se deixou atravessar pela espada. É a santa entre os santos, a mais abençoada, aquela que nos acompanha e nos mostra o caminho da santidade. Quando caímos, não nos deixa por terra e às vezes carrega-nos em seus braços sem nos julgar. Conversa e conversar com ela consola-nos, liberta-nos, santifica-nos. A mãe não necessita de muitas palavras, não precisa que nos esforcemos demasiado para lhe explicar o que sentimos ou precisamos. É suficiente sussurrar: Ave Maria. Iniciando a semana, nos colocamos nas mãos de Deus. Colocamos também nossas alegrias, dificuldades e conquistas. Agradecemos juntos a Deus as oportunidades que Ele nos concede para praticarmos o bem e a justiça no nosso cotidiano. Invoquemos neste dia a bênção sobre o ambiente de trabalho. Ó Deus, nosso Pai, eis-nos aqui para iniciar uma nova semana de trabalho e exercer nossa profissão com dignidade, respeito, profissionalismo e amor. Oferecemos nosso suor, lutas, alegrias e dores. Agradecemos pelo emprego e pelo pão de cada dia. Pedimos em especial pelas pessoas também desempregadas. Faze com que superem com fé e esperança essa dificuldade momentânea. Senhor Deus, inspira-nos a sermos bons profissionais e justos com todos. Dá-nos saúde para trabalhar todos os dias e proteja-nos dos acidentes. Concede-nos e aos nossos colegas de trabalho uma jornada feliz e abençoada. Enquanto nós trabalhamos, guarda também a nossa família e a nossa casa na tua paz. Tu que és o mestre de todas as profissões, derrama tua bênção sobre todos nós, trabalhadores, e pedimos a poderosa intercessão e proteção de sua mãe, Maria Santíssima, e de seu pai adotivo, São José. Que Deus Todo-Poderoso, fonte e origem de toda bênção, conceda a graça que você mais necessita no dia de hoje. Derrame sobre você suas bênçãos e o guarde são e salvo em todos os dias desta semana que se inicia. O Senhor esteja convosco, Ele está no meio de nós. Pela intercessão de São José Operário, desça sobre você, sobre seu trabalho, a bênção do Deus Todo-Poderoso, Pai, Filho e Espírito Santo. Amém. O abraço de hoje vai para a Shirley de Ourinhos, o Chico de São Carlos, um abraço para o Antônio de Mogi das Cruzes e para a Maria de Avaré. Sou o padre Edmilson Moraes, salesiano de Dom Bosco, e moro atualmente em Campinas, no estado de São Paulo, no Colégio Liceu Salesiano Nossa Senhora Auxiliadora. Que Deus continue abençoando você e sua família. Abraço e até mais.
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2: Vintes queridos, juntos para o nosso encontro de catequese. Nós encerramos o nosso último encontro chamando a atenção sobre o poder de serviço que recebemos pelo Espírito Santo, o Espírito de Cristo, no dia do nosso batismo e também pelo nosso crisma, em nos configurarmos, nos assemelharmos a Jesus em um compromisso de fé, continuando a sua missão. No caso, agora, estamos refletindo sobre o munus regio, de reinar com o jeito de Jesus, cuidando das pessoas, cuidando do universo, para o bem de todos. Reinar com o jeito, a atitude, o ensinamento de Jesus, procurando e despertando para ajeitar as coisas do jeito proposto por Jesus. O número 36 do documento do Concílio Vaticano II sobre a Igreja, Povo de Deus, esse documento chamado Lumen Gentium, Jesus Cristo, Luz dos Povos, nos diz: por sermos cristãos, continuadores da obra de Cristo. Por consequência, devem os cristãos, continua o documento, por consequência, devem os cristãos, configurados em Cristo, conhecer a natureza íntima e o valor de todas as criaturas, bem como conhecer a sua ordenação, o seu fim, a sua finalidade proposta por Deus para a glória de Deus, ajudando-se uns aos outros, mesmo através das atividades propriamente temporais no meio do mundo, e levar uma vida mais santa, mais ordenada ao plano e vontade de Deus, o Senhor de tudo, para que assim o mundo seja penetrado, envolvido do Espírito de Cristo. Assim, continua o documento Lumen Gentium, assim na justiça, na caridade e na paz, atinge então a humanidade mais eficazmente o seu fim, a fraternidade universal. Todos tenham vida em abundância, bem-aventurança para todos que, pelo projeto de Jesus Redentor, nos propõe. Assim, o cristão, todo batizado, assume a sua condição da fé em Jesus e a sua obra transformadora. Não fiquemos, pois, na saudade do paraíso perdido, mas reinando para que se concretize a esperança do povo na realidade nova do céu, de uma nova terra, de um paraíso definitivo. Olha a importância da nossa dimensão, da nossa vocação cristã. Ser filho de Deus renovado pelo batismo e ser instrumento de Deus em Jesus para a transformação do mundo. Deus conta com a gente. A Trindade Santa, Deus Pai, que contemplou sua obra, viu que tudo era bom, entregou ao homem o cuidar dessa criação. E, infelizmente, o ser humano a está descaracterizando pelo pecado, pelo egoísmo. Deus Pai enviou Deus Filho, Jesus Cristo, para colocar ordem nas coisas, ensinando como retomar a ordem fraterna, e foi enviado por Deus ainda o Espírito Santo, a terceira pessoa da Santíssima Trindade, para agir na história, iluminando para continuar na história a obra restauradora de Jesus Cristo através dos cristãos e as pessoas de boa vontade. Claro, não é só o cristão que é chamado a isso, toda pessoa humana tem a vocação de cuidar do mundo, mas o cristão assume a missão de Jesus, que é aquele que continua no mundo a palavra de Deus, o querer de Deus, o jeito de ser que Deus quer que nós vivamos. Essa é a nossa missão de cristãos. Agora, tem pessoas também de boa vontade que não são cristãs, mas que agem pela consciência que Deus colocou nela, né? E essa pessoa então faz o bem, procura também lutar pela justiça, mesmo não sendo cristão, mas vivendo a ordem natural da graça, a ordem natural da colocação da presença de Deus em todas as pessoas. Fiquemos hoje por aqui, acho que já deu bastante conteúdo para a gente refletir e a gente assumir de novo a nossa missão cristã de continuar a obra de Jesus. Um abraço para vocês, até o próximo encontro, sejamos juntos.
0: Tchau. 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
1: 1:01. Bom dia.
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1: Abraçando os nossos irmãos queridos que rezam conosco por uma das nossas emissoras que integram a rede Aparecida de Rádio. A você, meu irmão querido, em São Lourenço, aqui no sul de Minas, toda essa região, ligadinhos conosco. Obrigado, viu? Pela Rádio São Lourenço FM, a 91.1. A você, meu irmão querido, que está em Santa Maria, no Rio Grande do Sul, pela Rádio Medianeira FM, rezando conosco, louvando e agradecendo pela 102.7. Os irmãos também que rezam conosco em Fernandópolis, interior de São Paulo. Dona Raimunda, um beijo no coração pela Rádio Educadora FM a 99.1. Louvando e agradecendo ao bom Deus. Obrigado pelo carinho, obrigado pelas orações. Você, meu irmão, que está colocando aí as suas dificuldades, as suas necessidades, sob a proteção e a intercessão de nossa mãezinha querida, a Senhora Aparecida. 1:03, às 4 nós rezamos o Santo Terço e você rezando conosco, rezando com Paulo Roberto de Oliveira, lá em Santa Rita de Jacutinga, rezando por ele e pela família, pelo Manuel Batista, lá em Blumenau, Santa Catarina, pelo Benedito Delário, em Poços de Caldas, rezando por ele e pela família, pelo nosso irmão querido, o Giva, rezando com a gente, pedindo por ele e pela família, e a nossa irmã também querida, a Marta Janete, reza conosco pela mãezinha dela, a Maurina. Estamos rezando aqui em Araguari, Minas Gerais, terra do café. Ei, minha querida Marta, obrigado, viu? A você e a sua mamãe, Dona Maurina, um beijo no coração de vocês em Araguari, Minas Gerais, rezando com a Mãe Aparecida.
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0: Cantores de Deus, Sueli Façanha e Eliana Ribeiro, Vem Me Curar. 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
0: Gabi Pedroso chegando.
2: Aquietar-se. Se Deus reside no ser humano, mas ele não consegue se aquietar em meia correria do dia a dia, e sua atenção é ocupada por muitas exigências externas, será difícil perceber a presença divina dentro dele. Por isso, aquietar-se é um exercício importante. Desligar-se de tudo, deixar todo o barulho do lado de fora e simplesmente estar aqui, no presente, e prestar atenção em si. Primeiro, tente sentir. Onde estou neste momento? Onde está a minha atenção? Onde estão meus pensamentos? Então, tente estar completamente consigo mesmo. Estar presente apenas para esse tempo de silêncio, para sentir a si mesmo. Zacaria Reis, Em Casa Comigo Mesmo, Editora Vozes.

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2: O Deus apresentado por Jesus, o Deus de Israel, Pai de nosso Senhor, não se adapta ao modelo de Deus que faça nossas vontades ou que domine o mundo pela força. O Deus no qual cremos é definido em uma única palavra pelo apóstolo João: é amor. E como amor perfeito manifesta-se em obras de caridade e misericórdia, salvando-nos, libertando-nos e indicando-nos o caminho a seguir, seu próprio modo de viver, sua entrega para servir. O amor é sua maneira de conduzir e de atrair, não de dominar. Ele não quer escravos, ele quer filhos que se sintam amados e o amem por gratidão, não por obrigação. No altar, Jesus doa-se por completo a nós. É o serviço apaixonado do Senhor por nós que se planifica e se concretiza no sacrifício da cruz e no sacrifício do altar. Um Deus tão grande se faz tão ínfimo um pedaço de pão para saciar nossa fome e a fome do mundo todo. Só o amor permanece, só o amor satisfaz, só o amor edifica. Celebremos com mais amor o sacrifício eucarístico como se fosse nossa primeira e última missa, nossa primeira experiência de amor de Deus. É isso, na verdade, o que Deus quer: salvar com seu amor. Deus amou tanto, mas tanto, que enviou Jesus para nos salvar por amor, com amor, no amor. Só seremos felizes nos deixando amar e nos tornando também amor. Você não tem se sentido amado o suficiente? Talvez é porque está procurando um amor humano que te satisfaça. Só Deus pode saciar nossa sede de amor. Jesus amou.

0: Vera Lúcia, 1:27, madrugada de segunda-feira, 25 de maio. Deus te quer sorrindo.
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0: 1:30, bom dia. 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
0: Com a Mãe Aparecida, Rede Aparecida de Rádio. Rezando com você, meu irmão, minha irmã, você que está no seu trabalho cumprindo a sua missão. Mais uma madrugada com a Mãe Aparecida, não é verdade? Como é bom poder estar juntinho de você aí. Os nossos irmãos vigilantes, porteiros, frentistas, motoristas, você que está aí na indústria, trabalhando, rezando, né, Júlio? Tá lá rezando conosco, foninho de ouvido, rezando, louvando e agradecendo a Deus. O nosso irmão querido Amarildo tá lá descansando por agora, já pegando no batente, pegando a estrada, rezando conosco, assim como tantos outros. O nosso irmão, família Ragazzi, em Divinópolis, nosso irmão querido, rezando conosco, todos pedindo, louvando e agradecendo ao nosso bom Deus por tudo que temos, por tudo que somos, louvando e agradecendo sempre, pedindo a proteção e as bênçãos da Mãe Aparecida. O Valmor rezando conosco, o Valmor Stanch, pedindo oração por ele e pelos familiares lá em Joinville, Santa Catarina, rezando com a gente. Agora 1:32.
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0: Banda Tipivox, com a participação do padre Fábio de Melo, alma de adorador. 1:37. Às 4, nós rezamos o Santo Terço Mariano e você rezando com a gente. 3104-1043 é o nosso WhatsApp para você enviar as suas intenções.
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0: Elô Silvério chegando, trazendo para nós esse momento com a mãe.
2: Estamos começando o Momento com Maria de hoje e vamos juntos refletir o tema: Bem-aventurada Virgem Maria, Mãe da Igreja. Bem-aventurada Virgem Maria, Mãe da Igreja, escolhida desde toda a eternidade para ser o sacrário vivo do Verbo. Mãe da Igreja, escolhida desde toda a eternidade para ser o sacrário

0: verdade. Modelo de obediência e humildade, Maria nos ensina a dizer sim à vontade de Deus em todas as circunstâncias. Sua presença discreta, mas constante, revela a ação do Espírito Santo que gera Cristo nos corações. Como mãe solícita, intercede por seus filhos, os conduzindo ao encontro com Jesus. Nela, a Igreja contempla sua própria vocação de santidade e serviço.
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0: 15 minutinhos faltando para as duas da madrugada com a mãe Aparecida. Madrugada de segunda-feira, uma nova semana iniciando e você agradecendo a nossa mãe que é porta do céu. Eliana Ribeiro cantando pra gente com a mãe Aparecida, Rede Aparecida de Rádio, Música, Fé e Missão.
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0: Coração e Vida, o Cântico de Maria. 10 minutinhos faltando para as 2 da manhã, logo mais às 4 nós rezamos o Santo Terço Mariano. E você, meu irmão, rezando com a gente, pedindo por você, pela sua família, por aquelas pessoas que estejam neste momento precisando de nossas orações, entregando todas elas nos braços da Mãe Aparecida, para que a Mãe interceda, para que a Mãe cuide de cada um de nossos irmãos necessitados. Agora, 1:50.
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3: Irmão, irmã, pensemos em Jesus como aquele que cura, mas também aquele que prega, aquele que ajuda, aquele que ensina. Não é só aquele que faz favores, não é só aquele que, se eu pedir, ele vai curar. Também aquele que me ensina a viver e a conviver. Jesus não veio ao mundo só para fazer milagre. Ele veio ensinar a viver. Então, aquele que recebeu o ensino, ele é mais capaz de entender que Jesus tinha um poder e usava com tranquilidade. Ele não fazia isto para mexer com o psíquico e ou com o religioso das pessoas. Fazia porque precisavam. Ele achava que naquele momento era importante e ajudava. Jesus tinha um porquê para fazer milagre. Não é como hoje em dia, que é para provar que eu sou dessa igreja e que ali acontece milagres. Nem sempre. Pode ser abuso. Então, o essencial do milagre é que estão a serviço de alguém que precisou. Cantem comigo.

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1: Ação de graças e pedido de socorro. Salmo 40, 39. Ao maestro do coro, Salmo de Davi. Esperei firmemente no Senhor, e ele inclinou-se para mim. Ouviu o meu clamor e tirou-me da fossa da perdição, do lodo do pântano, e firmou meus pés sobre a rocha, dando segurança a meus passos. Ele pôs em minha boca um canto novo, um louvor ao nosso Deus. Muitos verão e temerão, e hão de confiar no Senhor. Feliz aquele que pôs no Senhor a sua esperança, e não se voltou para os soberbos e seguidores da mentira. Quantas maravilhas fizeste, Senhor, meu Deus! Quantos projetos em nosso favor! Não há quem seja semelhante a ti. Se eu os quisesse anunciar e proclamar, são numerosos demais para serem contados. Não quiseste sacrifício ritual nem oferta, mas abriste meus ouvidos. Não pediste holocausto, nem vítima pelo pecado. E então eu disse: eis que eu venho. No livro está escrito a meu respeito: fazer a tua vontade, meu Deus, eu quero. A tua lei está no fundo do meu coração. Anunciei tua justiça na grande assembleia. Eu não fechei os meus lábios, Senhor, tu o sabes. Não escondi tua justiça no meu coração. A tua fidelidade e tua salvação eu proclamei. Não escondi da grande assembleia a tua misericórdia e a tua fidelidade. Tu, Senhor, não me recuses tua compaixão. Tua misericórdia e tua fidelidade sempre me acolham, pois rodearam-me males sem número. Minhas maldades me atingiram e não consegui vê-las. Elas se multiplicaram mais que os cabelos da minha cabeça, e meu coração desfalece. Seja do teu agrado, Senhor, libertar-me. Senhor, vem depressa em meu socorro. Sejam confundidos e todos se envergonhem os que tramam contra a minha vida para destruí-la. Que voltem para trás e sejam humilhados os que me desejam o mal. Fiquem espantados com a própria frustração os que me diziam: bem feito, bem feito. Exultem em ti, se alegrem todos os que te buscam e digam sempre: o Senhor seja engrandecido. Os que amam a tua salvação. Eu, porém, sou indigente e pobre, e o Senhor tem cuidado de mim. Tu és meu auxílio e meu libertador. Meu Deus, não demores.
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6: 2:02, bom dia.
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6: Abraçando a você, meu irmão querido, minha irmã querida, vocês que rezam conosco por uma das nossas rádios parceiras, rádios que integram a Rede Aparecida de Rádio, lá no Tocantins, em Porto Nacional, a Rádio Tocantins AM 580 kHz. A você, meu irmão, em Casa Branca, São Paulo, pela Rádio Difusora AM. Os nossos irmãos que rezam conosco em Ubá, Minas Gerais, pela Rádio Líder FM. A todos, o nosso abraço fraterno. Como é bom poder contar com vocês, com a sua companhia, louvando e agradecendo ao bom Deus. O nosso querido irmão Jair Souza, Jair de Souza, de Piracicaba, São Paulo, ele reza conosco nesta madrugada, em nossa companhia, louvando e agradecendo. Ele está nos ouvindo através da Rádio Claretiana da cidade de Rio Claro, a 40 quilômetros de Piracicaba, e com o programa Com a Mãe Aparecida, Espanto a Minha Solidão. Queria que rezasse pela alma de minha Zuleide Maria Boldrin, a falecida esposa dele. E se for atendido, muito obrigado. Ô, meu irmão querido, obrigado a você, viu, pelo carinho, rezando pela alma da sua ex-esposa, dona Zuleide, pedindo sempre a proteção e as bênçãos da Mãe Aparecida. Por ele, pela família, por todos que rezam conosco, né, meu irmão? Jair de Souza Palma, família Palma, lá em Piracicaba, São Paulo, rezando com a gente.
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0: Padre Fábio de Melo, a mão de Deus. 2:10, madrugada de segunda-feira. E você aqui, ó, com a gente, louvando e agradecendo a Deus por mais um dia na sua vida. Por mais difícil que esteja, por mais custoso, como diz os mineiros e os goianos, tá custoso demais. Confie sempre, acredite na misericórdia do Pai, na intercessão de nossa mãe querida, a Senhora Aparecida na sua vida, na vida da sua família. Entregue tudo a Deus, entregue tudo nas mãos de nossa mãe, para que ela cuide e continue vivendo no seu trabalho, com a sua família, com seus amigos, louvando e agradecendo sempre. Não reclame, não lamente, agradeça, seja grato a todo momento, a todo instante.
1: Olá, meu querido irmão, querida irmã, você que nos acompanha nesse programa com a Mãe Aparecida, sou o Padre Vanderlei, missionário redentorista. Vamos colocar-nos na presença de Deus, rezar, pedir, agradecer e louvar. Estamos aqui nesta semana de preparação para a festa do nascimento da comunidade missionária, a igreja convocada a anunciar os valores do evangelho em todos os cenários da história. Celebrando a graça de Pentecostes, somos convidados a abrir o coração à ação do Espírito Santo, que desce sobre os apóstolos reunidos com Maria e outras mulheres, para renovar, fortalecer e conduzir todos os fiéis no caminho da verdade e do amor. E assim como os apóstolos e Maria e as outras mulheres, reunidos, recebamos o dom do Espírito Santo e sejamos transformados em testemunhas corajosas do Evangelho. Vamos rezar pela unidade em todos os setores da nossa comunidade de fé, pela igreja, pela nossa comunidade local, pela igreja em todo o mundo. Vamos rezar pela unidade dos corações da humanidade, que haja mais paz, amor, harmonia, que ao buscar os seus lugares de bem-estar, o ser humano não queira atrapalhar, machucar e matar. Vinde, ó Espírito Santo, enchei os nossos corações com a força do vosso amor e acendei em nós o fogo da vossa graça. Ó Espírito Divino, fonte de vida e santidade, derramai sobre nós vossos dons preciosos, a sabedoria que nos conduz, o entendimento que nos ilumina, o conselho que nos orienta, a fortaleza que nos sustenta, a ciência que nos aproxima de Deus, a piedade que nos torna filhos confiantes e o santo temor que nos mantém firmes no vosso caminho. Renovai, Espírito de amor, as nossas vidas. Curai nossas fraquezas. Transformai nossos corações endurecidos em corações de carne, como o Senhor nos diz. E fazei de nós instrumentos de paz. Que nossas mãos se estendam para semear a paz e jamais para pegar em armas que provocam guerra e morte. Espírito de amor, dai-nos a unidade, a capacidade de amar-nos na diversidade de cenários de vida que temos e somos. Descei sobre a vossa igreja reunida nesses dias em oração, fortalecendo as nossas comunidades e tornando-as missionárias corajosas do evangelho. Permanecei conosco ao longo desta semana e a todos os dias de nossa vida, iluminando nossos passos, nossas decisões, nossa mente, nosso coração, para que proclamemos palavras de verdade com amor, de verdade com justiça, de verdade com equilíbrio, de verdade semeando a paz. E guiados por vossa presença e vossa unção, Espírito Santo, fogo abrasador, possamos viver como verdadeiros discípulos e discípulas de Jesus Cristo. Doce hóspede de nossa alma, desde o batismo, não vos canseis de nos inspirar pensamentos, palavras e sentimentos bons. Por isso, nós abrimos o nosso coração a ti e pedimos, não nos deixeis caminhar sozinhos. Conduzi-nos sempre no caminho que é Jesus, para cumprirmos a vontade do Pai, na comunhão com todos os irmãos e irmãs. Espírito Santo de Deus, sopre o teu vento purificador, manda o teu fogo abrasador, e que jorre de nosso interior a água pura da palavra de Jesus. Amém.
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0: Com a Mãe Aparecida, 2:15. Bom dia a você que reza conosco.
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0: Padre José Allen chegando nesta madrugada de segunda, trazendo a sua mensagem.
3: Caríssimos todos, a paz. Sigamos confiantes, cada dia é uma nova oportunidade única, original e irrepetível. O que passou, já passou. O que vai acontecer, só Deus sabe, e nós podemos até planejar, mas nem sempre tudo acontecerá conforme planejamos. O importante é viver cada momento presente, confiando na misericórdia de Deus, no seu amor infinito. Tudo contribui para aqueles que amam a Deus. É desse modo que nós podemos realmente viver uma fé autêntica. Não sentimento religioso, mas fé, que nos leva muitas vezes a passar por provações, mas é uma forma de fazer-nos crescer na graça, no amor de Deus. Aprendamos com Maria, que também passou por tantas tribulações na vida, que nada pode explicar não ser o amor a Deus. Se Deus permite, é vontade dele, eu aceito, e sei que tudo contribuirá para o meu bem, para o bem da humanidade. Façamos de cada momento da vida um aprendizado permanente. E cresça em nós nossa unidade com Maria. Maria é fundamental para a nossa vida, porque ela é um ser humano como nós. Foi privilegiada com a graça de não ser afetada pelo pecado original. Por isso ela é imaculada. Porém, viveu todas as situações da vida humana: alegria, dificuldade, tristeza, trabalho, aprendizado, crescimento na fé, na esperança e no amor. É assim que nós devemos ser também, fortalecidos pela fé, tendo Maria como nossa mãe, nosso modelo, nossa educadora. Vamos procurar crescer cada dia na fé, na esperança e no amor. É desse modo que nós passamos por essa vida, nos preparando para a vida eterna, onde esperamos estar um dia com Maria, com José, com Deus Pai, Filho, Jesus, Espírito Santo, com todos os anjos e santos, e viveremos a definitiva e plena vida na felicidade perpétua.
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2: Os ponteiros apontam para o infinito. Estudo da Bíblia, João 11:1. A ressurreição de Lázaro. Lázaro caiu doente em Betânia, que fica muito perto de Jerusalém, onde estavam Maria e sua irmã Marta. Elas mandaram dizer a Jesus: Senhor, aquele que tu amas está doente. A estas palavras, Jesus respondeu: Esta enfermidade não é para a morte definitiva, mas tem por fim dar glória a Deus. Lázaro ia morrer para ressuscitar e dar uma grande prova da divindade de Jesus. Pela sua morte, Deus seria glorificado. Ora, Jesus amava Marta, sua irmã, e Lázaro. Embora tivesse ouvido dizer que ele estava doente, demorou-se ainda 2 dias no mesmo lugar. Às vezes, para nós, parece que Jesus não nos escuta, ou que ele não nos ama. Os acontecimentos nos parecem tão estranhos que a gente pensa: onde está Deus? Assim também, muitos se perguntavam: por que Jesus não foi logo atender o pedido de seus amigos? Ele disse aos discípulos: voltemos para a Judéia. E ele estava além do Jordão, perto de Jerusalém. A fronteira não era tão longe. Mestre, disseram-lhe os discípulos, há pouco os judeus queriam apedrejar-te e voltas para lá? Jesus respondeu: não são 12 as horas do dia? Quem caminha de dia não tropeça, porque vê a luz deste mundo. Mas quem anda na noite tropeça, porque lhe falta a luz. Jesus aproveitou para dar uma lição em parábola. Enquanto é tempo, façamos o bem, porque depois vem a noite e ninguém pode trabalhar. E Jesus continuou: vamos ainda, é dia. É preciso que aproveitemos a hora de Deus, quando Deus nos chama e nos ilumina. Não deixemos para mais tarde, porque depois será noite e de noite ninguém pode andar. Depois destas palavras, Jesus acrescentou: Lázaro, nosso amigo, dorme, mas vou despertá-lo. Disseram-lhe então os discípulos: se está dormindo, é sinal que está sarando. Jesus, entretanto, falava da morte, chamando-a de sono. E de fato, a morte para nós é como um sono passageiro, para depois ressuscitaremos para uma nova vida. Os discípulos, no entanto, pensavam que Jesus falava do sono comum. Jesus então declarou abertamente: Lázaro morreu. Alegro-me por vossa causa, para que creias. Jesus esperou Lázaro morrer. Os pensamentos de Deus não são os nossos pensamentos. Por isso devemos, com toda a fé, aceitar os acontecimentos, pois Deus sabe melhor do que nós aquilo que nos convém. E Jesus continuou: vamos a Betânia. Então, Tomé, chamado Dídimo, disse aos companheiros: vamos também nós para morrermos com ele. A chegada de Jesus a Betânia foi depois de 4 dias do sepultamento de Lázaro. Ora, a Betânia distava de Jerusalém 15 estádios. É pequenina a distância. Muitos judeus tinham vindo a Marta e Maria para consolá-las pela morte do irmão. Mal soube Marta da vinda de Jesus. Saiu-lhe ao encontro e Maria, porém, estava sentada lá dentro. Marta disse a Jesus: Senhor, se estivesses aqui, meu irmão não teria morrido. Mas sei também que tudo o que pedires a Deus, Ele lhe concederá. Disse-lhe Jesus: Teu irmão vai ressuscitar. Respondeu-lhe Marta: Sei que há de ressuscitar na ressurreição do último dia.
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2: 2:30, horário de Brasília. 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
2: Onde quer que você esteja rezando conosco, louvando e agradecendo ao nosso bom Deus. Às 4 da manhã, a oração do Santo Terço Mariano. Na última hora do Com a Mãe Aparecida, você, meu irmão, rezando com a gente, louvando, agradecendo e pedindo as bênçãos da mãezinha querida. Quem reza conosco é a Nadir. A Nadir Galega, rezando com a gente, pedindo as bênçãos da Mãe Aparecida por ela, pela família, por todos os nossos irmãos e irmãs. E a Nadir mandou uma foto aqui muito linda, aqui na asa oeste do Santuário Nacional, na asa norte, perdão, na asa sul também, rezando conosco. Ela que andou no nosso bondinho, no teleférico, lá para o Morro do Cruzeiro, sai do santuário e vai para o Morro do Cruzeiro. E ela colocou aqui a foto de todo passeio dela aqui na casa da mãe, né, Nadir? Que coisa linda, obrigado, viu, por partilhar conosco esse momento de alegria. 2:32 agora.
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0: Gilson José, Deus fiel. 2:37 com a Mãe Aparecida, Rede Aparecida de Rádio, Música, Fé e Missão. 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

2:42. Bom dia a você, meu irmão, minha irmã, nessa madrugada de segunda-feira. Padre Paulo Gil e Tânia Maia, Senhor.

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2: Estou sendo julgado por causa da esperança e da ressurreição dos mortos. Atos dos Apóstolos 23:6b. Os julgamentos existem aos montes em nosso sistema de judiciário. A maioria deles acabamos nem tendo ciência, mas eventualmente alguns julgamentos ganham proporção notória, tornam-se conhecidos e famosos, atraindo os holofotes da mídia e da própria opinião pública. Nestes casos, o processo geralmente está envolvido com pessoas famosas ou, infelizmente, devido a crimes bárbaros e hediondos que chocam o país inteiro. Nos termos bíblicos, tivemos um julgamento que teve um desfecho de grande confusão, mas uma confusão já calculada. Quando o apóstolo Paulo estava diante do Sinédrio, em pleno julgamento, ele falou o seguinte, abre aspas, estou sendo julgado por causa da esperança e da ressurreição dos mortos, fecha aspas. Paulo, de forma inteligente, desvia o foco do seu julgamento que era injusto, diga-se de passagem, para um debate acirrado entre fariseus e saduceus, a respeito de um termo que ele havia falado, ressurreição dos mortos. Este assunto era controverso entre fariseus e saduceus, e, portanto, a confusão estava feita. Mas, como dito anteriormente, uma confusão previamente calculada. Deixando de lado aquela confusão no julgamento

0: de Paulo, grande conforto nos traz a doutrina da ressurreição dos mortos. A ressurreição do Salvador foi a inauguração deste grande momento, que ainda está por vir. Todos os túmulos ficarão vazios. Todos os que viraram pó terão seus corpos ressuscitados. O dia da ressurreição vem se aproximando, e aquele que não crê será condenado, mas o crê será salvo. A doutrina da ressurreição dos mortos carrega consigo uma confortadora e maravilhosa mensagem: um novo céu e uma nova terra, onde não haverá mais morte, nem choro, nem dor. E lá todos os cristãos estarão juntos novamente. Um dia, a saudade que a morte nos impôs terá um fim, graças a Jesus, o primeiro a ser ressuscitado. Senhor, mantenha-nos firmes em Cristo até o dia da salvação e da ressurreição dos mortos. Amém.
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10 minutinhos faltando para as 3 horas da madrugada, pedindo sempre a nossa mãezinha querida, a mãe da misericórdia, a mãe da esperança, a mãe da consolação, a mãe do belo amor, a mãe da divina graça, sua intercessão, agradecendo pelas bênçãos e graças derramadas sobre nós pela intercessão de nossa mãe, a Senhora Aparecida. Gilson José, existe.

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1: Os santos nos ensinam hoje, dia 25 de maio, eu, Padre André, da Arquidiocese de Aparecida, estou com você, amigo e amigo ouvinte, para conhecer a história e rezarmos também pedindo a intercessão de São Gregório VII, Papa. São Gregório foi um dos maiores papas de toda a história da Igreja. Nasceu numa família pobre na Itália no ano 1020. Desde jovem, gostava da solidão. E por isso, foi para o mosteiro de Cluny, onde se tornou monge beneditino. Se destacou pela inteligência e firmeza na fé. Tornou-se o auxiliar direto dos papas Leão IX e Alexandre II, alcançando respeito e enorme prestígio no colégio cardinalício. Assim, quando faleceu o Papa Alexandre II em 1073, foi aclamado papa pelo povo e pelo clero. Assumiu o nome de Gregório VII e deu início à luta incansável para implantar a reforma importantíssima para a Igreja, mais conhecida como Reforma Gregoriana. Na época, a decadência de costumes atingia o próprio cristianismo. A mistura do poder terreno com os cargos eclesiásticos fazia enorme estrago no clero. Príncipes e reis, movidos por interesses políticos, nomeavam bispos, vigários e abades de forma arbitrária. Desse modo, acabavam designando pessoas despreparadas e muitas vezes indignas de ocupar tais cargos. Reinavam as incompetências, os escândalos morais e o esbanjamento dos bens da Igreja. Apoiado por Pedro Damião, depois santo e doutor da Igreja, o Papa Gregório colocou-se firme e energicamente contra a situação. Claro que provocou choques e represálias dos poderosos, principalmente do arrogante imperador Henrique IV, que continuou a conferir benefícios eclesiásticos a candidatos indesejáveis. O Papa não teve dúvidas, excomungou o imperador. Tal foi a pressão sobre Henrique IV que o tirano teve que se humilhar e pedir perdão em 1077 para anular a excomunhão. Mas o pedido de clemência era uma bem elaborada jogada política. Pouco tempo depois, o imperador saboreou sua vingança, depondo o Papa Gregório VII e nomeando um antipapa, Clemente III. Mesmo assim, Papa Gregório VII continuou com as reformas, enfrentando a ira do governante. Foi então exilado em Salermo, onde morreu mártir de suas reformas, no dia 25 de maio de 1085, com 65 anos. Passou para a história como Papa da Independência da Igreja contra a interferência dos poderosos políticos. Sua última frase, à beira da morte, sem dúvida retrata a síntese de sua existência. Amei a justiça, odiei a iniquidade, por isso morro no exílio. Foi canonizado no ano 1606. A exemplo de São Gregório, sejamos sempre fiéis à Igreja de Jesus Cristo, testemunhando por uma conduta reta e firmeza na fé os valores do Evangelho, para o nosso bem e pela salvação de toda a humanidade. São Gregório VII, rogai por nós.
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6: 3 horas, horário de Brasília.
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6: Com a Mãe Aparecida, a rede Aparecida de Rádio, abraçando a você, meu irmão querido, que está rezando conosco por uma das nossas rádios parceiras, em Bom Jesus da Lapa, na Bahia, a Rádio Bom Jesus FM, a 98.1. A você, meu irmão, que está rezando com a gente também, em Senhor do Bonfim, na Bahia, pela Rádio Caraíba FM, louvando e agradecendo ao nosso bom Deus por tudo que temos, por tudo que somos. A você que reza, louvando e agradecendo a Deus também, em Jeromoabo, na Bahia, pela Rádio Vaza Barris FM. A todos o nosso abraço fraterno, aos nossos irmãos em Tucano, na Bahia, pela Rádio Tucano FM, os nossos baianos sempre em sintonia com a Mãe Aparecida, a Rede Aparecida de Rádio, através das emissoras que integram a Rede Aparecida de Rádio, louvando e agradecendo. Deixa eu mandar um abraço fraterno também aos nossos irmãos que estão pelo WhatsApp, o Rubão, rezando com a gente lá em Itapurã, lá no Mato Grosso do Sul, Santa Teresinha, rezando conosco, né, Rubão? Ele é a dona Marileide, a esposa, rezando por toda a família. A nossa irmã, a Edna, lá de Lins, rezando pelas filhas, Vanessa, Andréia e a Ana Carolina, rezando por ela também, pela vida e saúde dela. A nossa irmã querida, Thelma, lá em Itabaiana, no Sergipe, rezando com, aliás, em Itabuna, na Bahia, rezando conosco por ela, pela vida e saúde dela, da mãezinha dela, Dona Maria de Lourdes, dos irmãos, pelo trabalho dela, pela aposentadoria e também para o concurso que ela vai prestar, né? Está prestando, louvando e agradecendo a Deus e pedindo a intercessão da Mãe Aparecida. Agora 3:02.
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1: Olá, meu irmão, minha irmã. Graça e paz para você e sua família. Hoje celebramos a memória de Maria, mãe da igreja. Somos convidados a contemplar Maria aos pés da cruz de Jesus. Naquele momento, Nossa Senhora se torna mãe da igreja e de todos os fiéis. Invoquemos a luz do Espírito Santo para que abra as nossas mentes e corações ao acolhimento da palavra do Senhor.

Espírito Santo, tu que habitas, tu que falas, rezas e ages em mim, abra-me a palavra, que a minha mente e o meu coração sejam o terreno bom onde a semente da palavra possa germinar, crescer e frutificar, para que a minha vida seja transformada. Amém. Hoje, dia 25 de maio, a liturgia nos oferece o Evangelho de João, capítulo 19, versículos 25 a 34. Estavam junto à cruz de Jesus sua mãe, a irmã de sua mãe, Maria de Cléofas, e Maria de Magdala. Jesus, tendo visto a mãe e ao seu lado aquele discípulo que ele amava, disse à mãe: Mulher, eis teu filho. Depois disse ao discípulo: Eis tua mãe. A partir daquela hora, o discípulo a tomou consigo. Em 2018, o Papa Francisco determinou que fosse inserido no calendário litúrgico a festa de Nossa Senhora, Mãe da Igreja. Escolheu-se a segunda-feira depois de Pentecostes. Ele quis conectar a pessoa de Maria com a experiência de Pentecostes, base para a compreensão da identidade da Igreja. Sobre o texto bíblico, há uma longa discussão quanto à quantidade de mulheres presentes na cena. Tudo indica que são três mulheres chamadas Maria: Maria, a mãe de Jesus; Maria, irmã da mãe de Jesus e esposa de Cléofas; e Maria Madalena. Além delas, está também presente o discípulo modelo, conhecido como o discípulo amado, símbolo da Igreja, símbolo da comunidade dos amigos e amigas de Jesus. Ele aparece na última ceia, reclinado ao peito de Jesus, aos pés da cruz e na aparição junto ao lago de Tiberíades. Jesus entrega o discípulo amado a Maria como seu filho. Depois, entrega Maria ao discípulo amado como sua mãe. Ela é chamada de mulher, origem da nova comunidade dos irmãos e irmãs de Jesus, símbolo da nova humanidade, do novo Israel. O discípulo, novo povo, acolhe e integra a mãe em sua vida, conduz Maria consigo. Só se pode compreender Maria na história da salvação como a primeira cristã, no seio da comunidade eclesial, reconhecendo-a como mãe da Igreja. Junto à cruz de Jesus sua mãe, a seu lado aquele discípulo que ele amava. Disse a mãe: Mulher, eis teu filho. Depois disse ao discípulo: Eis tua mãe. O Senhor nos convida a sermos praticantes da palavra. Neste momento, vamos dispor o nosso coração para a vivência de sua palavra.

0: 3:16, Senhora dos Céus, Dalvimar Galo.
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0: Estela Marcon trazendo pra gente personagens desse livro publicado pela Editora Santuário, de Carlos Mestres e Francisco Ourofino.
3: Hoje, dia 25 de maio, nós vamos conhecer a história de Maria, mãe de Tiago, seguidora de Jesus. O Evangelho de Marcos, ao fazer a narrativa da paixão de Jesus, conta que muitas mulheres acompanharam Jesus para celebrar a Páscoa em Jerusalém. Essas mulheres já faziam parte do movimento de Jesus na Galileia, seguindo e servindo com seus bens. Entre elas estava Maria, conhecida como a mãe de Tiago, o menor. Ela era chamada assim para diferenciá-la das muitas outras Marias. No Evangelho de Mateus, ela é simplesmente chamada de a outra Maria, sinal de que as duas foram sempre companheiras, uma da outra. Elas foram testemunhas da morte de Jesus, do seu enterro, do túmulo, do qual José de Arimateia colocou o corpo de Jesus. As duas, juntas com Salomé, foram as primeiras testemunhas também da ressurreição de Jesus. O que chama atenção, o grande número de mulheres com o nome de Maria na passagem do Novo Testamento, é porque na época de Jesus os mais ricos colocavam em seus filhos nomes de heróis gregos, Herodes, Alexandre. E os mais pobres colocavam nomes dos heróis bíblicos, José, Judas, Tiago, Josué, Maria, Raquel. Então é provável que em cada casa houvesse uma filha chamada Maria, lembrando a grande profetisa e líder do povo por ocasião do Êxodo, Miriam, ou Maria, a irmã de Moisés.
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1: Bem-vindos à Escola de Maria, a melhor e mais perfeita discípula da palavra. Maria, no Evangelho de Lucas, mulher dócil à palavra de Deus. Lucas, capítulo 1. Encontramos a anunciação do anjo Gabriel a Maria. Na passagem da anunciação, Maria diz prontamente sim ao chamado de Deus. O que esta atitude revela sobre Maria? Lembrar de Lucas, lembramos de tanta coisa. Ele é conhecido até mesmo como pintor. Tem um quadro de Nossa Senhora do Perpétuo Socorro que acredita-se que fora ele o autor. Fala tanto esse quadro, né? Aliás, Nossa Senhora tem tantos títulos, dependendo da região, do país, da nação. Todas as nações do mundo têm um título de Nossa Senhora para cada país. Lindo isso. Voltando ao Evangelho de São Lucas, o evangelista demonstra muito amor para com a mãe de Jesus. O evangelho dele, já no primeiro capítulo, começa assim, falando de Nossa Senhora. Nós aprendemos rezar a Ave Maria com São Lucas. Ave cheia de graça, o Senhor é convosco. Bendito é o fruto do teu ventre, Jesus. Aquele encontro com o anjo, tão especial, tão poético, mas é também muito sério, um compromisso que vem chamando a humanidade sempre, todas as gerações, há mais de 2000 anos, nunca muda, nunca mudou. Músicas mostram esse momento, as canções, as poesias, pinturas. Você chega aqui em Aparecida, você olha para a cúpula, você vê essa passagem do Evangelho de São Lucas. Uma genealogia perfeita. O encontro com o Altíssimo, de um Deus humano, um Deus menino, foi planejado. Maria foi escolhida, essa menina formosa. Ela vai ser a mãe do Salvador, o Emanuel. O que os profetas anunciaram, prepararam o caminho. A Bíblia, ela é perfeita quando quer esclarecer. É simples. Deus é descomplicado. O ser humano complica, Deus não. Escolheu Nossa Senhora, mulher simples, concentrada naquilo que faz. Ela sabia o que estava fazendo e o sim que iria dar. Obrigado, Mãe de Jesus, Nossa Senhora de Nazaré, rogai por nós. Em nome do Pai, do Filho e do Espírito Santo. Amém.
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0: E diz Maria, mãe da vida, 3:33, bom dia.
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0: 3:36.
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0: Com a Mãe Aparecida, Rede Aparecida de Rádio, obrigado a você, meu irmão, minha irmã, você que está rezando conosco, pelas nossas rádios parceiras, pelo nosso WhatsApp, o 3104-1043, louvando e agradecendo. Já às 4 da manhã, o Santo Terço Mariano, e você rezando com a gente, rezando por você, pelos seus amigos, vizinhos, conhecidos, parentes, pela sua família em geral, louvando e agradecendo a Deus por mais um dia em nossa vida. Davidson Silva canta pra gente, Segura a Minha Mão.
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0: Diego Fernandes, Folha em Branco, com a Mãe Aparecida. 15 minutinhos faltando para as 4 da manhã. Já já o Santo Terço.
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0: Com Elô Silvério chegando.
1: Vida, segundo os princípios do mundo, é o odre velho e gasto. A vida cristã é uma vida nova, com novos princípios de valorização das coisas e com novas metas para conseguir. Daí que pretender ser cristão, mas seguindo os princípios do mundo, suas normas de conduta e seus costumes, e aplicando sua escala de valores, querer aparentar um formalismo cristão. Mas com uma realidade de vida pagã ou mundana, é querer conciliar o inconciliável. Ou, para nos expressarmos com o Evangelho, é querer lançar o vinho novo do Evangelho no odre velho de mentalidades e formas de vida já ultrapassadas ou envelhecidas nas práticas de princípios injustos e imorais.

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1: Bom dia, 4 horas em ponto.
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4: Bom dia, bom dia, bom dia. 4:01, 4:01, segunda-feira, hoje, dia 25 de maio. Está no ar mais um programa sucesso, sob direção geral de Padre Ricardo Fidelis, na produção José Devair Silva. Apresentação, programação, locução e a recepção é minha, Carlos André, com você a partir de agora, informando, divertindo e evangelizando.
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4: Bom dia para você de Sacramento, cidades circunvizinhas, comunidades rurais. Bom dia para você, internauta. Meu muito obrigado a todos pelo carinho, pela sintonia, por mais uma vez você escolher a Rádio Sacramento FM e prestigiar o programa Eu, a Viola e Deus. 3351-1735, você disca para agendar aquele dedo de prosa, você pedir a sua música, ou mande aí seu WhatsApp 99197-1748. Seja bem-vindo, seja bem-vinda. Hoje, dia 25 de maio, bom dia para você na sintonia, para você que está trabalhando, você se preparando para mais um dia de trabalho, tá aí no seu local de descanso, tá aí na sua cama ainda, já ligou o radinho, sintonizou aí pelo seu celular a internet. Meu muito obrigado pela sua companhia. 4:03, 16 graus agora em Sacramento, a umidade relativa do ar 64%, temperatura agradável, tempo nublado nesse momento. Daqui a pouquinho a previsão do tempo. 4:03, é bom estar com você. Aos motoristas, obrigado pela carona. Bora lá começar mais um programa, agradecendo a você pelo carinho da sintonia, você que mais uma vez escolhe a Rádio Sacramento. Aos guardas noturnos, meu abraço, bom trabalho aí, daqui a pouquinho finalizando aí mais um dia, mais uma noite, né? De trabalho e tá na sintonia comigo. Seja bem-vindo a todos aí, onde quer que esteja, obrigado por permitir que a Rádio Sacramento FM possa fazer parte do seu dia, fazer parte da sua família. 4:04, bom dia.
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4: Duduca e Dalvan abre o programa de hoje, Pirâmide do Amor, bom dia, bom dia.

0: Vieira e Vieirinha, 15 de setembro. Bom dia para você na sintonia da 100,3. Antes cantou para nós aqui o João Mulato e o Pardinho, Viola Brasileira, Pirâmide do Amor do Duque e Dalvan, abrindo o programa desta segunda-feira, dia 25 de maio.
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2: 4:16. Bom dia.
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0: 4:19.
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0: bom dia, eu, a Viola e Deus e você do outro lado, claro, na sintonia. 4:21, 4:21, excelente madrugada de segunda-feira, hoje 25 de maio, só até meia-noite, depois vira 26, viu pessoal? Falando nisso, atenção pai, mãe, padrinho e madrinha, Você que foi convidado a ser padrinho e madrinha, você pai e mãe que precisa batizar o seu filho, na próxima segunda e terça-feira acontecerá na paróquia Basílica o encontro de preparação para o batismo. Então, pais, mães, padrinhos, madrinhas deverão fazer a inscrição no escritório paroquial das 8 às 11, das 13 às 17 horas, até segunda-feira às 11 horas, tá certo? Então, se você, pai, mãe, aí precisa se preparar para batizar o seu filho, ou você foi convidado a ser padrinho ou madrinha, precisa realizar o encontro de preparação. Então, na paróquia Basílica, será no dia 1º e 2. Então, na próxima segunda e terça-feira, das 19h às 20h30. Então, você é informação aí, pode falar comigo aqui, se a gente conseguir auxiliar, ou lá no escritório paroquial da paróquia Basílica, 3351-1754. Tá certo? Então, se você conhecer aí alguém, né, que tá precisando se preparar para batizar os filhos ou foi convidado a ser padrinho e madrinha, pode dizer aí que o encontro de preparação será no dia 1º e 2 de junho, próxima segunda e terça-feira. Adriana, bom dia, tudo bom? Goteirou aí, Adriana? Tudo certinho? Bom dia para você, seja bem-vinda, Deus abençoe aí, excelente semana. 4h22, o Elivandro e o Cristiano, lá na Fazenda São Manuel. Tudo bom, Elivandro? Cristiano, bom dia. Abraço para dona Conceição, senhor Evandro, meu estimado amigo professor Juca, bom dia. Bom dia para Adair Borges no Flamboyant. Abraço para dona Francisca no Rosário, dona Joana Pimentel e a família também na sintonia. E o meu amigo Juninho, bora lá, Juninho. Não bambeia não, menino. Vamos firme.

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1: 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A hora certa para você, 4:25.

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3: 4:34, bom dia.
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0: Pajé, Poemas das Cordas e Lourenço Lorival, Rainha do Paraná. Senhor Vilmar, bom dia, tudo bom? Meu amigo veinho aí no Chafaria, seja bem-vindo, viu, senhor Vilmar? Obrigado aí pela sintonia. Daqui a pouquinho tá na luta já, né? Bora lá então, já tem café aí, já tá é frio o café, né? Senhor Zico, dona Joana na Fazenda Aldeia, bom dia. Bom dia, dona Cleusa, bom dia, senhor Antônio, pessoal na Fazenda São Manuel, na comunidade Santa Helena, aos padeiros, panificadores de Sacramento e toda a região. Lindomar, bom dia. Bom dia pro Marquinhos e a equipe da padaria São Marcos, meu amigo Richard Ranieri, lá na panificadora São Miguel, aí no bairro Maria Rosa, a Rosângela e o Cidinho na sintonia também, tudo bom, Rosângela? Cidinho, bom dia.
1: Bom dia, sim.
2: Quatro horas 45 minutos, 15 faltando para 5. Bom dia.
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5: 4:47. Bom dia.
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5: 4:49, tá na 100, tá feliz, bom dia.

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5: Bom dia, 5 horas em ponto.
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3: 5:02.
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6: Bom dia. 5:03, 5:03, que alegria estar com você. Segunda-feira, 25 de maio deste ano de 2026. Bom dia para você que desde as 4 da madrugada está comigo. Bom dia para você que está chegando agora, despertou aí com a 100,3. 5:03, 16 graus agora em Sacramento, a umidade relativa do ar 64%. 3351-1735, você liga para falar comigo. Ele não tá muito certo, não. É mais uma hora ou outra dá certo a gente atender você aqui, tá? E se tiver possibilidade, mande aí pelo WhatsApp 991971748. 5:04, 5:04, um abraço aqui pra Angélica, tá na sintonia, tudo bom, Angélica? Bom dia pra Darcy lá em Canápolis, abraço aqui pro meu amigo Arthur. Bom dia, Carlos André. Peço uma música com Gini Geno e ofereço para minha esposa Adelma Rosa, com muito amor e carinho, nas Palmeiras. Ô, seu José, bom dia, tudo bom aí? Tudo certo? Como é que tá o friozinho aí nas Palmeiras? Abraço para todos aí na comunidade das Palmeiras, né? Fazenda Palmeiras aí. Meu abraço fraterno, Deus abençoe vocês aí. Sou José, dona Adelma, sejam sempre bem-vindos aqui. Já já a moda de vocês está no ar. O Paulimar Ferreira tá na sintonia lá em Campo Florido. Abraço aí para você, Paulimar, para Érica, pro Paulo Henrique, o Paulo José. Deus abençoe aí, excelente semana. Tá pedindo moda também. Quem vai cantar para você é o Delei e o Dorivan, viu, Paulimar? Já já tá chegando a moda aí, tem um punhado de ponte daqui aí, mas eu penso que ela não vai cair na ponte, não, ela vai chegar aí, tá certo? 5:05, bom dia!

0: Geno e Geno, coração cigano, bom dia, 5:15. Um abraço pro meu estimado amigo Ronan, tá na sintonia. Tudo bom, Ronan? Deus abençoe você, a Elaine, os meninos aí, abraço, boa semana, sejam bem-vindos. Já já a moda tá no ar aí pra vocês. 5:16.
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0: 5:18, bom dia.
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0: 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O preço do etanol hidratado registrou a queda mais intensa entre os combustíveis na segunda semana de maio e atingiu o menor nível de 2026, em meio ao avanço da safra de cana-de-açúcar no centro-sul do país e ao consequente número de ofertas do biocombustível no mercado interno. Na comparação com a última semana de abril, o litro do etanol recuou 3,83%, ficando a R$4,48 na média nacional. No mesmo período, a gasolina comum e o diesel S10 apresentaram reduções mais moderadas, de 0,27% e 1,27%, respectivamente. Os preços do etanol vêm oscilando devido aí ao aumento na safra 25-26. Os dados do monitor de preços de combustíveis da Veloy, elaborado com apoio técnico da Fundação Instituto de Pesquisas Econômicas, a FIPE, mostram um comportamento distinto entre os combustíveis. Enquanto gasolina e diesel S10 passaram por uma acomodação parcial após as altas registradas entre o fim de março e início de abril, o etanol aprofundou o movimento de queda iniciado ainda na segunda semana de abril, reforçando a influência da maior oferta do biocombustível sobre os preços. Portal Notícias Agrícolas.com, com informação na 100,3.
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0: 5:22.
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0: 5:23.
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3: 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E a hora certa na Sacramento FM, 5:30.
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1: Bom dia, 5:31, excelente manhã de segunda-feira, hoje dia 25 de maio. Lembrando aí aos pais, mães, padrinhos e madrinhas, você que precisa se preparar para batizar o seu filho ou seu afilhado esta semana, né? Última semana para as inscrições. O encontro de preparação acontecerá na próxima segunda e terça-feira, dia 1º e 2 de junho, das 19h às 20h30, segunda e terça-feira. Tá certo? Então você tem até segunda-feira às 11 horas para realizar a sua inscrição. Se você conhecer aí alguém que precisa se preparar para batizar os filhos ou ser padrinho e madrinha, diga para procurar o escritório paroquial da Paróquia Basílica, das 8 às 11, das 13 às 17 horas. Informações pelo 3351-1754. Então, encontro de preparação aí para o batismo da Paróquia Basílica Santuário no próximo dia 1º e 2, segunda e terça-feira. Bom dia, Sirlene, bom dia, Eurípides, alô pessoal no SCAF, Maria Helena, tudo bom? Tá tudo certo aí, boa caminhada, dona Cleusa Márcia, bom dia. Bom dia, bom dia pra Maricélia e o Marcos lá na fazenda Capão dos Porcos, tudo bom aí, moçada? Choveu bem por aí? Esses lados aí, tava assim um tempo até bonito esses dias, né? Provavelmente deve ter dado uma chuvinha aí, teve uns lugares, choveu, foi bastante, né? É, juntou água aí nos bolsões, né? Ficou parado nas estradas aí, bom sinal. Pra nós aqui foi só um chuvisqueiro, mas já tá bom, vai controlando, né? 5:33, 5:33, um abraço pro pessoal em Conquista, a Solange tá na sintonia, tudo bom, Solange? Seja bem-vindo, obrigado aí pelo carinho, excelente, abençoada semana para você também e para toda a família. 5:33.

0: Bom dia, Tonique Tinoco, mamãe, bom dia pra você na sintonia, um abraço pra Aparecida lá em Conquista, alô pessoal de Conquista, lá no Cafundó, o Valdeci e a Fátima na sintonia, tudo bom Valdeci? Oi Fátima, bom dia, Deus abençoe vocês, muito obrigado aí pela sintonia, pelo carinho, sejam bem-vindos aqui na 100,3.
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0: 5:45, 5:45, faltando, bom dia!
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2: 5:47.
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2: Bom dia, já nossa oração da manhã, queremos rezar com você, por você, pela sua família, as intenções que cada um traz no seu coração de pedido, de agradecimento. Rezamos pelos aniversariantes de hoje, celebrando o dom da vida, por todas as famílias, rezo pela minha família, especialmente pelos meus pais. Rezamos por todas as pessoas que se encontram enfermas, acamadas, hospitalizadas, necessitando da graça da saúde. De um modo particular, rezo pela saúde do meu tio Eduardo Inácio de Carvalho e por todas as pessoas enfermas, hospitalizadas. Rezamos pelo Santo Padre, o Papa Francisco, pelo Papa Leão, também pelo nosso arcebispo Dom Paulo, pelo nosso pároco Padre Ricardo, Padre Márcio André, por todos os sacerdotes, pelos festeiros, colaboradores da festa de Nossa Senhora do Patrocínio do Santíssimo Sacramento. Rezamos pelos sócios do Clube de Amigos da Rádio Sacramento e por você que nesse momento está na sintonia da Rádio Sacramento. Convido a você para que pare um instante e juntos possamos pedir as bênçãos, a proteção de Deus, a intercessão de nossa rainha e padroeira, que ela possa ser sempre a grande presença de bênçãos, de graça, proteção, saúde e paz em nossas vidas.

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2: Bom dia, queridos rádio ouvintes da Rádio Sacramento. Estamos iniciando na manhã desta segunda-feira a nossa oração da manhã. Em nome do Pai, do Filho e do Espírito Santo. Amém. A graça de nosso Senhor Jesus Cristo, o amor do Pai e a comunhão do Espírito Santo estejam convosco. Doador da luz esplêndida, pelo vosso resplendor, ao passar da noite o tempo, surge o dia em seu fulgor. Verdadeira estrela d'alva, não aquela que anuncia de outro astro a luz chegando e a seu brilho se anuvia, mas aquela luminosa, mais que o sol em seu clarão, mais que a luz e mais que o dia, aclarando o coração. Casta a mente, vença tudo que os sentidos pedem tanto. Vosso espírito guarde puro nosso corpo, templo santo. A vós, Cristo, Rei clemente, e a Deus Pai eterno bem, com o Espírito Paráclito, honra e glória eterna. Amém. Senhor, meu primeiro pensamento nesta manhã que começa se dirige para ti, que velaste meu sono e assististe o meu despertar. Tu moras nas alturas e habitas bem no íntimo de minha vida, e todo este dia é teu. Consagro-te agora a jornada que começa, que o meu trabalho seja fecundo como o orvalho do teu amor e a força da tua bênção. Em vão trabalham os homens se tu não os amparas. Permite que eu possa responder claramente a todos a respeito da esperança que existe em mim. Que todos aqueles que eu encontrar possam receber uma palavra amiga de meus lábios, um gesto acolhedor de minhas mãos e uma oração sincera do meu coração. Olha na mesa dos homens pobres e que possam se alimentar para recuperar as forças e continuar a caminhada da vida. Que hoje à noite eu possa estar novamente contigo na intimidade, como alguém que reencontra um amigo para poder dar graças pelo dia que me destes. Vamos abrir o nosso coração para ouvir, nesta segunda-feira, o Evangelho do dia, palavra de Deus que nos ilumina.

0: segunda-feira, dia 25 de maio, celebramos a memória de Maria, mãe da Igreja. Evangelho segundo São João, capítulo 19, versículos 25 a 34. Junto à cruz de Jesus estavam sua mãe, a irmã de sua mãe, Maria de Cléofas, e Maria Madalena. Quando Jesus viu sua mãe e ao lado dela o discípulo que ele amava, disse à sua mãe: Mulher, eis aí o seu filho. Depois disse ao discípulo: Eis aí a sua mãe. E desde essa hora o discípulo a recebeu em casa. Depois disso, sabendo que tudo estava realizado, Jesus disse, para que se cumprisse a escritura: Tenho sede. Havia por aí um jarro cheio de vinagre. Amarraram numa vara uma esponja ensopada de vinagre e a levaram até a boca de Jesus. Quando ele tomou o vinagre, disse: Tudo está consumado. E inclinando a cabeça, entregou o espírito. Palavra da salvação. Glória a vós, Senhor. Meus irmãos e minhas irmãs, Maria viveu como ninguém as bem-aventuranças. É aquela que estremecia de júbilo na presença de Deus, aquela que conservava tudo no seu coração e que se deixou atravessar pela espada de dor. É a santa entre os santos e acima dos santos, a mais abençoada, aquela que nos acompanha e nos mostra o caminho da santidade. Quando caímos, não nos deixa por terra e às vezes nos carrega em seus braços de mãe sem nos julgar. Conversar com ela nos consola, nos liberta, nos santifica. A mãe não necessita de muitas palavras, não precisa que nos esforcemos demasiadamente para lhe explicar o que sentimos ou precisamos. Para nossa mãe é suficiente sussurrar: Ave Maria. Depois de ouvir a palavra do Senhor, oremos para que o Senhor escute a nossa prece e nos conceda a salvação.
1: Senhor,

0: Nós vos damos graças, Senhor, que sois rico em misericórdia pela imensa caridade com que nos amastes. Vós que estáis sempre agindo no mundo em união com o Pai, renovai todas as coisas pelo poder do Espírito Santo. Abri os nossos olhos e de nossos irmãos e irmãs, para que contemplemos hoje as vossas maravilhas. Vós que neste dia nos chamais para o vosso serviço, tornai-nos fiéis servidores da vossa graça em favor de nossos irmãos e irmãs. Vós que sois tão bom, generoso e providente, olhai para todos os nossos irmãos e irmãs que hoje apresentaram as suas intenções ao longo da nossa programação. Favorecei a todos, Senhor, com os benefícios da vossa graça. Olhai também para todos aqueles que fazem parte do clube de amigos, para que recebam de vós as bênçãos e graças que necessitam e continuem perseverantes, apoiando nossa missão evangelizadora como Rádio Sacramento. Tudo isto nós vos pedimos, ó Pai, por Jesus Cristo, vosso Filho e Senhor nosso. Rezemos neste instante a oração que o Senhor Jesus nos ensinou. Pai nosso que estais no céu, santificado seja o vosso nome. Venha a nós o vosso reino. Seja feita a vossa vontade, assim na terra como no céu. O pão nosso de cada dia nos dai hoje. Perdoai-nos as nossas ofensas, assim como nós perdoamos a quem nos tem ofendido. E não nos deixeis cair em tentação, mas livrai-nos do mal.
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0: Senhor, no início deste dia venho pedir-te saúde, força, paz e sabedoria. Quero olhar hoje o mundo com olhos cheios de amor. Ser paciente, compreensivo, manso e prudente. Ver além das aparências teus filhos como tu mesmo os vês. E assim não ver senão o bem em cada um. Cerra meus ouvidos a toda calúnia. Guarda minha língua de toda maldade. Que só de bênçãos se encha meu espírito. Que eu seja tão bondoso e alegre que todos quantos se achegarem a mim sintam a tua presença. Senhor, reveste-me de tua beleza e que no decurso deste dia eu te revele a todos. Amém. Vamos pedir à nossa mãe Maria Santíssima que nos conceda a graça e a bênção que necessitamos. Vamos nos confiar a ela, pedindo que Nossa Senhora nos acompanhe ao longo de todo este dia, nos concedendo a saúde do corpo, a proteção da alma, as bênçãos que necessitamos.
2: Nossa Senhora, Virgem do Silêncio.
0: Ó minha Senhora e minha Mãe, eu me ofereço todo a vós e em prova de minha devoção para convosco, vos consagro neste dia meus olhos, meus ouvidos, minha boca, meu coração e todo o meu ser. E já que sou vosso, ó incomparável Mãe, guardai-me e defendei-me como propriedade vossa. Amém. Ave Maria, cheia de graça, o Senhor é convosco. Bendita sois vós entre as mulheres, e bendito é o fruto do vosso ventre, Jesus. Santa Maria, Mãe de Deus, rogai por nós, pecadores, agora e na hora de nossa morte. Amém. Queridos ouvintes da Rádio Sacramento, vamos neste momento receber a bênção de Deus para este dia que está começando. O Senhor Jesus Cristo esteja a teu lado para te defender, dentro de ti para te conservar, diante de ti para te conduzir, atrás de ti para te guardar, acima de ti para te abençoar. Ele que vive e reina pelos séculos dos séculos. Amém. A bênção de Deus Todo-Poderoso, Pai, Filho e Espírito Santo. Amém. Um feliz e abençoado dia para todos os queridos rádio ouvintes da Rádio Sacramento.
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2: Bom dia, 6:13, é hora de informação. Vamos saber como fica o tempo e a temperatura.
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2: 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Franquia Ortobon, 3351-2017. 6:14, vamos às informações do tempo, da temperatura para esta semana, especialmente para esta segunda-feira. Quem está comigo aqui na ponta da linha, vamos falar direto hoje com a meteorologista Maria Clara Sasaki, da Tempo OK, trazendo as informações aí do tempo, da temperatura, né, principalmente aí para a região sudeste. Se nós teremos chuvas, como fica aí esse friozinho, se continua o frio, mas pelo que ela já me dizia aqui, parece que o friozinho vai assim dar uma trégua, mas ainda há previsão de chuvas. Maria Clara, seja bem-vinda, obrigado aí pela atenção, a parceria aqui com a programação da 100,3. Então, como fica o tempo para esta segunda-feira, amanhã, terça-feira, se você já tiver informações aí para os nossos ouvintes. Seja bem-vinda.
4: Depois de uma semana com temperaturas baixas no sudeste do Brasil, a tendência, agora especialmente a partir de terça-feira, é de elevação gradual das temperaturas para São Paulo, Rio de Janeiro e sul de Minas Gerais. Por enquanto, neste comecinho de semana, na segunda e na terça-feira, ainda há possibilidade para pancadas de chuva isoladas entre São Paulo e o Rio de Janeiro. Mas a partir de quarta, a condição já é de tempo mais firme. Nesta segunda-feira, na capital paulista, a máxima fica entre 22, 23 graus no período da tarde, com potencial para pancadas de chuva no fim do dia, mas a partir de terça a temperatura volta a subir. No Rio de Janeiro, a máxima nesta segunda-feira é de 26 e na terça os termômetros já alcançam 29 graus. Belo Horizonte terá uma semana marcada por temperaturas na casa de 26, 27, poucas chances de chuva, mas tem alerta para a formação de neblina logo cedo e também no finalzinho da tarde. Então a visibilidade pode ficar prejudicada na região de Belo Horizonte. Em Vitória também não há expectativa de chuva nos próximos dias. O tempo segue firme na capital do Espírito Santo. As temperaturas também devem seguir na casa dos 26, 27 graus até o final da semana. Maria Clara Sasaki, da Tempo OK Meteorologia, em parceria com a agência Rádio Web.
2: Obrigado, Maria Clara, pelas informações. Abraço aí para você, para a equipe da agência Rádio Web. Boa semana de trabalho aí. Em Sacramento, nesse momento, 16 graus, a umidade relativa do ar, 63%. Segundo informações da Clima Tempo, teremos um dia nublado, o sol aparece, a máxima não passa dos 26 graus. Pode ocorrer pancadas de chuvas à tarde e à noite, com rajadas de vento, raios e trovoadas. A umidade relativa do ar varia entre 58% e 94%. Agência radioweb.com com informações também da Clima Tempo aqui na 100,3.
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5: 6:17.
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1: Bom dia, 6:22, 6:22, um abraço para Maria Célia, está na sintonia, seja bem-vinda. Bom dia pro Edivaldo, tudo bom, Edivaldo? Meu amigo Júlio César, lá no Ranchinho Boa Vista, a Poliana, o José Humberto, ó, e a família lá no bairro Maria Rosa, Deus abençoe vocês aí. Tá aí no Guilherme, opa, então um abraço pra ele aí, como é que é mesmo a cidade aí, eu esqueci agora o nome da cidade aí, então, meu estimado amigo Guilherme, Deus abençoe você e toda a família, né? Um abraço aí pra Poliana, pro meu estimado amigo José Humberto, Gasolina, cadê o Pedro? Pedro foi junto? Foi nada, né? Tá trabalhando, então um abraço pra ele, pra Carla, meu muito obrigado pelo carinho da sintonia. Depois manda pra mim o nome da cidade aí onde o Guilherme mora, que eu esqueci mesmo, né? Essa ideia não anda muito boa, não. Abraço, Lourdes, tudo bom? Tá tudo certo aí? Excelente semana pra você, seja bem-vinda. A Luzia Afonso tá no Chafariz, tudo bom, Luzia? Dona Tereza Ferraz da Silva, nossa querida Dona Terezinha, tá no Servato, seja bem-vinda, Dona Terezinha. Abraço aqui para a equipe do Açougue Santa Helena, Serginho, Mário Sérgio. Boa semana para vocês aí. Abraço aqui também para Giovana e o João. Estão na Fazenda Cajuru, é isso mesmo? Bom dia! 6:23. Analice, bom dia, tudo bem? Abraço para vocês aí.
2: Mato Grosso e Matias.
1: Pessoal no bairro São Geraldo, Dois Sorão Melino, Dona Simone, bom dia. Bom dia pra Dona Luzia no bairro Morada do Sol. Tudo bom, Dona Luzia?
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0: 6:26.
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1: Agradecendo a você, amigo ouvinte, pela sintonia. Seja bem-vindo. 6:30.
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1: 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Alameda dos Trabalhadores, do Alto Boa Vista, em frente à Praça da Quadra do bairro Maria Rosa. 6:32, 6:32, o destaque do agronegócio. Vamos trazer as informações aí, as principais cotações do agronegócio fechadas na sexta-feira, atendendo aí a indicação do ouvinte. Vamos então com o repórter Diego Brião e as informações aí, os indicadores agropecuários, a soja, o boi gordo, o algodão, o café, o trigo, arroz, o milho, cotações estas fechadas na última sexta-feira.
5: Indicadores agropecuários com Diego Brião. Soja.
6: Os contratos futuros de soja com vencimento em julho registraram elevação nos Estados Unidos na sexta-feira. Na Bolsa de Chicago, a cotação era de US$11,96 por bushel ao final do dia. Valor no mercado físico no Brasil por saca de 60 quilos. Estado do Mato Grosso, cidade de Rondonópolis, R$114,60. Paraná, Marechal Cândido Rondon, R$112. Bahia, Luiz Eduardo Magalhães, R$114. E Rio Grande do Sul, não me toque, R$113 por saca de 60 quilos.
5: Milho.
6: Valores no mercado físico por saca de 60 quilos. Paraná, Marechal Cândido Rondon, R$54, valor em estabilidade na comparação com a cotação anterior. Mato Grosso, Rondonópolis, 51, também em estabilidade. E Goiás, Jataí, R$55, em queda.
5: Boi gordo.
6: Em São Paulo, na B3, os contratos com vencimento em maio eram negociados ao final da sexta a R$346,35 por arroba. Houve elevação de 0,25% no dia. Boi à vista, Mato Grosso, Rondonópolis, R$339 por arroba.
5: Café.
6: Os contratos futuros de café arábica com entrega prevista para julho terminaram a sexta-feira em Nova York, nos Estados Unidos, em queda. A cotação era, ao final do dia, de R$1.808,53 por saca de 60 quilos. No Brasil, na B3, os contratos futuros de café arábica com entrega prevista para setembro apresentaram queda, com cotação de US$319 por saca de 60 quilos. Valor no mercado físico do café arábica tipo 6 por saca de 60 quilos. Minas Gerais, Varginha, R$1.750. Bahia, região oeste, R$1.500. E São Paulo, Franca, R$1.720.
5: Algodão.
6: Valor do algodão em pluma por arroba, Mato Grosso, Sorriso, R$129,80. Valor em queda na comparação com a cotação anterior. e Bahia, região oeste, R$ 136,33 em estabilidade.
5: Trigo.
6: Valor no mercado físico do trigo por saca de 60 quilos. Paraná, Marechal Cândido Rondon, R$ 68 em estabilidade. E Rio Grande do Sul, Nonoai, R$ 65,50 também em estabilidade.
5: Arroz.
6: Valores no mercado físico, Bahia, região oeste, R$ 76,50 por saca de 60 quilos em estabilidade. E Rio Grande do Sul, média estadual, R$ 59 por saca de 50 quilos, também em estabilidade.
5: Indicadores agropecuários com Diego Brião, produção, Agência Rádio Web.
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2: 6:36.
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Bom dia, 6:37, 6:37. Faltando aí, ó, só 23 minutinhos para 7 horas da manhã. Abraço aí para a equipe Três Marias Agro, meu estimado amigo Marcelo Bianchini, toda a equipe aí. Deus abençoe vocês, Marcelo. Obrigado aí pela carona. Bom dia pro meu estimado amigo Guilherme, tá lá em Passos, família reunida aí hoje. Né? Deus abençoe vocês aí. Muito obrigado pelo carinho, viu, Guilherme? Amizade verdadeira. Vindo em Sacramento, dá um dedo de prosa. Será uma alegria, um prazer, né, encontrá-lo. Abraço aqui para Maria Conceição. Seja bem-vinda, Maria Conceição. É, a Ângela Seregato, lá em Mogi Mirim. Meu amigo Juninho, lá nos Diogos, mandando um abraço aí pro Choque, pra dona Sônia, na comunidade Santa Maria. Alô, pessoal da Santa Maria, bom dia. Bom dia aí pro Reinaldo, senhor Carlos, Mariana e a família também sintonizados. Bom dia pra Dilma e o Luiz, lá no bairro Maria Rosa. Tudo bom, Dilma? Luiz, bom dia. Abraço aqui pra Mariluce Zago, dona Mariquinha na Fazenda Mateira. Meu amigo João Marcos também e a família, a todos aí, o Jair Ferreira, o Jair Bandeira tá sintonizado, tudo bom, Jair? Tudo certo aí? Abraço pra Betânia, no bairro Scarfe, é isso mesmo? É no bairro Scarfe aí, né, Betânia? Abração pra você aí. Dona Amélia, senhor João lá na Fazenda Palmeiras, dona Maria Aparecida e toda a família. Lourdelei tá no Rosário. Tudo bom, Lourdelei? Bom dia. 6:39. Sérgio Reis.

0: 6h45, 15 minutinhos faltando para 7 horas da manhã. César e César, meu desejo, antes cantou para nós aqui o Sérgio Reis, escolta de Vagalumes. Bom dia, 6h46.
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7: Confira a hora certa, 10 minutos faltando para 7, 6:50.

Jean Giovanni, Grão de Areia, bom dia para você na sintonia. Antes cantou para nós o Christian Ralph Mito. É hora de encerrar o programa, mas antes, né, o pessoal perguntando aqui. A visita da imagem do Divino Pai Eterno estará em Sacramento nos dias 12 e 13 de junho, tá certo, pessoal? Pessoal perguntando aí, né? Dia 12 é a recepção lá na Avenida Domingos Manhambosco, ali no Avenidão, né? A carreata pela cidade, a Santa Missa lá na comunidade Santo Antônio. Então, dia 12, missa do Divino Pai Eterno, Santo Antônio, né? E no dia 13, lá no sítio do senhor Juvêncio, a Santa Missa às 10 horas, né? Tem aí pessoal às 5 horas, né? O pessoal aí que vai a pé, às 7 horas os ciclistas e às 8 horas, né, a cavalgada, o pessoal aí que vai a cavalo, e às 10 horas a Santa Missa lá. Então a visita do Divino Pai Eterno aqui em Sacramento, dias 12 e 13 de junho. Outra pergunta aqui do pessoal, eu vim comentando no programa de hoje, durante a semana estaremos falando aqui, é o encontro de preparação para o batismo. Se você, pai, mãe, padrinho ou madrinha, precisa se preparar para o batizado de seus filhos e afilhados, na paróquia Basílica será no dia 1 e 2 de junho. Na próxima segunda e terça-feira, no horário das 19h às 20h30. Para você estar participando, é necessário realizar a sua inscrição lá no escritório paroquial. Horário das 8h às 11h e das 13h às 17h. Você tem até segunda-feira, dia 1º, às 11h da manhã, para realizar a inscrição. E como a gente sempre diz, né, as mamães aí que estão grávidas, façam um encontro antes da criança nascer, né, para ficar mais fácil aí para a família e mesmo para a criança, né? Não precisa esperar nascer para fazer o encontro de preparação, tá certo? Qualquer dúvida, 3351-1754, telefone do escritório paroquial da Paróquia Basílica. Obrigado, senhor.

0: evangelização. O show já... Encerro mais este programa, prometendo voltar amanhã às 4 da madrugada, se o nosso bom Deus permitir. E é graças a Ele que a vida continua, e Ele é tão bom que vai querer, eu espero por você. Gratidão a Deus pelo dom da vida de cada um de vocês, que mais uma vez me acolheu, me recebeu aí na sua casa, no seu local de trabalho, no seu descanso. Aos motoristas, obrigado pela carona. Deus abençoe você, sua família, o seu dia de trabalho e a sua semana. Fiquem com Deus, eu vou com Ele também. Seja feliz, faça alguém feliz, eu acredito em você. Aquele abraço especial, bom dia, tchau, tchau.
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0: 7 horas em ponto.
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0: 7 horas em ponto.

Queridos ouvintes da Rádio Sacramento, a paz de Jesus e o carinho maternal de Nossa Senhora estejam com todos vocês. Aqui é o Padre Ricardo Fidelis, reitor da Basílica Santuário do Santíssimo Sacramento. Comunicamos que durante os dias da novena em honra à nossa padroeira, Nossa Senhora do Patrocínio do Santíssimo Sacramento, não haverá a celebração da Santa Missa às 7 horas da manhã na Basílica Santuário. Convidamos toda a nossa comunidade e os ouvintes da Rádio Sacramento para participarem com fé e devoção da programação da novena e da grande festa da nossa padroeira. Serão dias de oração, celebrações, coroações, encontros e graças especiais neste tempo tão santo que é o tempo de celebrar a nossa padroeira. Venha celebrar conosco. Sob o patrocínio de Maria, queremos continuar sendo um povo que vive da Eucaristia. Hoje, às 18h30, vamos rezar o terço e às 19h, a Santa Missa com a novena e a coroação da nossa padroeira. Venham participar conosco. A celebração será transmitida pela Rádio Sacramento e pelo YouTube da Basílica Santuário. Nossa Senhora do Patrocínio do Santíssimo Sacramento, rogai por nós. Rezemos a oração pedindo a intercessão da padroeira de Sacramento, Nossa Senhora do Patrocínio do Santíssimo Sacramento. Ó Maria Santíssima, Mãe de Jesus e Nossa Mãe, venerada por nós com o título de Nossa Senhora do Patrocínio do Santíssimo Sacramento, voltamos hoje a vós o nosso olhar confiante. Vós que acolhestes em vosso seio o Filho Eterno do Pai e o oferecestes ao mundo como Salvador, ensinai-nos a reconhecer e amar Jesus presente no Santíssimo Sacramento do altar. Sob o vosso patrocínio maternal, caminha o povo desta cidade de Sacramento. Guardai nossas famílias, protegei nossas crianças e nossos jovens. Consolai os aflitos e fortalecei aqueles que enfrentam dificuldades. Conduzi-nos sempre a vosso Filho, o pão da vida, para que, alimentados pela Eucaristia, sejamos uma comunidade viva na fé, forte na esperança e generosa na caridade. Ó Mãe do Senhor e Mãe da Igreja, fazei de nosso povo um povo fiel, que encontre na Eucaristia a força para viver o Evangelho e construir uma sociedade mais fraterna. Ó Maria, Senhora do Patrocínio do Santíssimo Sacramento, intercedei por nós hoje e sempre, para que um dia possamos participar do banquete eterno no Reino dos Céus. Amém.

segunda-feira, dia 25 de maio, celebramos a memória de Maria, mãe da Igreja. Evangelho segundo São João, capítulo 19, versículos 25 a 34. Junto à cruz de Jesus estavam sua mãe, a irmã de sua mãe, Maria de Cleofas, e Maria Madalena. Quando Jesus viu sua mãe e ao lado dela o discípulo que ele amava, disse à sua mãe: Mulher, eis aí o seu filho. Depois disse ao discípulo: Eis aí a sua mãe. E desde essa hora o discípulo a recebeu em casa. Depois disso, sabendo que tudo estava realizado, Jesus disse, para que se cumprisse a escritura: Tenho sede. Havia por aí um jarro cheio de vinagre. Amarraram numa vara uma esponja ensopada de vinagre e a levaram até a boca de Jesus. Quando ele tomou o vinagre, disse: Tudo está consumado. E inclinando a cabeça, entregou o espírito. Palavra da salvação. Glória a vós, Senhor. Meus irmãos e minhas irmãs, Maria viveu como ninguém as bem-aventuranças. É aquela que estremecia de júbilo na presença de Deus, aquela que conservava tudo no seu coração e que se deixou atravessar pela espada de dor. É a santa entre os santos e acima dos santos, a mais abençoada, aquela que nos acompanha e nos mostra o caminho da santidade. Quando caímos, não nos deixa por terra e às vezes nos carrega em seus braços de mãe sem nos julgar. Conversar com ela nos consola, nos liberta, nos santifica. A mãe não necessita de muitas palavras, não precisa que nos esforcemos demasiadamente para lhe explicar o que sentimos ou precisamos. Para nossa mãe é suficiente sussurrar: Ave Maria.

Agradecemos a todos os ouvintes da Rádio Sacramento que nos acompanham nesta programação especial ao longo destes dias. Reforçamos o convite para que venham celebrar conosco a novena e a festa da nossa padroeira. Segue agora a nossa programação normal. Que Deus abençoe a todos.

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2: Alô Brasil, está no ar o programa Viva a Vida da Pastoral da Criança.
3: Olá amigo ouvinte, seja bem-vindo, obrigado pela sua companhia.
2: Hoje vamos conversar sobre um tema muito interessante e também muito sério, que é o direito de brincar.
3: Nesta semana comemoramos o Dia Mundial do Brincar, que quer alertar sobre a importância de oferecermos espaços seguros e condições adequadas para que todas as crianças brinquem livremente.
2: Fique com a gente e saiba mais sobre isso.

0: brincar é fundamental para o desenvolvimento da criança, assim como se alimentar e descansar. Sobre a importância do brincar, nós vamos conversar com a Priscila do Rocio Costa, pedagoga da área de desenvolvimento infantil da Coordenação Nacional da Pastoral da Criança. Priscila, o brincar é um direito garantido por lei. Por que ainda precisamos lutar por esse direito?
1: Embora as nossas leis defendam o brincar como um direito, a sociedade ela ainda impõe barreiras. Então observamos que ainda há falta de segurança nas comunidades, de espaços seguros para que o brincar aconteça, a privação do tempo livre para a criança brincar sendo substituído pelo uso de telas precoce, exagerado, desregrado. Então, lutar pelo brincar é lutar contra a desigualdade e na promoção do desenvolvimento integral. O brincar ele é fundamental para a criança entender o mundo, aprender e se desenvolver com saúde. É um direito que exige políticas públicas e uma mudança de olhar de toda a sociedade.
2: Priscila, por que o brincar é tão importante para o desenvolvimento infantil?
1: O brincar, ele é o combustível do cérebro na primeira infância. O brincar livre, ele contribui para o desenvolvimento das funções executivas, como memória, né, o controle emocional, o corporal, o raciocínio lógico, tomada de decisões, por exemplo. E além disso, ele favorece a convivência e fortalece a autoestima e a empatia. Na visão da pastoral da criança, o brincar ele também fortalece o vínculo afetivo.
0: Como as cidades podem se tornar mais amigas da criança através de espaços de lazer?
1: Uma cidade boa para a criança é uma cidade boa para todos. Tornar as cidades amigas da criança exige um planejamento urbano que valorize as pessoas e o contato com a natureza. Precisamos de praças, parques, seguros e iluminados, calçadas acessíveis, que não sejam apenas depósitos de brinquedos e de estruturas, mas de espaço de convivência e contato com o meio ambiente. As pesquisas mostram, inclusive, que o contato com a terra, com a planta, com a água, contribui para reduzir o estresse, a ansiedade e o risco de obesidade. Além dos espaços públicos, também é importante que o brincar e o convívio também sejam incentivados no dia a dia, dentro de casa, nas escolas, em outros ambientes da comunidade, garantindo que a criança ela tenha oportunidades de se desenvolver de forma integral em todos os lugares onde ela vive. As cidades também podem favorecer esse cuidado, criando caminhos seguros e acolhedores entre casa, escola, comunidade. A própria comunidade também pode se envolver, organizando espaços em terrenos disponíveis, promovendo as ruas do brincar e incentivando o uso das praças. É também importante o controle social, acompanhar de perto e cobrar do poder público ações que garantam espaços adequados e seguros para as crianças. Assim, com a participação de todos, nós construímos uma comunidade mais acolhedora, onde as crianças podem crescer, brincar e se desenvolver com dignidade.
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2: Priscila, como as crianças podem brincar de forma inclusiva em casa e na comunidade?
1: A inclusão ela começa quando entendemos que não existe uma forma certa de brincar, mas sim o jeito de cada criança. Em casa, incluir e adaptar o ambiente para que todas possam participar. Podemos usar cores, sons e diferentes texturas, respeitar o tempo de cada criança e fazer pequenas adaptações conforme as diferenças no funcionamento do organismo. Na comunidade, o brincar inclusivo ele acontece quando acolhemos todas as crianças e retiramos barreiras, sejam no espaço ou nas atitudes. Brincadeiras de roda, contar histórias, jogos de cooperação ajudam muito porque permitem a participação de todos, cada um de seu jeito, respeitando as diferenças.
0: Priscila, é possível notar diferenças no desenvolvimento de uma criança que brinca pouco em comparação com uma que brinca livremente?
1: Sim, as diferenças elas são visíveis e comprovadas. A criança que brinca pouco, muitas vezes confinada ou sobrecarregada de telas, ela pode apresentar atrasos na aprendizagem, no desenvolvimento motor, dificuldades de interação, de socialização, maior irritabilidade, dificuldade de sono, sobrepeso, obesidade, E já aquela criança que brinca livremente, que corre, que pula, né? Ela se desenvolve com mais autonomia. Ela aprende a resolver problemas sozinha, a criar suas próprias regras e a ter iniciativa. E o brincar livre, ele estimula a criatividade. Então, na Pastoral da Criança, nós notamos que as crianças que têm espaço para o lúdico são mais resilientes e confiantes. O brincar, ele permite que a criança ensaie a vida adulta com segurança, com equilíbrio emocional e alegria. E esse aprendizado, ele é uma base sólida para toda a vida.
2: E como o brincar pode substituir o uso excessivo de telas?
1: O brincar, ele substitui as telas, oferecendo a interação real e a criatividade que o brincar livre permite. Enquanto a tela, ela isola, a brincadeira, ela conecta e estimula de forma saudável. Para substituir o celular, não precisamos de brinquedos caros, precisamos de presença e tempo de qualidade. Um banho com potinhos plásticos, uma cabana de lençol e cadeiras na sala, uma massinha de modelar, um castelinho de areia, um pular corda, uma amarelinha. Claro, com muito afeto e interações reais, é o que beneficia esse desenvolvimento.

0: O Viva Vida conversa agora com a coordenadora nacional da Pastoral da Criança, Maria Inês Monteiro de Freitas. Maria Inês, brincar é tão importante para a criança que existe até um dia comemorativo para isso, não é mesmo?
1: Isso é verdade. Porém, na Pastoral da Criança, nós dizemos que todos os dias são dias do brincar. Isso porque brincar não é apenas diversão, mas uma necessidade essencial para o desenvolvimento físico, emocional e social da criança. É por meio das brincadeiras que a criança aprende, se expressa, cria vínculos e descobre o mundo ao seu redor. Garantir esse direito é respeitar a infância e promover um crescimento saudável e feliz. O Dia Mundial do Brincar é esse alerta, esse chamado urgente, para que lembremos desse direito que todas as crianças têm de brincar. Vamos somar esforços e lutar pelo brincar livre, por espaços seguros e adequados, pela vida saudável e feliz para todas as nossas crianças.

0: Está aqui também o Pablo Lopes, professor de educação infantil e multiplicador da ação Brinquedos e Brincadeiras, junto à coordenação arquidiocesana da Pastoral da Criança de Brasília, Distrito Federal.
1: Pablo, como vocês orientam as famílias para a inclusão no brincar, a fim de que todas as crianças possam brincar juntas?
2: O brincar é uma das bases mais importantes do desenvolvimento infantil. Ela envolve linguagem, interação social e regulação emocional e criatividade. No caso das crianças neurodivergentes, como aquelas com autismo ou TDAH, não se trata de não saber brincar, mas de brincar de formas diferentes. A inclusão, por exemplo, ela acontece quando essas diferenças elas são compreendidas e respeitadas. O papel do líder da Pastoral da Criança é orientar as famílias para validar o jeito de cada criança brincar, modelar as habilidades sociais de forma mediada, adaptar o ambiente e promover as atividades cooperativas. Também é essencial preparar as outras crianças para a diversidade, evitar forçar interações e trabalhar em parcerias com as famílias. A ideia central é sair de um modelo de normalização e caminhar para um modelo de adaptação, garantindo que todas as crianças possam participar e se desenvolver plenamente.
0: Vamos conversar também com a Maria Cristina da Silva Castro, líder e coordenadora paroquial de Águas Lindas de Goiás, Estado de Goiás. Maria Cristina, por que é importante a criança brincar?
3: Pai e a mãe precisa tirar pelo menos 30 minutos para brincar com seus filhos, pois é brincando que a gente descobre o grau de dificuldade do desenvolvimento dos nossos filhos. Como lidar, como ele está lidando com brinquedo, com os coleguinhas, com os irmãos. E a gente consegue ver o desenvolvimento dessa criança para ver se ela não precisa de um acompanhamento especializado.
1: Vamos ouvir também a Maria José Pereira de Melo, líder da Pastoral da Criança de João Câmara, Rio Grande do Norte.
4: Todas as crianças têm direito de brincar, também aquelas que têm diferenças do funcionamento do cérebro. As brincadeiras favorecem o desenvolvimento infantil e promovem a inclusão e a empatia entre as crianças. Por isso, orientamos as famílias a brincarem com as crianças através de brincadeiras adaptadas. É importante identificar os interesses da criança, do que ela gosta de brincar e a partir daí criar jogos de interação. Viva a vida!
1: E agora vamos ouvir a mensagem amiga de Dom Frei Severino Klasen, arcebispo de Maringá, Paraná e presidente da Pastoral da Criança.
5: A infância é um tempo no qual a criança experimenta o amor, a liberdade e a beleza das coisas simples. Quando brinca, ela expressa sua curiosidade, criatividade, desenvolve os talentos que o Senhor lhe confiou. Valorizar o brincar é um gesto de amor e responsabilidade. A sociedade, a família e a comunidade são chamados a garantir o direito de brincar, oferecendo ambientes de acolhimento, alegria e convivência para que as crianças possam brincar livremente. Minha bênção a todas as crianças e suas famílias.

0: O programa de hoje está chegando ao fim. Obrigado pelo carinho da sua audiência.
1: Para saber mais sobre esse tema, visite o nosso site www.pastoraldacrianca.org.br.
0: Um grande abraço e até o próximo Viva a Vida.
1: Até lá.
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5: 8:03.
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8: A árvore, quando está sendo cortada, observa com tristeza que o cabo do machado é de madeira. Provérbio árabe.
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11: 8:07.
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4: 8 horas e 18 minutos.

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3: A cidade onde o divórcio não existe. Imagine um lugar onde as famílias permanecem unidas, onde não há divórcio. Esse lugar existe. Em Cherokee Brick, na Bósnia-Herzegovina, nenhum divórcio foi registrado em seus 26 mil habitantes. O segredo pode estar numa tradição chamada Rito da Cruz. Durante a cerimônia de casamento, uma cruz é trazida junto com as alianças. Os noivos a beijam antes mesmo de beijar as alianças e de fazerem os seus votos. Essa cruz é presenteada ao casal, que as leva para casa antes da festa. Ela permanece em seu lar, tornando-se o ponto central da união. Se em algum momento pensarem em desistir, lembram-se de que ao se abandonarem, estarão abandonando o próprio Cristo na cruz. Sempre que enfrentam dificuldades, são convidados a se colocar diante dessa cruz para rezar, pedir perdão e recordar que a sua aliança foi feita com o próprio Cristo.
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0: Obrigada.
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7: 8 horas e 39 minutos.

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7: 8 horas e 48 minutos.

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2: Segunda-feira, dia 25 de maio, celebramos a memória de Maria, Mãe da Igreja. Evangelho segundo São João, capítulo 19, versículos 25 a 34. Junto à cruz de Jesus estavam sua mãe, a irmã de sua mãe, Maria de Cléofas, e Maria Madalena. Quando Jesus viu sua mãe e ao lado dela o discípulo que ele amava, disse à sua mãe: Mulher, eis aí o seu filho. Depois disse ao discípulo: Eis aí a sua mãe. E desde essa hora o discípulo a recebeu em casa. Depois disso, sabendo que tudo estava realizado, Jesus disse, para que se cumprisse a escritura: Tenho sede. Havia por aí um jarro cheio de vinagre. Amarraram numa vara uma esponja ensopada de vinagre e a levaram até a boca de Jesus. Quando ele tomou o vinagre, disse: Tudo está consumado. E inclinando a cabeça, entregou o Espírito. Palavra da salvação. Glória a vós, Senhor. Meus irmãos e minhas irmãs, Maria viveu como ninguém as bem-aventuranças. É aquela que estremecia de júbilo na presença de Deus, aquela que conservava tudo no seu coração e que se deixou atravessar pela espada de dor. É a santa entre os santos e acima dos santos, a mais abençoada, aquela que nos acompanha e nos mostra o caminho da santidade. Quando caímos, não nos deixa por terra e às vezes nos carrega em seus braços de mãe sem nos julgar. Conversar com ela nos consola, nos liberta, nos santifica. A mãe não necessita de muitas palavras, não precisa que nos esforcemos demasiadamente para lhe explicar o que sentimos ou precisamos. Para nossa mãe, é suficiente sussurrar: Ave Maria.
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0: Bom dia, Sacramento. Bom dia, região. Bom dia, universo.
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0: Se liga, porque eu tô chegando. Excelente manhã pra você. Tamo junto.
9: Beijo no canto da boca.
0: Vem comigo, vem comigo.
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0: É o Estúdio 100 que está no ar e você pode ligar pra mim. O telefone tá liberado.
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0: Ah, Silas Bonetti, vou te ligar não. Quero mandar mensagem no zap. Então manda aquele zap.
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0: E juntos vamos começar a nossa manhã. Vem comigo. Chamou e eu já tô por aqui pra desejar bom dia pra toda a família. Bom dia pra você que tá trabalhando, descansando. E bom dia pra você que me dá carona. Vamos lá, vamos juntos. Bom dia.

0: os dias nós temos a oportunidade de acordar, agradecer, tomar um cafezinho e deixar de ser besta.
1: Então vem comigo, já deixa aí de ser besta, toma o seu café, começa amanhã bem alegre com o nosso Estúdio 100 a partir de agora aqui na YN311, canal 262, frequência modulada é 100,3. Esta é a Rádio Sacramento FM, emissora católica da Fundação Nossa Senhora do Patrocínio do Santíssimo Sacramento, emissora classe A. E eu falo ao vivo, gente, aqui da Casa da 100 para toda a nossa região e para este mundão de meu Deus. É só você acessar o nosso site www.radiosacramentofm.com.br. Acesse aí o nosso site, nossas plataformas digitais, vem comigo, porque agora o relógio está marcando 9:09. E quem chegou na área também? Hã? Já tem sol na fazendinha? Acorda, vai! Bom dia! Bom dia!
2: O sol já nasceu lá na fazendinha.
1: Então vamos, todo mundo vai feliz, acorda!
2: O bezerro e a vaquinha.
1: E quem mais?
2: E já cocoricou, dona galinha.
1: Muito bem, levanta! Vamos, preguiçoso!

Hora de brincar, mas é hora de trabalhar também. Hora de começar a sua manhã aqui comigo. Vem pra 100 neste 25 de maio de 2026. E hoje, dia 25 de maio, nós comemoramos tanta coisa, gente. Que bom, viu? Ó, hoje é o Dia Nacional da Adoção, Dia Nacional do Esporte Escolar. Hoje é Dia do Orgulho Nerd, Dia da Indústria, Dia do Massagista, Dia da Toalha e muito mais que eu te conto daqui a pouquinho. Porque agora, avisa a galera aí que o Estúdio 100 tá no ar. Começou!

0: Eita! Boa sorte, viu?
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6: Bom dia. Pé na areia. Final de semana foi assim, né? Foi sensacional. 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Pé na areia, ô, beleza, bom dia!
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6: Bora com a nossa dica. Hoje é segunda-feira e tá quase acabando o tempo, prazo. Eu tô falando do imposto de renda. É, segunda e sexta-feira aqui o Estúdio 100, você sabe, nós temos uma parceria com a Rádio Nacional, em especial com Edgar Matsuki, que vai trazer aquela dica do imposto de renda. E hoje, o que fazer na entrega e o que acontece se eu não entregar o meu imposto de renda? É, às vezes você fala assim, já tá tudo danado, se eu não entregar, o que vai acontecer? Então vamos lá, explica pro pessoal que a situação não fica fácil, não.
8: Tira dúvidas do IR 2026.
9: O prazo para a declaração do imposto de renda acaba já na próxima sexta-feira, dia 29. Por isso, é importante que você corra para não perder o prazo e não cair na malha fina. Aliás, você sabe o que acontece se você não entregar a declaração? Quem explica é o auditor fiscal da Receita Federal, José Carlos Fonseca.
10: Então, quem estiver obrigado e não apresentar a declaração até o último dia do prazo, dia 29 de maio, essa pessoa pode ter o seu CPF transformado em pendente de regularização. Ou seja, a situação dele deixa de ser regular e passa a ser pendente de regularização. Nessas situações, o próprio mercado começa a olhar para esse contribuinte de forma diferente. Bancos podem não aceitar a abertura de contas de uma pessoa que está com pendência na Receita Federal. Empréstimos acabam sendo negados porque a pessoa tem uma pendência. residência, o passaporte já não é emitido, a pessoa passa a ter uma série de problemas porque o CPF está pendente. Nesse caso, ele passa a ter transtornos, não só na Receita, mas como também fora da Receita, causados pela própria sociedade.
9: É importante lembrar que o fato de a pessoa não ter entregue a declaração ou estar na malha fina por anos anteriores não a desobriga a declarar neste ano. Afinal, cada declaração é apurada de forma individualizada. Mas e se você já entregou a declaração? Quem explica é o professor de Ciências Contábeis, Paulo Sérgio Miguel, da PUC do Paraná.
11: O primeiro passo que o contribuinte tem que fazer é acessar o ECAC e nessa situação ele deve estar em nível prata ou ouro, entrar no aplicativo Meu Imposto de Renda e dessa forma ele vai observar como está o status da declaração do imposto de renda dele entregue. O primeiro status é a situação mais comum, né? Quando nós transmitimos, ele vai estar numa situação de em processamento. Então quer dizer que a Receita recebeu, mas ainda não concluiu aquela análise. O segundo status é a situação processada. A declaração foi recebida e foi feito um processamento inicial e concluído. Terceiro status é quando o contribuinte já está em fila de restituição. Sua declaração ela foi aceita, não há pendência e você está aguardando o pagamento. Quarto status que pode ocorrer é quando estiver na situação de contendência malha fina. Nessa situação foram encontradas algumas inconsistências, onde o contribuinte ele tem que clicar ali em pendências de malha fina para identificar qual foi o erro e fazer sua retificação.
9: Lembrando que é sempre fundamental ter toda a documentação comprobatória em mãos para corrigir eventuais pendências com a Receita Federal. Da Rádio Agência Nacional em Brasília, Edgar de Matsuki.
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6: É o nosso Estúdio 100, 922. Daqui a pouquinho tem agenda paroquial. Já tem informação para você, inclusive atualizando. É que nós teremos reunião do Legislativo hoje em um horário diferente, mas é daqui a pouquinho que eu vou te contar. Vamos lá, mandando bom dia pra mim, mandando bom dia pra toda a nossa programação. A minha amiga Cris já mandou aqui o seu abraço. Alô, Benice, como é que tá o sol aí na fazendinha? 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
6: Bora de mais música e manda aí o seu bom dia, tô esperando.

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2: Eu também tô, feliz demais. Agora o relógio tá marcando 9:30, 9:30. 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Vamos de informação? Ó, informação importante para você que está chegando aqui agora na programação da Rádio Sacramento. É, começamos com aqui notícias sobre a Câmara Municipal de Sacramento, pois hoje nós teremos reunião do Legislativo Sacramentano, com transmissão pelas redes sociais, inclusive pela Rádio Sacramento, ao vivo, no seguinte horário, tá? Às 14 horas. Isso acontece porque a portaria número 12, do dia 22 de maio, alterando o horário da reunião ordinária deste dia 25 de maio, das 19:15 para as 14 horas, em consideração, né, a programação religiosa da festa da padroeira de Sacramento, entre os dias 22 e 31 de maio, dedicado a Nossa Senhora do Patrocínio do Santíssimo Sacramento. Considerando que, né, no horário da reunião da Câmara acontecerá a novena na Basílica e a quermesse social na Praça Getúlio Vargas, a resolveu então alterar, né, a Câmara, os senhores vereadores, alterar o horário da reunião ordinária do dia 25 de maio, portanto, hoje, das 19:15 para as 14 horas, tá? Então, hoje, reunião do Legislativo, quem sempre aí acompanha os trabalhos dos senhores vereadores, hoje, horário diferente, né, às 14 horas. Vamos com mais informação, essa é importante para os estudantes. O Renato Ribeiro, repórter da Rádio Nacional, já chega por aqui porque os estudantes já podem se inscrever no Enem 2026.
3: Começam nesta segunda-feira as inscrições para o Exame Nacional do Ensino Médio 2026. Neste ano, a inscrição no Enem é automática para estudantes do terceiro ano da rede pública. Mas esses candidatos devem acessar a página do participante para escolher o local de prova, a língua estrangeira e os recursos de acessibilidade. O candidato também pode solicitar atendimento especializado e tratamento por nome social. E quem tiver a taxa de isenção aprovada também precisa realizar a inscrição no exame. Já para os não isentos, a taxa continua no valor de R$ 85,00 e deve ser paga até 10 de junho. O Enem 2026 será aplicado nos dias 8 e 15 de novembro. No ano passado, foram 4.800.000 inscritos, com taxa de presença superior a 70%. Os participantes do programa Pé de Meia, que concluírem o ensino médio neste ano e participarem dos dois dias de prova do Enem, vão receber um incentivo adicional de R$ 200. A inscrição para o Enem vai até 5 de junho e deve ser feita exclusivamente pelo site enem.inep.gov.br/participante. Da Rádio Nacional em Brasília, Renato Ribeiro.
2: Obrigado, Renato, pelas informações. 9:34.
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2: 9:35. Tá na 100. Tá feliz.
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2: 9:43, conferiu aí no relógio, 9:43, tá naquela correria, né? Daqui a pouquinho tem que buscar menino na escola, leva outro pra outra e corre pra lá e corre pra cá, que beleza, né? Coisa mais boa é a correria que a gente tem aí no dia a dia. Mas eu quero falar pra você que tá agora ouvindo aí a nossa programação, 9:43, que nessa correria, não esquece de abastecer o carro, tá? Se esquecer, vai ficar pior ainda. 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

0: 9h46, 9h46. Já manda aquele bom dia especial pra turma que tá mandando zap, né? Tem o pessoal lá do Maísa mandando bom dia pra gente. Mas agora quem tá comigo é o Pezão, Pezão. Ó, deixa eu mandar um abraço lá pro Danilo, tá ouvindo aí a nossa programação. A sua esposa, a Elaine, tá mandando um abraço especial pra você e música bonita, hein? Vou programar ela aqui pra gente. 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Ó, e vamos lá, de informação aqui na nossa Rádio Sacramento, informação pra você que viaturas da Polícia Militar em Uberaba terão Starlink para reforçar patrulhamento na zona rural. Olha que bacana. 8 equipamentos estão em fase de instalação para as equipes da Patrulha Rural e da Polícia Militar de Meio Ambiente. E ainda tem notícia aqui que a Polícia Civil, o governo do estado, homologou o resultado final do concurso para delegado da Polícia Civil. Vamos aos detalhes com os colegas da Agência Minas.
1: O governo de Minas homologou o resultado final do concurso público para delegado da Polícia Civil de Minas Gerais. A lista com os nomes dos 54 aprovados foi publicada no Diário Oficial do Estado. A nomeação dos candidatos aprovados deverá ser assinada pelo governador Matheus Simões nos próximos dias. Segundo a corporação, o ingresso de novos servidores reforça o processo de expansão e qualificação da instituição. A autorização para a abertura do concurso da Polícia Civil foi em dezembro de 2023. Os editais para quatro carreiras foram publicados em agosto do ano seguinte. A primeira fase das provas, realizada em janeiro de 2025, reuniu cerca de 45 mil candidatos disputando mais de 250 vagas. De lá para cá, já foram nomeados 165 investigadores, 28 peritos criminais e 12 médicos legistas. Atualmente, esses profissionais

0: estão em formação na Academia de Polícia Civil e devem começar a atuar ainda neste ano. Da Agência Minas, Sônia Neri.
1: Obrigado, Sônia Neri, pelas informações aqui no Estúdio 10949.
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9: Bom dia! Sim.

0: Dona Centro, feliz nesta segunda-feira, 25 de maio. Olha, daqui a pouquinho eu tenho que contar mais um pouquinho pra você o que nós comemoramos, tá? Porque o dia bom hoje, hoje é o dia da África, dia internacional da tireoide, dia nacional do respeito ao contribuinte, dia da costureira e tem mais, daqui a pouquinho eu te conto. 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Ó, meu relógio aqui tá marcando 9 horas mais 53 minutos. 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
0: Hora do nosso clássico sertanejo. Isso mesmo, é aquele horário antes um pouquinho das 10 que você vai ouvir um modão bonito. E o modão de hoje vem de uma dupla icônica. É, uma dupla sertaneja. Abel e Caim, já ouviu falar? A canção vai narrar a... que nós vamos ouvir, vai narrar a história de um homem que estava amargurado e escreveu uma carta apaixonada pedindo para sua amada esquecer o passado e perdoá-lo, na esperança de reatar o relacionamento. É uma composição de Luiz Castro. Essa canção, né, foi destaque na década de 70. Com eles, Abel e Caim, nós vamos ouvir A Carta.

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2: 10 horas em ponto. Tô na 100, tô feliz. Excelente segunda-feira. Vamos começar a semana. Tá meio preguiçosinho, meio preguiçosa. Tá difícil a segunda-feira, porque assim não. Aumenta o volume do rádio e vem aqui pra 100, porque junto eu, você e eu, vamos estar assim, ó.

0: Bom dia, bom dia! 10 horas, 1 minuto. É, pra ter aí amanhã maravilhosa, eu sei que segunda-feira a gente fica igual carro antigo, né? Pegando só no tranco, o negócio não tá bom, mas vai ficar melhor. Vem comigo, vem aqui na programação da 100. 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
0: O oferecimento do Clube dos Amigos da Rádio Sacramento, que nós tivemos sorteio no último sábado, direto lá da Pintando 7, tá? Os nossos amigos aí do mês de maio, é que tem aqui as informações da igreja e eu não estou sozinho. Comigo, Rachid Ribeiro. Rachid, bom dia.
9: Bom dia, Silas. Bom dia para você que tá na sintonia da Rádio Sacramento FM. É sempre uma alegria a gente começar a semana juntos aqui na Rádio Sacramento e você sempre sintonizado conosco. A gente vai começar, é claro, ou melhor, não vai começar, Silas. Aniversariantes.
0: Não tem hoje.
9: Tá zerado hoje,
0: ah,
9: viu?
0: Ah, não, gente, não é possível. O povo ganhou o presente no final de semana e aí acabou a alegria.
9: Você tá vendo
0: nós,
9: aí, né?
0: Nossa Senhora. Meu, vou rodar a vinheta porque está no ar. Agenda paroquial.
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9: Ontem foi o dia de Pentecostes e assim a Igreja Católica encerra o período da Páscoa. E aqueles que foram à missa ontem puderam observar que no final, né, teve um pequeno rito para apagar o Círio Pascal. O Círio Pascal que representa o Cristo, luz do mundo. Né? Então, neste momento agora já iniciaremos o tempo comum, né? Mas hoje a igreja ainda celebra a memória da Virgem Maria, mãe da igreja, sempre um dia após o Pentecostes, né? Então, segunda-feira, né? No caso hoje, depois do domingo de Pentecostes, é celebrada a memória da bem-aventurada Virgem Maria, mãe da igreja, e essa data foi estabelecida pelo Papa Francisco lá no início de 2018, por meio de um decreto da Congregação para o Culto Divino e também da Disciplina dos Sacramentos. Essa celebração ajudará a recordar que a vida cristã, para crescer, deve ser ancorada no mistério da cruz, na oblação de Cristo e no convite eucarístico também, né, e na Virgem Maria, oferente, né, a mãe do Redentor e dos redimidos, diz o documento. Então, Silas, se você não ganhou ovo da Páscoa, né? Até ontem até podia, viu? Porque ontem encerrou oficialmente o tempo pascal.
0: Então agora, se não ganhou, vai ser só ano que vem, né?
9: Só ano que vem. Silas, eu ia falar da festa da padroeira, né? Mas Padre Ricardo mandou um áudio para nós, então vamos ouvir o Padre Ricardo.
0: Vamos ouvir, né? Ele que fez aí a terceiro dia da novena, né?
9: Terceiro dia da novena.
0: Começamos com o Frei Eliseu, ele conversou conosco, o Padre Otair, que também é filho dessa terra, o Frei Eliseu também, e Padre Ricardo, ele falou com a gente mesmo, Rachid. Então vamos ouvir qual é a mensagem aqui do Padre Ricardo. Vale lembrar que vivemos a festa da padroeira e ontem teve Pentecostes aí, como você destacou, né?
9: Justamente, no meio da festa da padroeira, né? Nota-se que na sexta-feira e no sábado os padres usaram branco, né? Isso porque estamos em festa, mas no domingo usaram vermelho, que também é uma solenidade, né? Uma festa, mas é uma festa ali, né? Com um teor diferente, né? Ali atrelado aos mistérios do Espírito Santo. Mas vamos ouvir o Padre Ricardo.
0: Vamos lá.
10: Bom dia, Silas. Bom dia a todos os queridos ouvintes da Rádio Sacramento. Ontem celebramos o terceiro dia da novena em preparação para a festa da nossa padroeira. E na mesma ocasião, a igreja do mundo inteiro celebrava Pentecostes, a vinda do Espírito Santo sobre os apóstolos e sobre Nossa Senhora, marcando o início da vida missionária da igreja. E nós refletíamos sobre esta presença do Espírito Santo, da Virgem Maria e da Eucaristia na vida da igreja, três realidades que estão intimamente unidas, porque foi o Espírito Santo que concebeu no ventre puríssimo de Nossa Senhora o Filho de Deus. E o corpo de Jesus, nascido da Virgem Maria, é o mesmo corpo que se faz presente sobre o altar em cada Eucaristia que celebramos. E é o mesmo Espírito Santo que, pelas mãos e pela voz do sacerdote, faz com que o pão e o vinho se tornem Eucaristia, o corpo e o sangue do Senhor. Assim como Nossa Senhora reuniu os apóstolos no cenáculo, assim nos diz o livro dos Atos dos Apóstolos na Bíblia, assim como Nossa Senhora esteve reunida com eles em oração, esperando a vinda do Espírito Santo, assim também, ontem, às 19 horas, nós nos reunimos para poder celebrar Pentecostes com a presença de Nossa Senhora, nossa padroeira. Então nós queremos que essa festa continue sendo uma festa bonita, digna, bem celebrada, mas que seja sobretudo um tempo de grande crescimento espiritual para a vida da nossa comunidade paroquial e que a partir dessa festa nossa comunidade ainda esteja mais viva, mais animada na sua vida pastoral, sempre com os dons do Espírito Santo nos iluminando, nos aquecendo, nos purificando e nos ajudando a cumprir a nossa missão. Continuemos perseverantes, participando desta grande festa em honra da padroeira de Sacramento, e que por intercessão dela, todo o povo desta cidade seja abençoado. Um grande abraço para todos e continuemos em paz e com a proteção de Nossa Senhora.
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9: Muito bom, ouvimos aí então o Padre Ricardo, né, trazendo a sua mensagem para todos nós neste período de festa da padroeira. E hoje a gente celebra o quarto dia da novena da padroeira, e contaremos com a presença do arcebispo Dom Paulo Mendes Peixoto, que conduzirá a nossa celebração, e temos aqui um áudio do Sempre Atencioso. Dom Paulo, vamos ouvir também.
11: Olá, prezados ouvintes da Rádio Sacramento, Dom Paulo Mendes Peixoto. Eu quero primeiro cumprimentar a você que está acompanhando aí a programação, e ao mesmo tempo dizer que hoje à noite vou estar presidindo a celebração eucarística na matriz do Santíssimo Sacramento, apresentado pelo Patrocínio de Maria, na cidade de Sacramento. Então você que está nos acompanhando é convidado a participar conosco, quem sabe acompanhar também pelas redes sociais e pela Rádio Sacramento, nesse momento quando a paróquia celebra esse momento forte da sua vida paroquial. Eu quero então desejar para todos neste dia, início de semana, uma semana cheia de vida, cheia das bênçãos de Deus. Nós terminamos ontem o ciclo da Páscoa com a festa de Pentecostes, e agora a gente volta ao tempo comum da nossa liturgia, que sejam momentos ricos, celebrativos, para o crescimento da nossa fé. O nosso abraço então para você, fique com Deus e até uma próxima oportunidade.
9: E essa oportunidade já será hoje, né, Dom Paulo? Vamos aproveitar hoje, você que está na sintonia da Rádio Sacramento, é católico, está participando, né, do novenário da festa. Tem gente, Silas, que se propõe participar dos 9 dias, né? Na realidade 10 dias, contando com o dia, né, principal, que é o dia 31. E tem gente que fala assim: ah, eu não vou hoje, eu vou só amanhã, tal. Hoje é o nosso arcebispo Dom Paulo Mendes Peixoto. Eu tenho uma curiosidade, Silas. O Dom Paulo já completou 75 anos, tá? E olha lá, gente, presta atenção no que eu vou dizer, para não dizer que eu saí dizendo coisa errada. O Dom Paulo já completou 75 anos, né? E eu não sei se já foi enviada, né? Quando um bispo completa 75 anos, ele já pode, né, se aposentar. Então ele envia ali a sua carta, né, para o Papa vai, né, dar ali a devida atenção e ver a situação da arquidiocese ou da diocese para então assim decidir. Então estaria já na hora, né, de realmente aposentar, ou o Papa quer que fique mais algum tempo? Geralmente acontece de ficar mais algum tempo, né? O Papa Francisco pediu que outros papas ficassem mais 2 anos depois dos 75, né? E assim vai acontecendo, mas tudo depende muito da situação da diocese, né? Então o Papa com certeza ali com os seus, né, assessores, o núncio apostólico aqui do Brasil vai ver, né, que como está a situação e designar aí, né, a situação no futuro, né? Vamos descobrir aí se a carta foi já aceita, né, do seu pedido, né, de aposentadoria, sua renúncia. E enquanto isso, né, continuamos rezando pelo nosso querido Dom Paulo, que já há um bom tempo, salvo engano, 14 anos, Silas, você não sei se você sabe, eu também. Eu sei que ele já tem 20 anos de bispo, né? Isso aí eu já sei que foi comemorado, né, recentemente lá na arquidiocese, mas aqui na arquidiocese eu não lembro, mas talvez ali seus 14 anos já aqui. Então, vamos rezar pelo Dom Paulo e hoje à noite rezar com o Dom Paulo Mendes, né? Então a todos vocês que ficam na sintonia da Rádio Sacramento, um forte abraço. Amanhã a gente está de volta. Vamos lembrar que a transmissão da nossa festa, né, festa da Padroeira de Sacramento, é feita também pela Rádio Sacramento todos os dias, né? Hoje à noite às 18h30 o Santo Terço, a Santa Missa às 19h. Então vamos todos participar. Se você pode se deslocar até a Basílica, então, meu amigo, vai lá, né, rezar presencialmente. Caso você esteja doente, esteja resolvendo alguma coisa, liga o seu rádio no seu carro, na sua casa, ou o seu celular com o aplicativo da Rádio Sacramento FM, e também, de alguma forma, você vai participar também.
0: Então até amanhã.
9: Até amanhã, Silas.
0: 10h16 aqui na sua Rádio Sacramento. Você acompanhou a agenda paroquial, então fica aqui na rádio acompanhando toda a programação, principalmente a programação especial, como destacou Rashid, da festa da padroeira de Sacramento.
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4: Dona 100, tô feliz 10 e 18. Ó, e quero lembrar você que chegou agora na programação da Rádio Sacramento, que hoje a reunião do Legislativo Sacramentano aqui no rádio será às 14h. Estaremos transmitindo a reunião, né? Hoje houve essa transferência aí dos horários lá dos senhores vereadores e você vai acompanhar com a gente aqui no rádio em 100,3. 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E você que tá comigo, tá na senha, tá feliz? Continue, vou pro intervalo e volto já já.
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3: Estamos sempre juntos, tomando um cafezinho. 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Gente, deixa eu mandar um abraço aqui pra Elaine, né? É Elaine que tá pedindo música aqui pro querido marido, o Danilo Humberto da Silva, dizendo que ama muito. Vamos com a sua música? Tá chegando agora aqui na programação, tem Mato Grosso e Matias, esses meninos que cantam demais, hein? Amor Sem Fim, tá no ar, tá na 100, tá feliz.

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6: Grave a tela do computador sem instalar programas. No Windows, pressione Win mais G para abrir a barra de jogo e gravar. No Mac, use

0: dia, bom dia! Ei, meninada, deixa eu mandar um abraço pra minha amiga Andréia, tá sempre ouvindo aí a nossa programação. Abraço, depois você manda um abraço lá pra Babi, pro Gael, tá? Pro esposo, toda a família sempre ouvindo a 110:33. Vamos falar do Maísa? Tá na hora, do Silas Bonetti. Manda a música aqui pra galera que tá ouvindo a nossa programação. O vovô chegou por aqui. Ô vovô, bom dia, direto de Brasília. Tá lá ouvindo a nossa programação. 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
0: A nossa prestação de serviço é para lembrar você que tá aí ouvindo a nossa rádio que o SPR Faeng Senar oferece curso de cria, recria, inseminação artificial com certificados próprios e gratuitos. Será dos dias 1º a 30 de junho, cria e recria. E dos dias 15 e 19 de junho, inseminação artificial, nos horários das 8 às 17 horas. Para fazer as inscrições, corre, hein? Já estamos no prazo final. 34 999 28 34 62. Vale lembrar que para realizar o curso de inseminação artificial, será necessário realizar o curso de cria e recria. 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Tá na 100, tá feliz? 10:35. 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Deixa eu mandar um bom dia pra minha amiga Lourdilei, já chegou aqui na área, mandando o seu bom dia. Meu amigo Marco, direto de Uberaba. Ei, coisa boa essa turma aí de Uberaba. E agora, o nosso querido Padre Márcio vai contar aí as ações da quermesse, né? Porque logo após a celebração, nós temos início a quermesse, né, Padre Márcio?
2: 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Em algumas noites, nós teremos shows, é isso mesmo. Olha aí, esse ano com uma novidade. Todos os shows vão começar às 23 horas, porque nós temos as nossas barraquinhas, os nossos binguinhos, os nossos leilões. Então, para que uma programação não atrapalhe a outra, os shows começarão às 23 horas. No dia 22 de maio, teremos o show de Breno e Carlão. No dia 23, Suelen e Franciele. No dia 24 de maio, Vinícius e Franciel. No dia 29 de maio, uma atração vindo de Goiânia, é isso mesmo. Juliana Fer, a Braba, vai animar a nossa quermesse a partir das 23 horas e no dia 30 de maio teremos o último show da nossa quermesse com Paulo Vitor e Guilherme. 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

0: sim, vamos saber o que rolou aí no esporte no final de semana. Coringão ganhou, né? Deixa eu mandar um abraço aí pros meus amigos atleticanos. Esse povo atleticano, eu gosto deles demais da conta, né? Não? Tô brincando, gente, tô brincando, senão eu apanho depois. 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
0: Muito bem, agora 10h41, 10h41, pelo horário de Brasília. 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
1: 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Olá, ouvintes. 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

0: 45, conferiu? 10h45. 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Valeu demais, alô Ricardo, alô Turquim, tamo junto.
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0: Hora de notícia do esporte, é o nosso Esporte 100 hoje, é com Yuri Hudson, nosso colega da agência Rádio Web, destacando, hein, o Palmeiras que venceu o Flamengo e o Corinthians que respira após vitória. Foi preciso, hein? Por isso que eu gosto demais do Galo. O Galo ajuda o Corinthians em todos os momentos. Coisa mais boa. Vamos lá, Yuri Hudson, as informações, por gentileza. Cadê você, menino?
2: O final de semana foi de definições pesadas no Brasileirão 2026. A 17ª rodada mexeu com os ânimos, derrubou invencibilidade e deu fôlego para quem estava na UTI da tabela. No Maracanã, o clássico da ponta virou um passeio verde. O Palmeiras não tomou conhecimento do Flamengo e aplicou um sonoro 3-0. Richard Rios abriu o caminho com um chute de fora da área. Depois Paulinho, o carrasco rubro-negro, marcou duas vezes para selar a vitória. Mas o jogo mudou de tom aos 20 minutos quando Jorge Carrascal foi expulso em um lance que gerou polêmica. O técnico do Flamengo, Leonardo Jardim, não escondeu a indignação com a arbitragem.
3: A questão do Carrascal é isto. Há uma coisa que é o jogo agressivo, há uma coisa que é o pé alto. Eu acredito que fui mais pé alto do que jogo agressivo. O pé alto normalmente é o cartão amarelo. Mas eu acho que é muito fácil dar cartões vermelhos ao Flamengo.
2: Enquanto o líder disparava, o G4 via o Fluminense tropeçar diante do Mirassol por 1-0. Gol isolado de Demilson. Mas a grande história de superação neste final de semana aconteceu na Neoquímica Arena. O Corinthians entrou em campo contra o Atlético Mineiro com a corda no pescoço. O jogo foi tenso, amarrado, mas aos 43 do segundo tempo, o brilho individual apareceu. Zacaria Labiá limpou a marcação e soltou a bomba 1-0. Vitória heróica que tirou o timão da zona de rebaixamento e levou a Fiel ao delírio. Fernando Diniz, o comandante do Albinegro, destacou a evolução do time.
4: Então, a gente errou muito passe sem necessidade. No segundo tempo a gente corrigiu e jogou certo. E jogando certo passou a jogar melhor do que jogou no primeiro tempo. E com isso a gente empurrou muito o Atlético Mineiro para trás. Eles foram muito dedicados, o Atlético, e se defenderam muito bem. Baixaram muito o time. E a gente soube ter paciência, foi modificando um pouco o jeito de jogar, as trocas também surtiram efeito. E provavelmente a gente ia fazer o gol jeito que fez, com cruzamento e com bastante gente na área.
2: A rodada ainda contou com 3-0 do Red Bull Bragantino em cima do Vasco. O Grêmio marcou 3-2 em cima do Santos. Fechando a conta da rodada, tivemos empates magros em 0-0 entre Cruzeiro e Chapecoense, além de Remo e Atlético Paranaense. Já o Vitória respirou ao bater o Internacional por 2-0 no Barradão. E não acabou. O complemento da rodada acontece nesta segunda-feira. Anota na agenda. O Cuiabá recebe o Fortaleza na Arena Pantanal e o Goiás encara o Juventude em um duelo direto para se afastar da parte de baixo. Agência Rádio Web de Brasília, Yuri Hudson.
0: Obrigado, Yuri Hudson, pelas informações aqui no nosso Estúdio 100.
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4: É você que tá aí ouvindo a Rádio Sacramento. Eu mandar um abraço pro meu amigo Thiago. Ih, Thiago, esse Corinthians nosso, vou te contar. Não é brinquedo não, né? Dá susto na gente, mas tá ganhando. O Diniz, então, tem hora que arruma um time que você fala assim, meu Deus, que tá arrumando, né? Abraço pra você, pra Catiana, toda a família, sempre aí ouvindo a Rádio Sacramento. Deixa eu mandar um abraço lá pro meu amigo Cairo, do Varejão Brasil, né? E toda a equipe aí do Varejão Brasil, sempre ouvindo a Rádio Sacramento. E também um bom dia lá pro Luquinha, pro Henrique, pro Oripim, pra Dani, na Mecânica e Autoelétrica IL. 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
4: Vamos de música! Pra quem? A tia Tereza tá ouvindo aqui a nossa programação. Muito obrigado pela audiência, bom dia. Clarice também tá aqui ouvindo a nossa programação, oferecendo uma música pro Leandro Márcio, que tá aí sempre ouvindo a nossa programação. Muito obrigado, tá? Vamos juntos, curtindo. Ô, minha amiga Benice, tá aí ouvindo hoje pelo rádio da Bia, né? Um abraço pra ela, a filhinha da minha amiga dona Benice, gente finíssima, gente boa. E a música que chega é pra gente curtir, Grupo Menos é Mais.
6: Vamos,
4: Coração Partido.
6: Ela vacilou comigo, nós estamos aí, né? Tudo certo.

0: Tá na 100, tá feliz, 11 em ponto. Bom dia.
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7: Tá na 100, tá feliz. Agora 10:03. Ó, 10 não, gente. 11. É, quase, hein? Que eu deixo você ficar mais uma hora aí no serviço. A barriga tá roncando e o locutor falou 10. O patrão falou assim: não, tá errado. O cara lá na rádio falou a hora, né? Quase que você ia brigar comigo agora até no final de semana, né? Resolvi, já te avisei, é 11, tá? 11:03 aqui na cidade de Sacramento e eu quero falar do Supermercado LC, porque economia de verdade é lá no Supermercado LC. 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Ó, e você que chegou agora na programação da Rádio Sacramento, presta atenção no que eu vou te contar. Vamos saber hoje tudo sobre o concurso do Corpo de Bombeiros de Minas Gerais. Então, se você tem essa vontade, né, de fazer parte do Corpo de Bombeiros de Minas Gerais, ouça aqui os detalhes, prazo para as inscrições, né? Quando serão realizadas aí as provas. Vamos estar aqui no rádio e também no nosso canal do YouTube, tá? Então, às vezes você quer ver, acompanhar, tá aí almoçando, né? E vai estar assistindo, pode acompanhar aqui no rádio ou no nosso canal do YouTube. Em instantes, tá? Em 1 minuto e meio estaremos ao vivo para você saber muito mais sobre o concurso do Corpo de Bombeiros. Agora 11:05.
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1: Hora de entrevista aqui na nossa Rádio Sacramento 100,3. Eu já estou ao vivo no canal do YouTube da Rádio Sacramento. É uma alegria ter você que nos acompanha sempre aí nas redes sociais. Mas um momento importante, tá? Antes até de mostrar aqui o nosso estúdio, se inscreva no nosso canal, clica lá no sininho e bora acompanhar aí as informações da Rádio Sacramento. Você sabe que quando nós chegamos nesses horários, 11 horas, é muita notícia boa para Sacramento, para nossa região, e hoje é para o estado de Minas Gerais e quiçá para o Brasil inteiro, porque é uma oportunidade. Então convido você a acompanhar a nossa transmissão. Quem está chegando agora aqui na Rádio Sacramento, hoje vamos falar sobre o concurso do Corpo de Bombeiros, né? Aqui do estado de Minas Gerais. E conosco, quem está nas imagens, já viu, os nossos queridos amigos, o tenente Rômulo, que é comandante aqui do pelotão de Sacramento, e o sargento Alessandro, que também faz parte aí do nosso Corpo de Bombeiros aqui da cidade, num trabalho muito bonito, que nós vamos saber mais detalhes, não só do concurso, tá? Que eu vou aproveitar pra gente saber das atividades do Corpo de Bombeiros. Mas primeiramente, tenente Rômulo, é uma alegria recebê-lo aqui na nossa Rádio Sacramento. Seja bem-vindo, muito bom dia.
2: Obrigado, Silas. Agradeço a oportunidade de estar falando aqui sobre o concurso do Corpo de Bombeiros. Também dar o bom dia aos nossos ouvintes daqui de Sacramento e região. E é uma oportunidade boa de explanar algumas dúvidas, apontamentos, questões relacionadas ao ingresso do Corpo de Bombeiros. Hoje nós temos dois concursos em aberto, tanto para o quadro de praça, que é o CFSD, curso de formação de soldados, quanto para o quadro de oficiais, que é o curso de formação de oficiais do CFO.
1: Maravilha, nós vamos entender durante aqui o decorrer da nossa conversa, você que tem esse interesse, e também sargento Alessandro, bom dia, seja bem-vindo aqui à nossa programação.
3: Bom dia a todos, é um prazer, uma satisfação poder tá aqui podendo orientar as pessoas a respeito do concurso do Corpo de Bombeiros, que vai ocorrer. Os editais estão abertos, como disse o nosso comandante, tanto para o quadro de oficiais como para o quadro de soldados também. E a gente está aqui para tentar ajudar e tirar o máximo de dúvidas possíveis do pessoal.
1: Maravilha, você que está em casa já entendeu. Tem dúvida? Manda aí no WhatsApp, manda texto, tá? Para ficar mais fácil para a gente poder estar aqui trazendo a pergunta para os nossos amigos do Corpo de Bombeiros. E se você que está aí acompanhando a nossa transmissão, né, na live, também tiver dúvida, pode fazer ali seu questionamento, que nós vamos, dentro da possibilidade, responder. E eu já quero começar, tenente Romo, com a seguinte pergunta, né? Prazos, até porque isso é fundamental. Perder o prazo, não adianta ficar chorando, vai ter que esperar uma próxima oportunidade. Como que estão aí os prazos? E vai lembrar, sargento Alessandro complementando, tá? Estamos aqui num bate-papo bem tranquilo. Fica à vontade só nessa questão aí dos prazos já.
2: Então, o prazo principal, né? Que para um certame, um concurso que está aberto, é o período de inscrição, né? Aqui a gente tem dois, como eu falei anteriormente, temos dois concursos em aberto. Porém, ambos os dois concursos, o prazo de inscrição é o mesmo. Ele já iniciou-se do dia 18 de maio a 17 de junho, ambos os concursos, tanto o CFSD quanto o CFO. Por que que é importante? Estourado o prazo, você já não tem mais oportunidade de estar fazendo, realizando o concurso. Ou seja, né, nesse período, o pessoal tem que se atentar, aí fazer aquela pesquisa que eu sugiro realizar, que é no site do próprio Corpo de Bombeiros, e lá acessar que vai ter o local de inscrição. Já vou passar o link, que seria www.bombeiros.mg.gov.br. Lá vai ter a aba concursos. Na aba concursos você clica, você vai verificar a distinção de dois links: CFO 2027, CFSD 2027. Repetindo, o período de inscrições já está aberto, é 18 de maio a 17 de junho de ambos os concursos.
1: Importante então você ficar atento aí no prazo, hein, gente? Ainda hoje é 25 de maio, mas junho tá logo ali, e aí perdeu o prazo. E, tenente, agora vamos aproveitar a nossa audiência maravilhosa, explicar um pouquinho aí o que seria, né? O senhor já até indicou. Sim. Aí, né? O CFO, CFD, aí o cara fala assim, mas eu quero estar lá no Corpo de Bombeiros. Isso. Eu quero ajudar. E às vezes vai ter essa confusão, né? Principalmente para quem às vezes não tá fora, né? Não pesquisa e tudo mais. O que seria essas Sim. diferenças aí?
2: De fato, é bom a gente esclarecer que o Corpo de Bombeiros, ele é uma instituição de natureza militar. Como tal, ele possui dois quadros distintos. Um é o quadro de praças, outro é o quadro de oficiais. Ambos são bombeiros, com os mesmos direitos e prerrogativas. Contudo, a porta de entrada é distinta. Uma é para o quadro de praças, como eu falei, e o outro é para o quadro de oficiais. É, nesse sentido, a gente precisa manter uma atenção no próprio, nos próprios requisitos para ingressar no concurso. Por exemplo, enquanto eu estiver explanando aqui, o ideal é eu fazer um paralelo entre os dois certames para a pessoa entender.
1: Perfeito.
2: O CFSD e o CFO, ambos são cursos de nível superior. Contudo, um dos pré-requisitos do CFSD é o curso superior, mas pode se exigir o sequencial ou o tecnólogo, ao contrário do curso de formação de oficiais, que exige necessariamente o bacharelado e a licenciatura, ou seja, há um patamar um pouco maior no que se refere à escolaridade. Ambos são superiores, contudo, o CFSD exige exige também o tecnólogo, por exemplo.
1: Sim, então aí, você que está aí na sua casa conseguiu entender que vai ter ali o ensino superior, né?
2: Sim, comandante?
1: De ambos, porém, um ali você tem que ter bacharel, tem que ter licenciatura, né?
2: E o outro também pode ser exigir tecnólogo ou sequencial. O curioso que o sequencial, que é uma titulação um pouco exige-se mesmo, a pessoa consegue às vezes tirar ela em 6 meses, porque há preocupação, por exemplo, aquele jovem aqui de Sacramento que está me ouvindo agora: mas eu estou no ensino médio, estou no terceiro ano, concluo agora no final de 2026, não tenho a possibilidade de fazer esse concurso. Não, é um ledo engano. Por quê? Findado o ensino médio, ele pode tentar realizar a prova ainda com o ensino médio, porque não é exigido na prova o ensino médio, é exigido lá na matrícula do curso. Ele faz um sequencial durante o processo seletivo, caso ele seja aprovado nas demais fases. O sequencial entraria ali no torno de 4 a 6 meses. O curso só inicia em 27, que seria ali por volta de abril. Daria 4 meses, ele conseguiria terminar o sequencial para poder estar realizando, por exemplo, o CFSD. O problemático seria em relação ao CFO.
1: Exato.
2: O CFO teria que fazer o bacharelado e licenciatura, e na grande maioria das vezes o bacharelado e licenciatura costuma ser de 3 a 5 anos.
1: Verdade. Aí vale lembrar, às vezes, aquele que está na universidade, ali com algum curso de graduação,
2: sim,
1: né, tá para formar esse ano, esse já poderia ingressar.
2: Poderia, sim, de fato. Esse que já está na realizando o seu curso superior, já está na graduação, está ali findando ou já findou, está ali procurando às vezes um emprego, vê essa oportunidade de estar realizando o concurso, ele pode estar fazendo. Lembrando que ele pode fazer ambos os concursos, evidentemente tendo a escolaridade adequada para estar fazendo os dois concursos. A realização da prova, por exemplo, dá uma diferença de uma semana apenas. O CFSD, a prova, ela é realizada no dia 26/7, julho, enquanto o CFO 29/7, que é uma semana antes.
1: Então o pessoal também tem que ficar atento nesse prazo, né?
2: Isso.
1: Porque senão chega no dia que eu fiz a inscrição para um e for fazer a prova no dia do outro, não vai dar certo.
2: Não vai dar certo.
1: Que não vai ter o nome. E aproveitar, vou pedir que o senhor aí fala novamente a questão aí das datas da prova. E qualquer cidadão, no sentido de idade, ou tenha já no edital previsto, ou até determinada idade, para estar ingressando aí no Corpo de Bombeiros, que não, né? Às vezes um senhor lá com seus 70 anos, e que bom, porque estamos vivendo muito, né, tenente?
2: Sim.
1: Mas às vezes vai ter essas restrições, falasse aí pra gente.
2: Sim, com relação às datas, a primeira pergunta que você fez, é dia 19/7, é o CFO, a realização da prova. Dia 26/7, uma semana depois, o CFSD. Vamos lá para os requisitos mínimos, né? Os requisitos mínimos é ser brasileiro, né? A idade é determinante, porque você tem que ter 18 anos na data da matrícula e ter 30 anos no máximo na data da inscrição. Isso é importante, porque é o limitador, querendo ou não, aquela pessoa às vezes está com 16 anos, não vai ter os seus 18 anos na data da matrícula. E a pessoa que infelizmente já tem estourado a idade máxima, que é no caso 30 anos, na data da inscrição, se ele tiver 31 anos, já não pode mais também realizar o concurso, ou seja, entre 18 e 30 anos. Mas eu quero deixar claro aqui que aquelas pessoas que estão entre 30 e 35 anos que acompanha um PL que está, projeto de lei, que está a nível federal tramitando, há a possibilidade de aumentar para todas as forças policiais, tanto dos corpos de bombeiros quanto das polícias militares, para 35 anos. Mas a realidade hoje do estado de Minas Gerais é de 18 a 35 anos. Desculpa, 18 a 30 anos. Se caso for alterado a Lei Orgânica Nacional, seria até 35 anos, mas no momento é até 30 anos.
1: Bacana, isso é importante, né? Eu gosto de dar muitos exemplos, tenente. O senhor, eu já vi que também é nesse sentido, até para facilitar, né?
2: Sim.
1: Eu seria um que não me enquadraria. Estou com 34 anos, né? Para fazer inscrição, vamos supor, fosse hoje lá, né? 25 de maio. Não. E eu me perguntar, falar, ô Silas, você até tem bom perfil, mas
2: não dá.
1: Já perdeu nessa questão aí de um dos requisitos. E é importante os interessados ficarem atentos nesses requisitos, né? Que está no edital, né,
2: tenente? Está no edital, de maneira detalhada, está lá no edital, né? Como eu falei, brasileiro nato, idade mínima, a altura também é mínima, lembrando que a diferença entre homens e mulheres, homens tem que ter no mínimo 1,60, mulheres 1,55. E aqui também é bom deixar claro que os editais do Corpo de Bombeiro, e eu acredito que da Polícia Militar, não traz mais restrições de vagas no sentido de ter uma porcentagem máxima para as mulheres. Antigamente, os concursos do Corpo de Bombeiros de Minas Gerais trazia um percentual de apenas 10%. Hoje, isso não acontece mais. O concurso ele é aberto na ampla concorrência, ou seja, falando das vagas agora, nós temos 320 vagas para o CFSD e 21 vagas para o CFO. Ou seja, independente da quantidade de homens e mulheres que ingressar, será aquele percentual total dentro das vagas. Não há mais aquela diferenciação de apenas 10% de vagas para as mulheres.
1: Importante essa informação, é aberto a todos, mas é quem conseguir passar na prova escrita, não sei se depois teria uma prova de aptidão física e tudo mais. Já vou aproveitar, tenente, já aguça algum interessado que está nos ouvindo agora às 11h20, como que seria então? Vai ter a prova, que nós já falamos a data. Sim. Aquela prova é escrita.
2: Isso,
1: a
2: famosa prova é escrita. Vamos para as fases do concurso, né? São três fases do concurso. A primeira, a prova é escrita, objetiva. A segunda fase, isso é para todos os dois concursos. Eu vou detalhar as matérias de cada concurso, porque é uma pequena distinção entre CFO e CFSD. Mas, em regra, os dois. São três fases. A primeira fase é a prova, de fato. A segunda fase é o exame de aptidão física. E a terceira prova são os exames médicos. Qual que é a diferença da primeira fase do concurso do CFO para o CFSD? O CFSD não tem prova de redação. O CFO já tem. O CFSD não tem prova de língua estrangeira. O CFO tem. Tem prova de inglês. Há essa distinção. Nas fases subsequentes, que seria os testes físicos, para ambos são as mesmas provas, são 5 testes de aptidão física. Seria a prova de resistência aeróbica, os 2x400, que é a corrida abdominal, a força muscular nível membros superiores, que são barra para o homem, dinâmica, e para a mulher a barra estática, parada. E o teste de agilidade, que é aquela corrida que nós chamamos do toquinho, que é o chute lerrant. E por fim, a natação, que é 50 metros de natação.
1: Bacana, então, ó, você que tem interesse, já vai sabendo, né? E até mesmo é importante, porque às vezes eu tenho o problema. O senhor falou aí da natação, vamos dizer que eu não saiba nadar.
2: Sim.
1: Então pode ser algo que vai ali ser prejudicial, às vezes, na classificação. Não estamos dizendo, né, que senão daqui a pouco fala assim, o Silas falou lá no rádio que eu não sei nadar, eu não posso virar do Corpo de Bombeiros. Mas, às vezes, pode ser dificultadores.
2: Sim.
1: De determinadas situações.
2: De fato, o que acontece? Dentro das três fases do concurso, a primeira fase, que é a prova, no caso, escrita, né, ela tem a natureza eliminatória e classificatória, ou seja, além de você estar apto, você tem lá ter uma pontuação que te coloca numa situação melhor do que outros candidatos. Não diferente é também na questão da segunda fase do TAF, que ela possui uma característica, sim, também tem um tabelamento em relação aos tempos. mas é, a pessoa, o candidato que está proposto a fazer a prova, assim, ele realizando os treinamentos, fazendo a corrida, um esforço muscular, ele tem condição sim de estar fazendo essas provas. Não há nada demais ou nada de sobrenatural para estar realizando todas as fases do concurso, em especial as atividades físicas.
1: Isso é muito importante, né? A gente ter a consciência e a saber do que vai encontrar, né, Sargento Alessandro? Que às vezes fica sem ler muito o edital, e nós, infelizmente, o brasileiro tem muito essa questão, né? Aí depois você, mas não sabia que tinha que fazer isso. E tá lá, tudo escrito. Então é importante, quem tem o interesse, tá antenado, ler detalhes por detalhes, aquilo que eu posso ou não posso conseguir, como o indivíduo, né? Não que a corporação tá cobrando isso. Tá ali no edital, tem que estar ciente, né? Do que vai passar aí nas etapas, né?
3: Sim, a gente sempre recomenda a questão da leitura do edital de forma detalhada, porque são lá todas as informações referente ao concurso, à prova, às etapas, as limitações ou vedações que podem haver, estão todas no edital. E o concurso, ele é dividido em fases, né? São a primeira, a segunda e a terceira fase. Como disse o tenente, a questão da primeira fase, que é a prova objetiva, engloba a questão das matérias que cobram português, matemática, a parte de redação também. Posteriormente, a questão física também vai para a segunda fase, referente ao TAF nosso, que é a parte aeróbica, a parte de corrida, a parte de natação que foi englobado, e também os exames admissionais, que são os exames da parte médica, a parte física, para avaliação completa do candidato ao concurso.
1: Bacana. Tenente, o senhor começou a falar, eu não sei se eu interrompi o senhor, de vez em quando a gente quer igual o Faustão, né? A gente vai interrompendo, em relação à quantidade de vagas. São iguais?
2: São iguais. Sim, Silas, são iguais. O pessoal tem que entender que anteriormente, tanto nos concursos militares da polícia quanto do bombeiro, havia uma distinção de 10% reservado para mulheres. Não há mais essa distinção de reserva de vagas. O concurso é de ampla concorrência, e esse certame que está aberto hoje para o CFSD são 320 vagas, é um quantitativo bom para o concurso, e para o CFO são apenas 21 vagas. Por que tem essa distinção? É importante dizer que o concurso de formação de praça é um concurso de formação no sentido da execução, do atendimento de ocorrência, e não que o CFO não seja, ele é também, só que o concurso CFO é para fim de formação de uma pessoa que vai trabalhar na parte operacional, mas também na parte de gestão e administração do Corpo de Bombeiros. Ou seja, o indivíduo, quando ele entra no CFSD, ele entra como soldado. O indivíduo, quando ele passa no CFO, ele entra como cadete, e após 3 anos de formação, ele sai segundo tenente.
1: Isso é muito importante, né? Que às vezes as pessoas já, vou usar uma expressão bem popular, né? Chega e quer sentar na janelinha. Calma, que não é bem assim. Tem todo esse processo e as avaliações, né? Não adianta eu querer chegar. E vale lembrar que é um serviço público, né? Sim. É uma questão ali de muitas pessoas, não é da minha empresa, que é onde na minha empresa eu quero tirar isso daqui e pôr pra lá. Pode, né? Como diz, lá tem que seguir essas questões, né, tenente?
2: Você tocando nesse assunto, falar da parte em relação à remuneração, que eu acho que é importante também para os nossos ouvintes, às vezes é atrativo para eles fazer, além dessa importante instituição do Estado de Minas Gerais, a questão financeira também é importante a pessoa escutar e entender como que funciona. No CFSD, a pessoa já entra como militar da ativa, mas na condição de soldado segunda classe, que é aquele militar aprendiz que está no processo de formação. O curso, ele dura em torno de 8 meses, no mínimo, 8 meses. A remuneração como soldado segunda classe é R$4.500 e tem um auxílio alimentação nisso. E o soldado de segunda classe, soldado de segunda classe, depois ele vira soldado de primeira classe, o salário vai para R$5.300. No caso do cadete, que é o CFO, o cadete de primeiro ano, porque são primeiro, segundo e terceiro ano, o cadete de primeiro ano ganha R$7.500, em torno disso, e o segundo tenente, depois de se tornar cadete, né, e passa no período de aspirantado, quando ele vai a segundo tenente, o salário é em torno de R$11.500. É uma remuneração boa e comparado com, por exemplo, com a, às vezes com a iniciativa privada, a depender da realidade de cada pessoa também, né?
1: Isso é verdade. Já que o senhor comentou aí de questão, né, salarial, é, tem a taxa de inscrição pro concurso? Né, porque eu tô aqui perguntando, falando pro pessoal fazer a inscrição, então tem taxas?
2: Tem taxa de inscrição. A taxa de inscrição pro CFSD é R$106 e do CFO é R$230. Outro dado importante de se dizer aqui, informar nossos ouvintes, é os locais de prova. No CFO e no CFSD, ambos os locais de prova tem em Uberlândia, que seria o local mais próximo, tanto CFSD quanto CFO. Mas também em Uberaba terá o CFSD à prova. Ou seja, se você fizer a inscrição para o CFSD daqui da região de Sacramento, você pode fazer para Uberaba, que está mais próximo. Mas para o CFO, em Uberaba não tem a prova, tem apenas em Uberlândia.
1: Bacana, isso é importante, né? Porque chegar os dias, vale lembrar, o tenente Rômulo já comentou, não é no mesmo dia, né? Uma semana posterior, né? Então, às vezes dá para se organizar, falar, ó, vou fazer ou tudo lá em Uberlândia, que eu facilito a minha logística, ou eu faço um em Uberaba e posso fazer. E aí a pergunta, eu, né, se caso pudesse, né, como eu disse da questão da idade, não posso, mas vamos lá que eu posso. Eu poderia fazer para os dois concursos?
2: Você pode fazer a inscrição para os dois concursos, normalmente, não há problema algum. Evidentemente, observando a questão da escolaridade, como eu falei, não tem como você ter o sequencial tecnólogo e tentar fazer o CFO, que não vai, se for aprovado, na hora da matrícula não vai conseguir. Mas se você tem curso superior nos dois, e seja bacharelado, licenciatura, você pode fazer os dois concursos normalmente. Como eu falei, a data da prova, para não conflitar e o candidato poder fazer as duas provas, são em dias distintos.
1: Bacana, o que provavelmente depois é posteriormente, quando for para se passar tudo, der tudo certo, né? Falar, agora você tem que optar onde você vai, porque não tem como ainda a gente ser duas pessoas ao mesmo tempo, né, tenente? Então o pessoal pode, ou tem alguma. Não, eu tenho que assumir somente um cargo,
2: não,
1: ali,
2: de fato. Assim, sim, a gente tem na história do Corpo de Bombeiros vários militares que passaram ao mesmo tempo nos dois concursos, né? Vai fazendo o certame, as fases de cada concurso, vai sendo aprovado. Contudo, chega lá na frente, ele, na grande maioria das vezes, evidentemente, ele vai para o CFO, remuneração maior, o cargo de gestão, aí ele acaba fazendo a matrícula no CFO. Não tem como você fazer acúmulo de cargo. E aqui é importante também outro apontamento que eu quero fazer, que é aqui para a população de Sacramento, você tem um corpo de bombeiros aqui, entendeu? A oportunidade, ela é real, ela existe, ela é palpável, o concurso está aí, você jovem, você aí trabalhador que está querendo, às vezes, melhorar a sua remuneração, tem, às vezes, um conhecimento relativamente bom em relação ao ensino médio, ou se não tem, você, estudando, você passa, aqui tem uma unidade do pelotão do corpo de bombeiros. Não quer dizer que no período de formação lá no final você vá conseguir vir para cá.
1: Era até minha pergunta, ia ser essa, né? Assim, ó, né? Mas depois pode.
2: Mas existe essa possibilidade, porque às vezes lá na frente você vai para alguma outra unidade, você pede movimentação para Sacramento, entendeu? Tentar vir para cá, ficar aqui perto da família, na cidade, porque aqui é uma unidade muito boa de se trabalhar. Assim, trabalha bastante, mas você vai estar na sua casa, você vai estar perto dos seus familiares.
1: Ah, isso é importante, viu? Você que está aí ouvindo Sacramento, da nossa região, né? Temos aqui Conquista e, como eu disse, como é um concurso aberto, às vezes a rádio pega no estado de São Paulo, né? O morador do estado de São Paulo pode fazer a inscrição, claro, já ciente, como falamos, né? Dos editais aí, que depois vai ter que se mudar, né? Vai ter que mudar, porque são corporações diferentes, né? O Bombeiro de Minas com o Bombeiro de São Paulo, mas é aberto para todo mundo fazer as inscrições.
2: É aberto para todo mundo fazer, todo brasileiro preenchido aqueles requisitos previstos no edital, ele pode estar realizando a prova. Pessoas que, por exemplo, de Rifaina, que é aqui do lado, né? Franca também, que não é distante, pode estar fazendo o concurso do Corpo de Bombeiros de Minas Gerais, mas lembrando que servirá em Minas Gerais. Não tem como você passar no concurso de natureza estadual aqui em Minas e servir em São Paulo. Ou você passar em São Paulo e servir aqui em Minas. A natureza da Polícia Militar e dos Corpos de Bombeiros é natureza estadual.
1: Bacana, isso é importante. Tenente, mais algum recado? Porque eu vou querer aproveitar a vinda do senhor aqui, agora 11:32, para a gente falar da questão do Maio Amarelo. Mas vamos ter, como diz, tem que ser igual na escola. Vamos terminar o assunto do concurso. Se caso o senhor tiver mais algum esclarecimento. E se não, eu gostaria que o senhor reforçasse o site para que o pessoal possa já fazer ali as inscrições, sim, ler edital e tudo mais.
2: Só mais um apontamento, você falou da questão da formação, né? A formação do soldado é 8 meses, como eu falei anteriormente, ela é realizada em Belo Horizonte. Lembrando isso, que isso é importante, né? Que às vezes a pessoa acha que passou e fez a prova em Uberaba ou Uberlândia e vai fazer o curso de formação aqui no Triângulo Mineiro. Não, você faz as fases do concurso e é lotado em Belo Horizonte, fazendo a formação lá, tanto CFO quanto CFST. Em relação ao site, vou falar aqui de novo, né? É www.bombeiros.mg.gov.br. Você vai entrar na página do Corpo de Bombeiros, vai tá lá a aba concurso, você clica na aba concursos, você vai ver lá a distinção entre CFO 2027 e CFSD 2027.
1: Agora 11 horas 33 minutos aqui na Rádio Sacramento. Ó, eu vou aproveitar a vinda aqui do Tenente Rômulo, também do Sargento Alessandro, para a gente falar sobre essa questão do Maio Amarelo. Mas é depois do intervalo, é rapidinho aqui na programação. Continue com a gente, vamos estar junto também no canal do YouTube.
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1: Confira comigo agora, 11:35. Bom dia.
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1: Onze trinta e sete, estamos de volta e hoje aqui na Rádio Sacramento, no nosso canal do YouTube também, falando sobre o concurso para os bombeiros militares aqui de Minas Gerais, mas eu vou aproveitar, né? Quem chegou agora, Tenente Rômulo aqui conosco, também o Sargento Alessandro, para a gente falar um pouquinho do Maio Amarelo. Mas antes, nós tivemos aqui a participação da Alice, ela fazendo alguns questionamentos, Tenente Rômulo, e praticamente nós respondemos quase que todas as perguntas dela. Ela queria ali saber as remunerações, nós falamos, né? Falamos também ali da questão dos prazos, que é importante o pessoal não perder os prazos. E aí ela nos traz uma questão ali sobre de peso, né? Altura nós falamos, mas não houve uma questão aí de peso. E o senhor tem um esclarecimento muito importante para a gente trazer, não só para a Alice, mas para todos os interessados aí no concurso, né?
2: Em relação ao peso, não há qualquer vedação com relação a isso. Ela perguntou com relação à altura, de fato a altura há um mínimo, né? Homens 1,60m e mulheres 1,55m.
1: Muito bem. Então nós explicamos aí para você, Alice, espero que lembre do site, senão o Tenente Rômulo no final aqui do bate-papo vai relembrar, tá? Que é muito importante o pessoal acessar o site aí do Corpo de Bombeiros. Mas vamos falar do Maio Amarelo, porque, né, é um assunto que mexe não só ali no Corpo de Bombeiros, mexe porque os senhores têm que fazer inúmeras ações, né, para conscientizar a população, mas eu sempre digo, é uma responsabilidade que é minha, que sou apenas um cidadão, que tá aí vivendo, às vezes andando de carro ou a pé, todos nós temos responsabilidades, né, Tenente Rômulo?
2: Com certeza, Silas, é importante esse mês para não apenas o Corpo de Bombeiro, mas todas as agências públicas, né, Polícia Militar, Guarda Municipal, Prefeitura, Governo do Estado de Minas Gerais, a União. Infelizmente o Brasil, em relação a acidentes de trânsito, ele é um país recorde. Recentemente, eu falo ontem, teve um acidente grave na região de Salinas com 8 óbitos, acidente na rodovia de trânsito, né? Infelizmente, na grande maioria das vezes, conforme dados da Polícia Rodoviária Federal, né, é imprudência, desrespeito às leis de trânsito, desrespeito à velocidade máxima a se observar dentro das rodovias, é o desrespeito ao pedestre no âmbito do perímetro urbano, porque a gente dirige não apenas para a gente, para os nossos familiares, a gente tem que lembrar que a gente dirige também para terceiros, porque o respeito, ele deve ser prévio. Você não pode dirigir o carro de maneira atabalhoada, de modo a não observar as regras de segurança, de modo a não observar as regras de trânsito. A gente tem que lembrar e reforçar, o trânsito é um ato de respeito ao próximo, e qualquer ato que seja de natureza imprudente vai ensejar possivelmente em algum acidente.
1: E aí que vamos recorrer ao Corpo de Bombeiros, né? Chamando para aqueles momentos. Então a gente quer uma prevenção, né? Que as pessoas se previnam. Claro que acidentes podem acontecer, né? E não é à toa que o bombeiro, né, o Corpo de Bombeiros, sim, está preparado para que caso isso possa, mas evitá-lo é fundamental.
2: É o que eu falo sempre pro pessoal lá da minha unidade, né? Enquanto comandante. A gente não deve desejar a guerra, mas a gente deve estar preparado para ela. E é por isso que nós realizamos treinos de maneira diária, matinais, vespertinos e às vezes até noturno, de maneira a gente ficar bem atualizado, principalmente atualizado, na pronta resposta, na chegada rápida no local, na garantia da segurança das pessoas que estão envolvidas no sinistro. Porque, infelizmente, na maioria das vezes, quando se refere a acidente de trânsito, envolve lesões de natureza grave, envolve situações, infelizmente, de óbito. E a pessoa está ali, às vezes, naquela situação, infelizmente, envolvida no acidente de trânsito, ela está no momento mais vulnerável da sua vida. E nós, enquanto militares do Corpo de Bombeiros, temos que estar 100% preparados. A gente tem que se tornar parte da resolução do problema. A gente não pode se tornar parte do problema. E eu estou falando aqui da ponta da linha, do atendimento da execução, mas o indivíduo que está me ouvindo, que está participando aqui da rádio, ele tem que entender que ele é parte principal da prevenção dos acidentes. É o respeito ao próximo. É a palavra empatia. É não ser grosseiro no trânsito, não tentar se impor pelo fato de você estar numa caminhonete ou num ônibus frente a um motociclista, que às vezes o motociclista errou, fez uma ultrapassagem de maneira equivocada, mas mantenha a calma, mantenha o respeito àquela pessoa, não pratique algo que você não queria que praticasse com você, tá bom? Seja prudente em relação ao trânsito, respeite o próximo.
1: Isso é tão importante, tenente, gostaria que o senhor destacasse, né? O senhor falou aí do motociclista, dos outros condutores de veículos, seja, né, de grande porte ou o veículo, né, o famoso carro, mas o pedestre também ele tem a responsabilidade, não é?
2: Não, com certeza, o pedestre ele também tem que entender que ele é parte do trânsito. A gente fala que ali ela é a pessoa mais vulnerável, né? Infelizmente, a gente ainda não temos muita cultura da pessoa que é aquela que se aproxima da faixa de pedestre, a gente ter a proatividade de parar o veículo, mas a gente tem que parar o veículo. Evidentemente, se tiver sinalização de visual, semáforo, se tiver verde, você passa. Se tiver vermelho para o pedestre, ele aguarda. E o pedestre tem que entender também que se tiver vermelho para ele, ainda que ele ache que pode passar, ele vai se colocar numa condição de insegurança. E essa condição de insegurança pode trazer problemas para ele.
1: É por isso que eu gosto, quando o Corpo de Bombeiros vem aqui, né, a gente reforçar, porque todo, não só o trânsito, né, mas tudo na nossa vida, nós estamos uns com os outros. Não adianta eu achar que eu sou o super-herói, que não tem capa, não tem poder, né? E eu preciso do Corpo de Bombeiros, o Corpo de Bombeiros precisa da rádio, né? E assim nós vamos, né, Tenente Rômulo e Sargento Alessandro, tentando fazer com que a sociedade melhore, que a gente faça algo para que seja o menos complicado possível, né? Então, é por isso que eu gosto quando os senhores vêm aqui para a gente falar sobre essa questão aí do trânsito, que às vezes é o maior problema que nós temos, principalmente em Sacramento, né? Que às vezes, a cidade é pequena, a sinalização às vezes não vou falar que tá precária, mas às vezes ali não tá de maneira satisfatória, né? E por aí. Então, vai acarretar várias situações. Então, a gente precisa ter a empatia que o senhor falou, né?
2: Com certeza, né, Silas? Como você falou, ainda que a gente tenha problema de sinalização, falta de placas ou marcações no chão, a gente tem que agir com prudência, entendeu? Atravessar a rua, olhar para os dois lados, por mais que seja uma dica tão óbvia, mas é uma coisa que é um óbvio que faz a diferença, entendeu? É o mínimo que faz o máximo. Eu converso bastante com o pessoal. Diferença, entendeu? É o mínimo que faz o máximo. Eu

0: E aí a palavra-chave dentro do trânsito, seja para motorista, para pedestre, é empatia, é respeito ao próximo.
1: Então, gente, vamos lá, hein? Sacramento, muito em breve eu vou até pedir o Tenente Romulo, não hoje, né, pra gente fazer ali um levantamento, como que anda a situação, quero saber, gente, tomara que todo mundo aqui, ó, seja mais prudente, que agora se ele me passar os dados, falando assim, Silas, notícia não é boa, não, o negócio vai só aumentando, vocês me aguardem, gente, eu vou falar aqui até cansar a orelha da turma, porque a gente precisa ter, né, essa situação melhorando, não piorando, né, Tenente Romulo? Obrigado a vinda aqui na rádio, quiser reforçar aí o site pro concurso, pro pessoal poder fazer logo a inscrição e não perder o prazo. Depois vai chegar lá no Corpo de Bombeiros e falar, ô, Tenente Romulo, perdi o dia. O senhor vai falar, fazer o quê? Vamos aguardar o próximo agora, né?
0: Sim, reforçando o período de inscrição, tá aberto, né? 18/5 a 17/6, tanto CFSD quanto CFO. Valor da inscrição do CFSD é R$106, do CFO é R$230. Data da prova do CFO é dia 19/7. E do CFSD 26/7. O site, vou repetir novamente, www.bombeiros.mg.gov.br. Lá você vai ter de maneira detalhada cada informação em relação a ambos os editais.
1: Muito obrigado a vinda do senhor aqui na Rádio Sacramento, a gente poder falar um pouquinho de prevenção, conscientização e também dessa oportunidade. Nosso querido amigo Sargento Alessandro, também muito obrigado a vinda, a presença aqui conosco.
2: Nós agradecemos a participação, né? Essa oportunidade que ele está falando com toda a sociedade a respeito tanto do edital dos concursos do Corpo de Bombeiros quanto a questão da prevenção do maio amarelo. A gente começa a exposição para qualquer coisa que a população precisar do Corpo de Bombeiros.
1: Nós é que agradecemos. Tenente Romulo, suas considerações finais, muito obrigado a vinda aqui na Rádio Sacramento.
0: Silas, agradecer você, agradecer os nossos ouvintes. É uma importante rádio aqui da cidade de Sacramento e região, que nos dá a oportunidade de estar falando, em especial da inscrição do concurso do Corpo de Bombeiro, bem como também trazer algumas orientações no que se refere ao Maio Amarelo. Muito obrigado.
1: Eu é que agradeço, volte mais vezes e trazendo assim boas notícias. Gosta do concurso, gente, é boa notícia, hein? Aproveita, não perca prazo. Você que perdeu pedacinho do nosso bate-papo, olha só, tá quase igual do Corpo de Bombeiros, não perde o prazo. Daqui a pouquinho vai estar disponível para você rever aqui a nossa conversa na programação da Rádio Sacramento. E quem tá comigo no rádio, já tem música, informação e diversão para você.
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0: Eu também tô, e ó, já tá lá no canal do YouTube da Rádio Sacramento o nosso bate-papo. Gente, bacana, hein? Bacana, você que tá aí me ouvindo, presta atenção. Lá do Corpo de Bombeiros, tá? Você precisa ter aí essa consciência, né? E fazer aí o concurso, se quiser, do Maio Amarelo, é muito importante. 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
6: Bom dia, Silas!
1: Bom dia, bom dia! 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Eu tô indo embora nesta manhã de segunda-feira, agradecendo sua companhia, sua audiência, muito obrigado a todos, hein? É o nosso Estúdio 100, tá indo, volta amanhã, tá? Às 9 horas aqui com meu querido amigo Luiz Antônio começando, tá?
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1: É amanhã, então, ó, só pra explicar, amanhã, amanhã vai ter lá, né? Com o nosso amigo Luiz Antônio comandando aqui pra gente, às 9 horas, eu chego às 10, porque eu vou participar de uma reunião muito importante e aí depois eu conto tudo pra vocês, beleza? E hoje, 2 da tarde, reunião do Legislativo Sacramentano aqui no rádio. Acompanhe, né? Hoje alteração no horário da reunião devido à festa da padroeira de Sacramento. Valeu, gente! Boa aí semana para todos nós. Até amanhã.
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7: Com a chegada do Natal, é comum questionar por que Jesus não foi chamado de Emanuel, conforme a profecia de Isaías, que dizia: uma virgem conceberá e dará à luz um filho, e o chamará Emanuel. Há alguma contradição nisso? Na verdade, não. Emanuel é um nome profético que expressa a natureza de Cristo, Deus conosco. Ele indica que Deus se fez homem e veio habitar entre nós. Já Jesus é o nome próprio que o anjo ordenou a Maria e José que desse ao menino, significando Deus salva. Esse nome revela a missão de Cristo, salvar o seu povo dos pecados. Assim, o nome Emanuel descreve quem é Jesus, o Deus presente conosco, enquanto o nome Jesus indica o que ele veio fazer, nos salvar. Ambos os nomes se complementam e juntos revelam a plenitude da identidade e da missão de Cristo entre nós.
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5: Muito boa tarde, meus queridos ouvintes, pra você que tá ligado aí comigo na 100,3 e tá ligado comigo agora também na Vibe 100, 12 horas e 15 minutos, meio-dia e 15, hoje dia 25 de maio de 2026. E segundou, meus amigos e minhas amigas, é a segunda-feira chegou, ela, a malvada, né? A tão temida, mas pra você que não para, já vamos começando juntos, aplicando aquela teoria que eu sempre trago pra vocês. Não adianta reclamar, não. Aplica aí a teoria do TBC e tira esse bundão da cadeira e vamos partir pra ação, meu amigo e minha amiga. Porque só assim, aquele tanto de planos que você só fala, fala, fala, serão colocados em prática. Pra te ajudar nisso, vou trazer dicas de alimentação que vai trazer pros seus dias saúde, disposição. E pra você que tá meio perdidão, meio perdidona, não sabe nada que tá acontecendo nesse mundão aí, meu amigo e minha amiga. Pois podem ficar tranquilos e tranquilas. Tem giro de notícias pra você por aqui também. Isso vem recheado com o melhor da música, com tudo que tá bombando no seu cenário nacional e internacional. Então pode vir chegando juntinho comigo nessa segunda-feira maravilhosa, porque chegou a hora da alegria.

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3: Doze horas e 34 minutos exatos. E agora você que vem comigo na sintonia, chegando nessa segunda-feira, já tá curtindo aí uma baita seleção de músicas, né, galera? Pois é, eu já vou trazer mais pra vocês. Além de música boa, também trago informação pra você que quer ter saúde e disposição e também quer começar a semana com aquela sensação de bem-estar, de empolgação. Através da sua alimentação, você pode trazer isso e você também já pode colocar na sua dieta o primeiro item que eu trago pra vocês dessa listinha, viu? O primeiro item é ele, é ela. É ela que nunca pode faltar e eu nunca vou deixar de falar pra vocês que, sem nenhuma dúvida, é a água, né, gente? É o alimento e elemento essencial aí pra você que quer ter saúde e disposição. Lembrando aí também, galera, que a água é essencial pra essa sensação de bem-estar e também de disposição, porque ela ajuda a dissolver os nutrientes necessários na sua alimentação e, além disso, também ela protege o seu corpo e, além de tudo, também evita sensações de fadiga. Então, se por acaso aí você tem aquela sensação que tá meio cansado, né? De repente tá com um mal-estar e ainda não consigo entender o que é isso, pode ser a falta simplesmente de água. Então já trata agora de pegar aquele copinho d'água, aquela garrafa d'água, coloca bem do seu ladinho aí pra você não esquecer de se hidratar, viu? E agora às 12:35, vamos trazendo mais música com Elias, Ícaro e Gilmar cantando pra vocês aí, junto com Humberto e Ronaldo e Panda, Muito Estranho e Astronauta de Mármore, na sequência pra você.

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2: Vem você pra Vibe 100, 13 horas e 20 minutinhos. E você que vem comigo na sintonia já tá curtindo aí o melhor da música. E é claro que você também tem o melhor da informação por aqui. E pra você que quer mais empolgação, quer manter a sua semana aí com aquele ânimo a mais, né? É claro que através da sua alimentação você pode fazer isso. E eu já trago pra vocês aqui duas dicas ótimas pra você trazer essa empolgação e também a proteção pro seu corpo, viu? O tempinho frio já tá começando a acontecer e você também quer disposição e ao mesmo tempo que é proteger o seu corpo. Ó, eu tenho aqui uma mistura imbatível e que muita gente aí conhece, né, galera? Eu tô falando aqui, ó, da mistura e também dos dois alimentos, tanto o limão quanto o mel, né? E essa mistura, gente, ela é poderosíssima, porque o limão com o mel, ele faz liberar ali ainda mais a quantidade de vitamina C já contida no limão e também vai deixar ele mais adocicado. E além disso, todos os compostos, nutrientes ali do mel, gente, eles fazem com que o seu corpo crie uma barreira protetora, principalmente aí nas suas mucosas nasais e também na sua garganta. Então vale demais fazer essa misturinha aí, ó, antes de você dar aquele rolê, dar aquela voltinha ali no centro, vai na festa ali da Aparecida, pois é, viu, galera? Vai na festa da Padroeira, não pode faltar você se proteger e trazer mais alimentos que protegem também o seu corpo, viu? 13:22, vamos trazer mais música agora já naquela pegada daquele pagodinho. Hoje eu vou embora um pouco mais cedo, viu, galera? Teremos aí uma reunião extraordinária na Câmara agora às 14 horas. E você que vem comigo na sintonia já pode ficar com Ferrugem cantando aí Zóio de Lula, Céu Azul, tudo na sequência pra você.

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2: 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Thiago Mariano na Vibe 100. Boa tarde.
3: Horas e 26 minutinhos. E pra você que vem comigo na sintonia, tá curtindo aí o melhor do samba e do pagode, né? Próxima música que é oferecimento lá do meu amigo José Belisário. Ele que tá sempre comigo na sintonia. E ele também, galera, ele também gosta de música de qualidade, viu? E ele já mandou aqui a gente tocar pra vocês música maravilhosa com Alexandre Pires. E olha, pra quem não sabe aí, pessoal, Alexandre Pires aí vem com uma baita seleção de músicas, cantando aí um pouco do sertanejo, viu? E eu vou deixar pra vocês ele cantando aí duas músicas que todo mundo conhece, viu? Entre Ela e Eu e Nova York pra vocês. Segura essa aí e vem comigo.

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4: 100,3, essa é gostosa demais de ouvir. 13h39, vou atender a pedido especial dos meus amigos. Já atendi pedido lá do meu amigo José Belizardo. Dessa vez agora vou atender, né, a pedido lá do meu amigo Cabo. Fala aí, Cabim, ele que tá sempre na sintonia comigo, tá curtindo sempre o melhor da música, né, Cabim? Vai curtir aí até o final de semana. Batido ali, a vibe 100, coisa linda, coisa boa demais, viu, Cabo? É um prazer você estar sempre sintonizado comigo, meu amigo. Ó, pra você e toda essa família maravilhosa aí, que você sabe o tanto que eu considero, gosto demais, e você vai deixar aí, ó, pra galera toda aí, Cabo. Depois você fala pro Brunão, pode falar pro Diego também, viu, que você curtiu agora com Demônios da Garoa. Essa é da sua época, hein, Cabim? Segura aí. Demônios da Garoa cantando aí Trem das Onze. Essa aí é um clássico da música brasileira e vocês vão curtir com a gente agora.

0: nada. Valeu, fiquem com Deus. Até uma próxima, se Deus assim o permitir.
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5: 13:49 e você que vem comigo na sintonia tá curtindo aí o melhor do melhor da música, né, galera? Curtiram aí muita qualidade com Demônios da Garoa e cantando essa música Trem das Onze. Também curtiram aí um pouquinho da música Clareou com Xande de Pilares, que vem fazendo aí um baita de um sucesso, né? E ó, galera, como eu disse, hoje eu vou sair aqui um pouco mais cedo, né? Teremos aí uma reunião da Câmara um pouco mais cedo, né? Em virtude aí da comemoração da festa da padroeira e que também tá fazendo aí um baita sucesso, viu? Você que ainda não foi lá comemorar a festa da padroeira junto com a sua família, gente, tá muito bem organizado, a festa tá linda, viu? Hoje mesmo eu vou lá resgatar ali, né? Aquele croquete delicioso, né? Aquele frango assado, levar pra minha família, viu, galera? Que ainda não tô podendo sair, mas é claro que a gente não pode deixar, né? De ir também e colaborar e também prestigiar essa festa maravilhosa em Sacramento, viu? Fica pra você o convite aí também, tá? E ó, pra você que vem chegando comigo, vou deixar mais música, é claro, com essa parceria maravilhosa, duas lendas do samba. Um abraço aí pro meu amigo Cabim, que sabe que eu tô falando, e toda a galera da velha guarda aí, que gosta também de um samba de qualidade. Eu tô falando aqui de Zeca Pagodinho com Jorge Aragão. Gente, isso aqui é uma responsabilidade tremenda, né? Cantando pra vocês aí a música Minta Meu Sonho. A gente até arrepia aqui só de curtir. E a você também que vai curtir aqui juntinho comigo. Sente essa.

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14:11.

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0: Excelentíssimo senhor presidente, boa tarde. Há quórum legal.
1: Havendo quórum legal, solicito à secretaria a leitura do expediente recebido.
0: Excelentíssimo senhor presidente, boa tarde. Nobres colegas vereadores, todos que nos seguem através das nossas redes de comunicação, colaboradores da casa aqui no plenário, boa tarde a todos. Expediente da 15ª reunião ordinária do dia 25 de maio de 2026. Portaria número 12, aos 22 de maio de 2026. Altera o horário da reunião ordinária do dia 25 de maio das 19h15 para as 14 horas. O presidente da Câmara Municipal de Sacramento, Estado de Minas Gerais, Dr. Thales Andrei Nunes Rodrigues, no exercício de suas atribuições legais e constitucionais, em especial aquelas previstas no artigo 37º, inciso 3º, da Lei Orgânica do Município de Sacramento, artigo 22 do Regimento Interno, considerando a programação religiosa da festa da padroeira do município entre os dias 22 e 31 de maio de 2026, dedicada à Nossa Senhora do Patrocínio do Santíssimo Sacramento. Considerando que no horário da reunião da Câmara acontecerá a novena da Basílica do Santíssimo Sacramento e a quermesse social na Praça Getúlio Vargas, ao lado do prédio do Legislativo. Considerando a transmissão de matérias em regime de urgência. Resolve, artigo 1º. Fica alterado o horário da reunião ordinária do dia 25 de maio de 2026, das 19h15 para as 14 horas. Segundo, esta portaria entra em vigor na data de sua publicação, revogada a disposição em contrário. Gabinete da Presidência, aos 22 de maio de 2026, assina o presidente do Poder Legislativo Municipal, Dr. Thales Andrei Nunes Rodrigues. Continuando, do senhor prefeito municipal, ofício número 149/2026, no qual atende diligência do presidente relator da CCJ, vereador Victor Rodrigues, contida em ofício desta casa de número 266/2026, referente ao projeto de lei mensagem 2426, que autoriza o Poder Executivo a contratar operações de crédito com o Banco do Brasil. Ofício número 147/2026, no qual encaminha resposta aos requerimentos número 193, 194, 198, 199, 200, 201 e 202, em referência ao ofício desta casa de número 243 e 256 de 2026. Ofício 153/2026, no qual encaminha o projeto de lei mensagem 40/2026. Protocolo número 36/2026, em regime de urgência especial, que autoriza o Poder Executivo Municipal a firmar termo de colaboração com a Associação Civil Sem Fins Lucrativos, denominada Osasco Voleibol Clube, para custear despesas para a realização de evento esportivo oficial em homenagem e despedida da atleta Camila Bright e da outras providências. Ofício número 154. No qual encaminha projeto de lei mensagem 41/2026, protocolo número 38/2026, que institui o dia da Estação do Cipó no calendário oficial de eventos e comemorações do município de Sacramento e da outras providências. Ofício número 141/2026, no qual encaminha projeto de lei mensagem 39, protocolo número 37/2026, que autoriza o município de Sacramento a instalar e utilizar a extensão temporária de passeio público denominada Parklet e da outras providências. Ofício número 150/2026, no qual encaminha resposta às indicações número 169 a 171 e 174 e 177/2026, em referência ao ofício desta casa de número 257/2026. Por fim, Ofício do coordenador pedagógico da CNA Sacramento, no qual solicita a sessão do plenário desta Câmara Municipal para a realização do evento Noite de Autógrafos de 2026, no dia 25 de setembro de 2026, das 18h30 às 20h30. E agora sim, por fim, encaminhado ao presidente desta casa, Dr. Thales, estou lhe encaminhando o convite oficial para a solene missa de encerramento da 45ª festa de Nossa Senhora do Patrocínio do Santíssimo Sacramento, padroeira de nossa cidade, que acontecerá no próximo dia 31 de maio às 17 horas, na Praça Getúlio Vargas, diante da Basílica Santuário do Santíssimo Sacramento. Gostaria de lhe pedir a gentileza de transmitir esse convite aos demais vereadores da Câmara Municipal e, se for possível, também encaminhá-lo em algum grupo dos vereadores e colaboradores desta casa. Excelentíssimo senhor presidente, era o que eu continha em minha secretaria.
1: Agradeço, Vossa Excelência. O convite lido por último pelo digno secretário, enviado pelo ilustre reverendíssimo Padre Ricardo. Indago aos relatores das comissões permanentes se aparecerem a ser oferecidos.
2: Peço a palavra, senhor presidente.
1: Com a palavra, presidente da CCJ, Vitor Rodrigues.
2: Boa tarde, presidente. Boa tarde, nobres colegas, servidores dessa casa aqui presente. Também ao público que nos acompanha através das transmissões nos canais oficiais da Câmara Municipal de Sacramento. Senhor presidente, hoje a CCJ, Comissão de Constituição e Justiça, tem alguns pareceres a serem lidos, bem como uma baixa em diligência e a sua resposta que chegou até esta comissão para darmos transparência, clareza para a população que acompanha as reuniões, sejam elas ao vivo e também gravadas nos dias posteriores às nossas reuniões. Parecer ao projeto de lei complementar de maio de 2026. A Comissão de Constituição e Justiça acampa parecer emitido pela Douta Assessoria Jurídica da Casa do projeto de lei complementar proposto pelo Executivo Municipal, que altera a lei complementar número 28 de 2021, que aprova a planta de valores imobiliários do município de Sacramento, estado de Minas Gerais, com o objetivo de alterar a região tributária das regiões do Cipó, Beira Rio, Aquaminas e parte da Jaguara de A para A2. Assinam esse parecer Victor Rodrigues, presidente relator, Sargento Edna Aparecida de Santos Almeida, Daniel de Souza Campos, vereadores membros. Parecer ao projeto de lei de maio de 2025, proposto pelo Executivo Municipal, que autoriza o Poder Executivo a firmar termo de colaboração com a Associação Civil sem fins lucrativos, denominada Osasco Voleibol Clube, para custear despesas para a realização de evento esportivo oficial, em homenagem e despedida da atleta Camila Bright e da outras providências, visando dar o suporte jurídico e orçamentário necessário para que o município de Sacramento seja o palco de um dos momentos mais marcantes do esporte nacional. Assinam esse parecer Vitor Rodrigues, presidente relator, Sargento Edna Aparecida de Santos Almeida e Daniel de Souza Campos, vereadores membros. Senhor presidente, peço que haja uma correção, acho que o parecer não foi colocado para votação. O parecer não, o requerimento. Por favor, vereador. Depois do parecer lido, peço que Vossa Excelência coloque em votação, por gentileza.
1: Citação levantada pelo vereador Vitor Rodrigues, estava na mesa dos vereadores para colher assinatura. O requerimento para tramitação em regime de urgência especial do respectivo projeto, que autoriza o Poder Executivo Municipal a firmar termo de colaboração com a Associação Civil sem fins lucrativos, denominada Osasco Voleibol Clube, para custear despesas para a realização de evento esportivo oficial em homenagem à despedida da atleta Camila Bright, dando outras providências. 25 de maio de 2026, assinam Carlos Antônio Rodrigues, Daniel de Souza Campos, Leandro Roberto Araújo, Reginaldo Afonso Santos, Vitor Gustavo Borges Rodrigues, Marciano Ferraz Pereira, José Francisco Bonfins, Sargento Edna Aparecido Santos Almeida. Respectivo requerimento em votação, os vereadores concordaram com o teor do mesmo, permaneçam como se encontram. Respectivo requerimento aprovado, podendo então cada comissão relatora apresentar seus pareceres. Pela continuidade, vereador Vitor Rodrigues, da CCJ.
2: Muito obrigado, senhor presidente. Dando continuidade, parecer ao projeto de lei de maio de 2026, proposto pelo Executivo Municipal, que autoriza o Poder Executivo a firmar parceria com a iniciativa privada para a construção de muro de contenção no loteamento Celso Bisinotto de Almeida, Barão e da Outras Providências, para a estabilização de taludes situados na quadra H, pois há riscos de segurança e bem-estar dos moradores. Assinam esse parecer Victor Rodrigues, presidente relator, Sargento Edna Aparecida de Santos Almeida, Daniel de Souza Campos, vereadores membros. Senhor presidente, eu gostaria de pedir dispensa de interstício dos pareceres lidos, passando para a segunda comissão e aprovados, que sejam incluídos na ordem do dia.
1: Vereador Vitor Rodrigues, presidente da CCJ. Apresenta pedido de dispensa de interstício dos pareceres que altera a lei complementar número 28/2021, que aprova a planta de valores imobiliários do município de Sacramento, estado de Minas Gerais, com o objetivo de alterar a região tributária das regiões do Cipó, Beira Rio, Aquaminas e parte da Jaguara de A para 2. Eu vou colocar individualmente respectivo parecer com dispensa de interstício em votação. Os vereadores concordaram com o teor do mesmo, permaneçam como se encontram. Dispensa de interstício aprovado por unanimidade. Pedido de dispensa de interstício, o parecer lido pela CCJ, que autoriza o Poder Executivo Municipal a firmar parceria com a iniciativa privada para a construção de muros de contenção no loteamento Celso Benzon de Almeida, Barão, dando outras providências. Os vereadores concordaram com a dispensa de interstício do respectivo parecer, permaneçam como se encontram. Aprovado por unanimidade. Parecer também emitido pela CCJ, que autoriza o Poder Executivo Municipal a firmar termo de colaboração com a Associação Civil Sem Fins Lucrativos, denominada Osasco Voleibol Clube, para custear despesas para a realização de evento esportivo oficial em homenagem à despedida da atleta Camila Bright, dando outras providências. Vereadores concordarem com a dispensa de interstício a hora apresentada, permaneçam como se encontram. Aprovar por unanimidade, havendo também novo parecer para a segunda comissão com pedido de dispensa de interstício e aprovado, será incluso na ordem do dia. Vereador Vitor.
2: Muito obrigado, senhor presidente. Agora aparecer o projeto de decreto legislativo de maio de 2026. A Comissão de Constituição e Justiça acampa parecer emitido pela Douta Assessoria Jurídica da Casa do projeto de decreto legislativo proposto pela mesa diretora, que susta os efeitos do decreto executivo municipal número 509 de 30 de outubro de 2025, que regulamentou a aplicação da lei municipal número 2120 de 11 de setembro de 2025 por exorbitar do poder regulamentar e violar a competência legislativa. Inicialmente, fundamenta-se na estrita competência constitucional e legal conferida ao poder legislativo para exercer o controle externo sobre os atos do poder executivo, garantindo respeito ao princípio da legalidade e a separação dos poderes. A competência da Câmara Municipal para sustar atos normativos do Poder Executivo que exorbitem do poder regulamentar encontra simetria no artigo 49, inciso 5º da Constituição Federal e é replicada na Lei Orgânica do Município de Sacramento, na Lei Orgânica no inciso 1º do artigo 61, como nos mesmos termos e fundamentações dos pareceres número 1000 de 2026 do Instituto Brasileiro de Administração Municipal, o IBAN. Desse modo, verifica-se que o decreto executivo número 509 de 2025 extrapolou os limites da autorização contida na Lei Municipal número 2120 de 2025. Assim, ao inovar na ordem jurídica e criar regras que a lei original não previa, o decreto número 509 de 2025 violou a competência legislativa desta Câmara Municipal. O regulamento não pode ser independente. Ele deve ser o espelho fiel da vontade do legislador. Quando o executivo legisla por vias transversas, via decreto, ocorre o fenômeno da usurpação de competência. Face ao exposto, ausente qualquer vício jurídico ou ilegalidade, esta comissão opina pela aprovação do projeto de decreto legislativo, ora apresentado. Assinam esse parecer Vitor Rodrigues, presidente relator, Sargento Edna Aparecida dos Santos Almeida e Daniel de Souza Campos, vereadores membros. Excelentíssimo senhor presidente da Câmara Municipal de Sacramento, estado de Minas Gerais. Falando agora do projeto de lei número 27 de 2026. A Comissão de Constituição e Justiça, através do seu presidente relator, vereador Vitor Rodrigues, com base nas atribuições que lhe são conferidas pela Lei Orgânica do Município de Sacramento e do Regimento Interno dessa Casa Legislativa, vem respeitosamente a presença de Vossa Excelência requerer a baixa em diligência do projeto número 27/2026, que autoriza o Poder Executivo a contratar operação de crédito com o Banco do Brasil, S.A. e da outras providências, com o objetivo de obter do Poder Executivo Municipal e dos órgãos técnicos competentes os esclarecimentos e complementações pormenorizados a seguir os expostos. 1. Solicita-se ao Poder Executivo um demonstrativo técnico detalhado sobre as taxas de juros, encargos financeiros e vantagens econômicas do novo projeto frente às leis de crédito já aprovadas no exercício anterior. Para fins de clareza da comissão, do plenário e da população, requer-se o comparativo formal com base nos seguintes parâmetros documentados. A. Qual a taxa de juros praticada e ou proposta naquela oportunidade pela Lei Municipal número 2099, de 23 de junho de 2025, que autorizou operação de crédito com a Caixa Econômica Federal no valor de até 20 milhões no âmbito do programa Finisa. B. Quais eram as condições financeiras de taxas pactuadas pela Lei Municipal número 2100, de 23 de junho de 2025, que autorizou operação de crédito com o Banco do Brasil, S.A., no valor de até 50 milhões no âmbito do programa Eficiência Municipal, o PEM, com garantia da União. C. Projeto de Lei número 27/2026 propõe nova operação com o Banco do Brasil, S.A., no montante de até 9 milhões e 500 mil reais, sob as condições financeiras apresentadas na justificativa. Taxa de juros de CDI variável em torno de 13% a 14%, mais 7% ao ano, além de uma tarifa flat de 3% na assinatura do contrato. Desta forma, apresentar planilha ou estudo de impacto financeiro comparando as taxas de juros e o custo efetivo total, o CET, de cada um dos modelos, Finisa, empréstimo de 50 milhões com garantia da União, e este novo empréstimo de 9 milhões e 500 mil reais com garantia própria, empréstimo de 50 milhões com garantia da União, e este novo empréstimo de 9 milhões e 500 mil reais

integralmente concretizada devido ao fato de que, por ter a União como garantidora, abre aspas, existe grande morosidade para a regimentação de documentos visando concretizar o financiamento, fecha aspas. Diante disso, o município optou por uma via mais célere, oferecendo garantia própria para este novo montante de 9,5 milhões, o qual será abatido do teto daquela autorização anterior. Contudo, para que este poder legislativo cumpra seu papel fiscalizatório com total transparência, faz-se necessário que o executivo apresente esclarecimento detalhado da não realização do empréstimo de 50 milhões com o Banco do Brasil. A. Quais foram os entraves burocráticos específicos enfrentados junto à Secretaria do Tesouro Nacional, a STN, ou junto ao próprio Banco do Brasil, que inviabilizaram o andamento do crédito de 50 milhões garantidos pela União? B. Esclarecer de que forma a oferta de garantia própria, vinculação de receitas de transferências constitucionais, / UFPM, e receitas tributárias afetará as margens e os limites de endividamento do município a curto e médio prazo, anexando os pareceres técnicos da Secretaria Municipal de Fazenda / Controle Interno que validem tal operação. 3. E ainda para que o prefeito e ou ordenador de despesas assine a declaração de que o aumento tem adequação orçamentária e financeira com a lei orçamentária anual e compatibilidade com o plano plurianual e com as leis de diretrizes orçamentárias nos termos do artigo 16 da LRF ou subsidiariamente anexo aos autos, o respectivo ato de delegação de competência conforme exigido pela legislação vigente, sob pena de descumprimento dos preceitos de responsabilidade fiscal na gestão previsto no artigo 15º da mesma lei. Ante ao exposto, requeiro que o projeto de lei número 27 de 2026 permaneça sobrestado em diligência, suspendendo-se os prazos regimentais de tramitação, inclusive o de regime de urgência especial, até que as informações técnicas e o comparativo analítico detalhado sejam formalmente protocolados por escrito por parte da Prefeitura Municipal de Sacramento. Sacramento, Minas Gerais. Aos 25 de maio de 2026, Victor Rodrigues, presidente relator da Comissão de Constituição e Justiça. Por fim, senhor presidente, gostaria de fazer a leitura da resposta da baixa em diligência feita no dia 11 de maio de 2026 por esse vereador, presidente relator da CCJ, ao qual eu pedi a mencionação que o recurso se destina para saneamento básico, transporte e habitação. Essa comissão havia entendido que a autorização de um empréstimo de 9,5 milhões com encargo de CDI 7% exigia a apresentação do projeto técnico que fundamentasse tal despesa. A resposta da baixa diligência, senhor presidente, mandada pelo Poder Executivo, será lida agora pelo presidente da CCJ, onde o prefeito municipal tinha a satisfação de cumprimentar a Vossa Excelência e, em resposta ao ofício acima identificado, atendendo ao dispositivo em curso no artigo 66 da Lei Orgânica Municipal, encaminhou resposta ao vereador Victor Gustavo Borges Rodrigues, versando sobre os questionamentos referentes ao projeto de lei 24 de 26 que autoriza o Poder Executivo a contratar a operação de crédito com o Banco do Brasil. Baixada em diligência. Cumpre esclarecer inicialmente que a operação pleiteada está vinculada à linha de crédito do PEM, Programa de Eficiência Municipal, mecanismo de liquidez, conforme consta da minuta padrão fornecida pela instituição financeira. Trata-se de um contrato de adesão institucional. O Banco do Brasil S.A. adota cláusulas uniformes e rígidas para todos os entes federativos, não admitindo alterações em suas minutas e nem exigindo a apresentação de projetos executivos detalhados no ato de aprovação da lei autorizativa. A exigência legal para este momento resume-se à autorização legislativa para a contratação e a vinculação de garantias.
O artigo 1º do projeto de lei

0: explícito ao delimitar o escopo da aplicação. Os recursos de até 9,5 milhões são destinados única e exclusivamente à infraestrutura habitacional, visando suprir o gap de investimentos nessa área do município. Responder categoricamente neste instante se o montante irá em sua totalidade para um loteamento habitacional específico ou para regularização fundiária ou REURB desfiguraria a flexibilidade de gestão orçamentária necessária para o município. O direcionamento exato ocorrerá conforme o fluxo técnico exigido pelo próprio banco financiador. De acordo com a cláusula, condições para o desembolso de recursos: a deliberação das parcelas é fatiada e condicionada à apresentação de pedidos de desembolsos específicos. Para cada liberação voltada a obras, o executivo é obrigado a apresentar ao Banco do Brasil as licenças ambientais, LI ou LO, alvarás de construção, Cadastro Nacional de Obras e as devidas ARTs ou RRTs dos engenheiros responsáveis. Portanto, o detalhamento físico-financeiro é uma condicionante posterior para a liberação do dinheiro e não pré-requisito para a votação da lei. Em suma, submeter projetos executivos detalhados nessa fase inviabilizaria a celeridade que a operação exige. Lembrando que esse valor visa juntamente antecipar investimentos que sofrem com morosidade burocrática. Com a comprovação do projeto, esta egrégia casa autoriza o município a ingressar no programa. A definição final das obras e áreas beneficiadas será formalizada via dotações orçamentárias transparentes, garantindo a total ciência e controle desta Câmara Municipal ao longo de toda a execução. O Banco do Brasil só analisa a viabilidade financeira do ente para assinar o contrato. Os projetos de engenharia e as licenças são anexados à medida que o dinheiro é pedido, mecanismo de desembolso por parcelas. Diante do exposto, solicitamos o encerramento da diligência e o regular prosseguimento do feito em regime de urgência especial, dada a relevância da matéria para infraestrutura urbana e habitação. Atenciosamente, Osmar Trevisan Júnior, prefeito municipal, fecha aspas. Presidente, ainda pela CCJ, depois de ler essa resposta, a gente subentende-se que o Banco do Brasil apenas tem a responsabilidade de fazer a liberação do recurso via as parcelas diante a necessidade com o desembolso, mas vale ressaltar, presidente, que quando a gente traz aqui como presidente da CCJ essas diligências, essas explicações, o nosso dever é agir com responsabilidade, transparência e segurança jurídica, pois assinar um cheque em branco de algo que nós não sabemos que será feito, ou conjunto habitacional, ou REURB, onde será feito, como será aplicado, eu acho, de certa forma, despretensiosa. Por isso que as diligências que eu apresento, outros vereadores vêm a apresentar também, eles precisam passar, principalmente pela CCJ, para a gente fazer essa análise. Penso eu que a Câmara não pode votar um cheque em branco, e o nosso papel é discutir isso através da baixa diligência. Por isso, presidente, como Vossa Excelência já mencionou em outras vezes, para trazermos as respostas da baixa diligência, bem como dos requerimentos aqui para esta casa, e eu gostaria de ter feito esse comentário, como Vossa Excelência nos sugeriu. Era o que essa comissão tinha para hoje, presidente, tenho dito, muito obrigado.
1: Só iria pedir para o vereador se isentar de emitir opinião na resposta, porque senão tem que abrir também, né, para os demais vereadores, no caso, fazer o comentário em cima da resposta, porque a opinião do vereador, ela tem que ser emitida ou no parecer ou na discussão do projeto propriamente dito. Agradeço, Vossa Excelência. Então, os demais relatores se apreciam a ser oferecidos.
2: Peço a palavra, senhor presidente.
1: Com a palavra, vereador Carlos Antônio Rodrigues, pela Comissão de Fiscalização Financeira e Controle do Orçamento.
2: Boa tarde, senhor presidente, colegas vereadores, as pessoas aqui da casa que estão aqui nos prestigiando também, e os que nos seguem nas redes sociais, e depois na Rádio Sacramento deve ser reprisado lá também. Uma boa tarde. Parecer o projeto de lei de maio de 2026. Vem exame dessa comissão de viação, obras públicas e planejamento. O projeto de lei proposto pelo Executivo Municipal, que autoriza o Poder Executivo a firmar parceria com a iniciativa privada para a construção do muro de contenção no loteamento Celso Bisinotto, Barão e da outras providências, informando que a proposta se justifica pela urgência em mitigar o risco iminente de deslizamentos, aliando a capacidade de planejamento do poder público e no fornecimento de projetos e materiais, a agilidade e especialização técnica da empresa parceira que dispôs a assumir a responsabilidade da mão de obra. Portanto, essa comissão entende que o projeto de lei a preço está apto, visto que as suas exigências legais foram devidamente cumpridas, estando habilitado para tramitar regularmente nessa casa legislativa e na forma do seu regimento interno e da lei orgânica do município. Sacramento, 25 de maio de 2026, Carlos Antônio Rodrigues, presidente relator, Reginaldo Afonso dos Santos, vereador membro, e José Francisco Bonfim, também vereador membro. Senhor presidente, devido à importância desse projeto, peço dispensa de interstício e, caso seja aprovado, seja inserido na ordem do dia.
1: Vereador Bananal, pela Comissão de Viação, Obras Públicas e Planejamento, pede dispensa de interstício do parecer que visa firmar parceria com a iniciativa privada para a construção de muro de contenção no loteamento Celso Bisinotto de Almeida Barão. Vereadores concordarem com a dispensa de interstício do parecer emitido, permaneçam como se encontram. Aprovado por unanimidade, respectivo projeto fará parte da ordem do dia.
2: Senhor presidente, mais dois pareceres aqui, agora da Comissão de Fiscalização Financeira, Controle e Orçamento. Vem exame dessa Comissão de Fiscalização, Controle e Orçamento, projeto de lei em regime de urgência especial proposto pelo Executivo Municipal, que autoriza o Poder Executivo a firmar termo de colaboração com a Associação Civil Sem Fins Lucrativos, denominada Osasco Voleibol Clube, para custear despesa para a realização do evento esportivo oficial em homenagem à despedida da atleta Camila Bright da Outras Providências. O projeto de lei instruído com declaração de impacto orçamentário destaca o prefeito municipal que o repasse financeiro e as despesas com as adequações estruturais e logística prevista encontram-se em total adequação e lastro nas dotações orçamentárias do município, e que o evento atrairá os olhares da mídia para Sacramento, né? Mídia nacional, de forma positiva no cenário do turismo e de eventos que fortalecem nossa identidade cultural e esportiva. Assim, essa comissão entende que o projeto de lei em apreço está apto, visto que as suas exigências legais foram devidamente cumpridas, estando habilitado para tramitar regularmente nessa casa legislativa, na forma do seu regimento interno e da lei orgânica do município. Sala das sessões, 25 de maio de 2026, Carlos Antônio Rodrigues, presidente relator, Daniel Souza Campos e Vitor Gustavo Borges Rodrigues, vereadores membros. E por fim, vem o exame dessa Comissão de Fiscalização Financeira, Controle e Orçamento, ao projeto de lei complementar em regime de urgência especial proposto pelo Executivo Municipal, que altera a lei complementar 28 de 21, que aprova a planta de valores imobiliários do município de Sacramento, estado de Minas Gerais. Informa o chefe do Poder Executivo que, após análise técnica, constatou que as regiões devem ser diferenciadas da região A, e a alteração visa ajustar o valor do IPTU das referidas regiões com a redução dos valores, e por se tratar de redução dos valores, estará aplicando imediatamente. Assim, essa comissão entende que o projeto de lei em apreço está apto, visto que as suas exigências legais foram devidamente cumpridas, estando habilitado para tramitar regularmente nessa casa legislativa e na forma do seu regimento interno e da lei orgânica do município. Sala das sessões, 25 de maio de 2026, Carlos Antônio Rodrigues, presidente relator, Daniel Souza Campos e Vitor Gustavo Borges Rodrigues, vereadores membro. Senhor presidente, era o que eu tinha e peço dispensa também de interstício do parecer deslido, e caso seja aprovado, seja inserido na ordem do dia. Para hoje era o que eu tinha, senhor presidente.
1: presidente da Comissão de Fiscalização Financeira, Controle e Orçamento, relator Bananal, pede expresso exercício do parecer lido que altera a lei complementar número 28 de 2021, que aprova a planta de valores imobiliários do município de Sacramento, estado de Minas Gerais. Vereadores concordaram com a dispensa de exercício, permaneça como se encontra. Aprovado por unanimidade, fará parte da ordem do dia. Também para a Comissão de Fiscalização Financeira, Controle e Orçamento, dispensa de exercício requerida pelo vereador Bananal, que autoriza o Poder Executivo Municipal a firmar termo de colaboração com a Associação Civil Sem Fins Lucrativos, denominado Osasco Voleibol Clube, para custear despesas para a realização de evento esportivo oficial em homenagem e despedida da atleta Camila Bright. Vereadores concordaram com a dispensa de exercício, permaneçam como se encontram. Aprovado por unanimidade, também fará parte da ordem do dia. Indago os demais relatores se apreciar a ser oferecidos. Não havendo mais relatores a apresentar pareceres, passemos, portanto, ao grande expediente. Perdão, à ordem do dia. Na ordem do dia, Tiaguinho, tudo ok

Estamos na ordem do dia. Em primeira discussão, projeto de lei que altera a Lei Complementar 28 de 2021, que aprova a planta de valores imobiliários do município de Sacramento, estado de Minas Gerais. Em primeira discussão. Em primeira votação, como voto, senhores vereadores? Em razão da matéria ser lei complementar, esta presidência também vota.

0: Em segunda votação, o projeto aprovado por unanimidade dos vereadores. Segue para a sanção do senhor prefeito. Projeto de lei que autoriza o Poder Executivo Municipal a firmar parceria com a iniciativa privada para a construção de muro de contenção do loteamento Celso Bisnô de Almeida, Barão. Em primeira discussão.
1: Peço a palavra, senhor presidente.
0: Com a palavra, vereador Vitor Rodrigues.
1: Presidente, reunião passada, na segunda-feira, eu e o vereador Bananal fizemos um comentário a respeito deste projeto que havia dado entrada na casa na semana passada. Em 2025, nós fizemos algumas tratativas com os moradores que vão residir na parte 2 do residencial Barão, juntamente com o prefeito, secretário de obras, e o aumento do talude foi muito. E por isso necessita-se de um muro de contenção, um muro de arrimo por 18 residências, totalizando aí do lado de cima e do lado de baixo, duas residências vão ser cercadas pelo muro e totalizando as 18. Nós conseguimos aí, depois dessa conversa, que o prefeito mandasse para nós esse projeto com a parceria com a iniciativa privada, empresa que já está fazendo a construção das casas, a empresa italiana, tendo a dispensa de licitação, haja visto que a empresa já vai finalizar as casas e também o muro. Então fica aqui o nosso agradecimento pela reunião produtiva que tivemos e principalmente por todo o apoio a essas famílias que receberão aí o muro de arrimo, que totalizaria em torno de R$50 mil por casa, por pessoa, por família. Então é uma economia muito grande, um apoio muito importante da Prefeitura, do Poder Executivo e também da Câmara, aprovando aqui em parceria com a empresa. Tenho dito, senhor presidente, muito obrigado.
0: Continua em primeira discussão.
2: Peço a palavra, senhor presidente.
0: Com a palavra, vereador Carlos Antônio Rodrigues Bananal.
2: Senhor presidente, não, mas é agradecer, né, que a gente fez o pedido algumas vezes, mas o último a gente fez há 2 semanas e o projeto hoje está sendo votado. Eu acho que isso só vai favorecer quem verdadeiramente necessita, que é os moradores daquele bairro, e entregar essas casas o mais rápido possível. Por que isso? Muita gente está pagando aluguel e está pagando a prestação daquela casa, entendeu? Então eu acho importantíssimo que a prefeitura, a gente votando aqui hoje, e que a prefeitura já libere, a empresa vai estar fazendo, e o material o mais rápido possível, para que essas pessoas consigam adentrar as suas casas e ali começar a ter uma vida mais digna, mais tranquila, principalmente na questão financeira. Porque o negócio não está fácil, né? Você pagar um aluguel e ainda pagar uma prestação, como bem dito ali o vereador Vitor Rodrigues, nós tivemos essa reunião. E isso, Vitor, eu acredito que é onde a gente queria chegar, que é a realidade da construção desses muros aí. Acho que todas as vezes que a gente fala aqui, que a gente pede, é que a população seja respeitada, que a população tenha aquilo que ela merece, e hoje a gente está fazendo valer isso aqui, e agradecer por ter esse projeto ter chegado o mais rápido possível. E que muito em breve essas casas vão ser todas entregues e esses muros também serão construídos. Era o que eu tinha, senhor presidente, muito obrigado.
0: Permanecemos em primeira discussão. Em primeira votação, como votam os vereadores?

0: Em primeira votação, projeto aprovado por unanimidade. Em segunda discussão. Em segunda votação, como voto os senhores vereadores? Projeto de lei que autoriza o Executivo Municipal a firmar parceria com iniciativa privada para a construção de muros de contenção do loteamento Celso Bezendor de Almeida, Barão, aprovado por unanimidade. Em segunda votação, segue para a sanção do senhor prefeito. Projeto de lei que chega a esta casa em regime de urgência especial, autorizando o Poder Executivo Municipal a firmar termo de colaboração com a Associação Civil Sem Fins Lucrativos, denominado Osasco Voleibol Clube, para custear despesas para a realização de evento esportivo em homenagem e despedida da atleta Camila Bright. Em primeira discussão.
1: Peço a palavra, senhor presidente.
0: Com a palavra, vereador Vitor Rodrigues.
1: Presidente, eu gostaria de utilizar na primeira discussão, se Tiaguinho puder também colocar ali. A gente está autorizando o repasse dos 20 mil reais em parceria com a associação. E a nível de divulgação para a nossa cidade, para quem nos acompanha, para quem vai também assistir a reunião aí de forma gravada, o Osasco move toda uma estrutura para estar trazendo o jogo para cá. Em conversas com a Betânia, com a filha dela, com a Camila, eu tive toda essa notícia. Tem a contrapartida da prefeitura e a população de Sacramento, população vizinha aqui da nossa cidade também, pode estar fazendo a compra do ingresso para estar acompanhando a despedida da Bright aqui em Sacramento, ou através do QR Code e também através do site legadobright.com.br. Então fica aqui o nosso auxílio, o nosso apoio institucional, aprovando esse projeto importantíssimo, e também a divulgação aí do link e do site para a compra de ingresso do jogo de despedida da Camila Bright. Tenho dito, senhor presidente. Obrigado, Thiaguinho.
0: Em primeira discussão, projeto de lei.
2: Minhas palavras, senhor presidente.
0: Com a palavra, vereador Marciano ET.
2: Senhor presidente, a gente fica muito feliz de estar participando de um projeto como esse, sabendo aonde ela conseguiu chegar de volta aqui para a nossa terra. O tanto de criança aí que está querendo ver essa pessoa enorme, que fez um sucesso aí representando nós. Projetos como esse, presidente, é muito bom a gente participar, valorizando as pessoas do nosso município, da nossa cidade. Dar valor nas pessoas é muito importante. E parabéns para a Camila pelo sucesso feito e por ter feito essa despedida aqui na nossa cidade. É o que eu tinha, senhor presidente. Muito obrigado.
0: Permanecemos em primeira discussão. Em primeira votação, como votam os senhores vereadores?

0: Em primeira votação, projeto aprovado por unanimidade. Em segunda, discussão. Em segunda votação, como votam os vereadores? Projeto aprovado por unanimidade. Em segunda votação, também segue para a sanção do senhor prefeito. Os três projetos a serem apreciados e votados na tarde de hoje, aprovados por unanimidade. Não havendo mais matéria a ser tratada na ordem do dia, passemos ao grande expediente, onde a palavra estará livre para apresentação de indicações, requerimentos e projetos. Com a palavra, senhores vereadores.
1: Peço a palavra, senhor presidente.
0: Com a palavra, vereador Daniel Campos.
1: Senhor presidente, gostaria de cumprimentar a todos com a boa tarde, colegas de parlamento, público presente, servidores da casa, público que nos acompanha também de forma ao vivo, né, pelos nossos meios de transmissão. Gostaria apenas de fazer uma indicação. Eu gostaria de indicar o chefe do Poder Executivo Municipal, conjuntamente com a secretaria competente, que seja realizado manutenção aí nas estradas rurais da região conhecida como Baguaçu, próximo da empresa Ração Scala. Em março eu fiz essa indicação, mas hoje fui abordado pessoas que passam por ali diariamente e falou que a região ali, a estrada ainda necessita urgentemente de uma atenção, então vou fazer novamente essa indicação. Eu gostaria também de fazer um requerimento. Esse requerimento ele vem de encontro com a audiência pública a qual nós fizemos, né? Foi emitido um ofício do gabinete para a presidência, né, com um relatório de uma forma resumida, alguns pontos abordados, bem como a ata e também a transcrição de todo o áudio da reunião para a presidência da Câmara. Então, gostaria de fazer algum requerimento. Acredito que os membros das comissões que assinou o requerimento para a realização da audiência devem assinar em conjunto, mas deixo aberto para todos os vereadores dessa casa. Gostaria de requerer, ouvir a casa e após a aprovação do plenário, que o chefe do Poder Executivo Municipal, juntamente à Secretaria Municipal de Educação, Secretaria Municipal de Saúde, Secretaria Municipal de Desenvolvimento Social, informações e providências acerca da demanda apresentada durante a audiência pública sobre a neurodiversidade, realizada nesta Casa Legislativa por iniciativa das Comissões da Educação, Cultura, Esporte, Lazer e de Defesa do Direito da Criança e do Adolescente. Considerando os números relatos apresentados por mães atípicas, profissionais da educação, representantes institucionais e cidadãos presentes, requer-se que o Poder Público informe quais medidas imediatas poderão ser adotadas para fortalecimento e atendimento às pessoas neurodivergentes no município, especialmente criança com transtorno do espectro autista, o TEA, TDAH e outras neurodiversidades, que seja informado se há estudo técnico ou planejamento para ampliação do número de profissionais de apoio e atendimento especializado nas unidades escolares da rede municipal, que seja encaminhado informações sobre o programa de capacitação continuada destinado aos profissionais de educação, saúde e assistência social, voltados ao atendimento humanizado e especializado de pessoas neurodivergentes, que seja informado se existe estudo, análise jurídica ou planejamento para eventual implantação de câmaras de monitoramento em salas e ambientes de atendimento de crianças neurodivergentes, observando se a legislação vigente, proteção de imagem e direito de criança, que seja informado quais políticas públicas atualmente existentes no município são destinadas ao acolhimento e suporte pedagógico, psicológico das famílias e cuidadores de criança neurodivergente, que o executivo informe quais ações intersetoriais entre saúde, educação e assistência social vem sendo desenvolvida para garantir atendimento integrado às famílias, que seja encaminhado informações sobre eventual fila de espera para atendimento especializado, tais como psicologia, fonoaudiologia, terapia ocupacional, neuropediatria e demais especialidades relacionadas, e que o Poder Executivo informe se existe planejamento para ampliação da estrutura física e técnica destinada ao atendimento da demanda crescente relacionada à neurodiversidade no município. A justificativa, o presente requerimento se faz necessário diante das relevantes demandas apresentadas pela população durante a audiência pública realizada nessa Casa Legislativa, ocasião em que as famílias, profissionais, representantes institucionais relataram dificuldades enfrentadas diariamente no atendimento, acompanhamento e inclusão da pessoa neurodivergente no município. A audiência pública demonstrou a necessidade do fornecimento das políticas públicas já existentes, bem como a construção de novas estratégias integradas entre as secretarias competentes, visando maior acolhimento, inclusão, segurança, dignidade e qualidade de vida das crianças, adolescentes e suas famílias. Ressalta-se que o objetivo desse requerimento não é apontar culpados, mas sim buscar soluções concretas, diálogos institucionais e avanços efetivos nas políticas públicas voltada à neurodiversidade em Sacramento. Sala das sessões, 25 de maio de 2026. Então fica esse requerimento que a gente possa buscar informações, como dito, em conjunto, a gente possa aí buscar soluções que vai contemplar todo esse segmento. A comissão, agora eu vou partir para um comentário, a comissão da Constituição e Justiça, CCJ, leu um parecer de um projeto que está tramitando nessa casa, e sobre esse projeto que eu gostaria de falar. Esse projeto está tramitando, é um projeto de decreto legislativo que busca sustar os efeitos do decreto de número 509 do Poder Executivo. E é importante que todos entendam o motivo disso. Desde o início, a minha atuação sempre foi em defesa dos motoristas do transporte escolar, a Transcop. Ainda em março de 2025, eu apresentei ao Executivo um anteprojeto sugerindo a criação de um auxílio financeiro aos motoristas durante o período de férias e recesso escolar, por justamente reconhecer a importância desse trabalho e sei da dificuldade enfrentada pela categoria quando as aulas são suspensas. Posteriormente, o prefeito encaminhou a essa casa o projeto, criando o auxílio financeiro aos motoristas do Transcop, e essa Câmara aprovou esse benefício. Mas depois foi editado um decreto criando exigências que não estavam previstas na lei aprovada pelos vereadores, especialmente a obrigatoriedade de instalar o dispositivo gerenciador de rotas como condição de recebimento do auxílio. E foi exatamente nesse momento que eu comecei a acompanhar essa situação mais de perto. Apresentei requerimentos, cobrei informações, questionei atrasos nos pagamentos e solicitei a relação dos motoristas que receberam e dos que não receberam. E pedi prestação de contas, provoquei essa casa para analisar juridicamente o decreto. E hoje existem pareceres técnicos do IBAN, o Instituto Brasileiro de Administração Municipal, reconhecendo que o decreto extrapolou os limites da lei ao criar a obrigação não prevista na legislação aprovada pela Câmara. O próprio parecer afirma que a Câmara Municipal possui competência para sustar o efeito desse decreto por meio do decreto legislativo. Então eu quero dizer aos motoristas que esse projeto que está tramitando busca justamente retirar esse obstáculo que hoje pode estar impedindo de trabalhadores receberem o auxílio que já foi autorizado em lei por essa casa legislativa.
2: Peço uma parte, vereador. Rápida. Eu tive conhecimento em relação ao projeto, Vossa Excelência disse que está tramitando, e a gente questionou o prefeito hoje, em relação a esse, ao não pagamento desse benefício que foi votado aqui pelos vereadores e por unanimidade, para a gente entender que sim, essa classe merece esse reconhecimento. Mas o prefeito disse para nós, Daniel, que esse recurso não foi pago pelo seguinte: existe-se que se coloque no transporte escolar, foi passado para nós, que o não pagamento está condicionado à questão de não colocação do GPS nos veículos, que eu também não entendi o porquê que não foi colocado se é exigência do município. E era o que eu tinha, muito obrigado pela parte, mas é o que nos foi passado. Muito obrigado, vereador.
1: Agradeço, vereador Bananal, pelo comentário. E eu não sei se Vossa Excelência teve ainda o tempo de ler, e é justamente sobre isso que o decreto legislativo fala. É sustar esse decreto do executivo que condiciona a instalação do dispositivo gerenciador de rota para o recebimento do auxílio. Quando o prefeito mandou o projeto para essa casa, o objetivo dele era compensar o período de férias e o período de recesso, e não estava condicionado o pagamento à instalação ou não do dispositivo. Eu imagino que a exigência da instalação, ela deve ocorrer de forma separada e não condicionada à lei que foi aprovada a essa casa. E em vários requerimentos que eu fiz, foi informado que realmente não foi pago pelo fato de ainda não estar instalado em todos. Mas a lei que foi aprovada nessa casa, que inclusive tem pareceres técnicos do IBAN, fala que o decreto ele não pode condicionar o pagamento desse auxílio, uma vez que na lei não prevê esse tipo. Eu que agradeço. Então, o que eu quero dizer para os motoristas é que esse projeto que está tramitando, ele busca justamente retirar esse obstáculo que hoje está impedindo os trabalhadores dessa categoria a receber o auxílio que já foi autorizado por lei nessa casa legislativa. E aqui eu faço, né, antes de finalizar, um apelo público, né, aos colegas vereadores, que quando esse projeto vier para discussão e votação, que provavelmente na próxima sessão, em razão de já ter tido um parecer, cada vereador possa olhar para o motorista do transporte escolar com responsabilidade, sensibilidade e compromisso. Porque estamos falando de trabalhadores que acordam cedo, todos os dias, enfrentam estrada, chuva, poeira, dificuldade e merecem todo o respeito. Estamos falando de um auxílio que nasceu justamente para ajudar esses profissionais no período em que ficam sem atividade escolar, porque essa decisão é muito importante para eles e para suas famílias. Então, era esse comentário que eu queria fazer. O projeto vai entrar em discussão aí nos próximos dias e a gente vai ter a oportunidade de discutir e falar sobre ele.
3: Peço uma parte, vereador.
1: Parte concedida, vereador.
3: Só para colaborar, eu concordo com tudo que você disse, a lei é muito clara, ela não permite que a gente condicione, e nós que fazemos algumas leituras entendemos, eu achei isso muito prudente, mas uma forma de colaborar, e talvez o vereador Carlos Bananal, ele esqueceu da parte mais importante. É verdade, foi condicionado, mas hoje nós tivemos a notícia, porque a minha maneira de ajudar até os motoristas tem sido essa. Eu cobrei, eu exigi algumas respostas e hoje eu tive a grata satisfação. Eu tenho certeza, não é possível que não seria uma verdade. Todos, vereador Daniel, receberam os seus benefícios, mesmo aqueles que relutaram em não instalar. Independente se sabe ou não da condicionante da lei, né, que proíbe a instalação ou não para o recebimento, era cerca de 14 que ainda não tinha recebido, todos eles passaram a receber, fica restante a segunda parcela, mesmo aqueles que não instalaram. Tomara que esteja na conta deles e eles nos ouvindo agora, possa confirmar para a gente. E também uma notícia que eu pedi para que fosse olhado. Os aplicativos passam por um processo que impede inclusive a instalação, está tendo erro. E por esse motivo nenhum deles terá esse direito cerceado mais do recebimento do benefício. Vereador, era só para colaborar.
1: Agradeço, Vossa Excelência, pelo comentário. O erro que esse aplicativo apresenta, ele apresenta desde a sua instalação. Se for necessário, eu e Vossa Excelência pode fazer um requerimento conjunto pedindo o extrato para ver que realmente desde o início ele não teve a sua efetividade de funcionamento. Mas Vossa Excelência falou que todos os motoristas receberam hoje. Eu recebi algumas ligações por volta meio-dia e 8, meio-dia e 16, e foi apontado que ainda não tinha recebido esse pagamento, né? Vamos buscar informação, Vossa Excelência trouxe que foi pago, posteriormente a gente pode estar buscando se foi pago, mas independente se houve esse pagamento ou não, é necessário que a gente possa discutir esse decreto legislativo, porque não pode ser nenhum tipo de impedimento. Se for necessário a instalação de dispositivo para gerenciar a rota, gerenciar o transporte escolar, eu acredito que isso deve acontecer de forma separada.
0: Pela ordem, eu vou sugerir aos vereadores que aguardem a matéria via discussão. Já que o projeto está em tramitação na casa e junto às comissões para emissão dos pareceres, tão logo ele vai vir a este plenário para discussões, né, e apreciação por cada um dos vereadores. Senão a gente vai ficar, às vezes, debatendo uma matéria que a gente ainda não sabe da legalidade pela tramitação da mesma aqui na casa. Só uma sugestão.
1: Agradeço o comentário, Vossa Excelência. Desculpa, eu não sabia que regimentalmente no tempo do grande expediente eu não podia fazer a publicidade de um projeto que está tramitando na nossa casa para que a população e os interessados que são os motoristas possam ter aí ciência do que tem falando, mas como Vossa Excelência disse...
0: Não, vereador, você me entendeu. A questão é que você está defendendo a sua proposição. Mesmo que seja na sua fala, você vai ter oportunidade. A matéria está sendo averiguada junto às comissões. A gente discute agora, e as comissões depois, às vezes, dá pela ilegalidade, pela inconstitucionalidade.
1: Sim, presidente, estou defendendo, sim, e vou continuar defendendo, sim. Eu acho que isso é necessário, porque isso aí já evita, né, no momento da discussão para que se alongue. Vários colegas de forma já sugeriu que a gente possa discutir isso antes para não deixar apenas para o dia. Então, qual que é o problema na minha fala, no meu grande expediente, eu defender esse projeto que vai beneficiar esses motoristas? Defendi e continuei defendendo. Senhor presidente, é o que eu tenho para a tarde de hoje. Se for necessário, eu retorno com os minutos que me faltam. Muito obrigado.
0: A palavra está com os demais vereadores que ainda não fizeram uso da mesma. Não havendo mais vereadores a fazer uso da palavra.
4: Pela ordem, senhor presidente, meu microfone não havia ligado. Peço desculpas.
0: Então, eu vou falar aqui para toda a população poder tomar ciência. Antes da reunião aqui, por ter antecipado, em respeito aos demais vereadores, teve um acordo entre os vereadores, não foi eu que propus, participamos, né, de não haver a utilização da palavra no grande expediente. Mas o vereador Vitor tem esse direito, vai ser concedido. Só estou deixando claro, né, que houve oportunidade. Se não houve manifestação, houve oportunidade para a mesma. Então, subentendeu-se pela maioria que não haveria utilização da palavra no grande expediente. Com a palavra, o vereador Vitor Rodrigues.
4: Muito obrigado, senhor presidente. Eu compreendo, logicamente, a fala de Vossa Excelência. Eu acho que o não uso do grande expediente, ele é tolhido aí na reunião extraordinária. Hoje nós não estamos numa reunião extraordinária, hoje é uma reunião ordinária. Claro que cabe aos nobres colegas fazer o uso ou não no grande expediente. Eu acho que, havendo algum combinado a respeito disso, presidente, acho que seria melhor deixar isso formal, mesmo eu não concordando, logicamente. Só peço desculpas a Vossa Excelência, pois quando eu fui ligar o meu microfone, ele não estava ligando. Presidente, hoje eu tenho alguns requerimentos, umas indicações e uns comentários a serem feitos. Eu gostaria de requerer ouvir da casa que sejam solicitados ao chefe do Poder Executivo Municipal as seguintes informações acerca da obra da ponte localizada entre os bairros Scafe e Santo Antônio. Tiago, enquanto isso, você coloca as fotos, por gentileza? Obrigado, viu? Qual o valor total da obra? Qual o valor do repasse destinado à execução da obra? Qual o valor já gasto até o presente momento? Quais os motivos da não entrega da obra no prazo estipulado? O que ainda falta ser executado para a conclusão da obra? Qual o valor atualmente disponível na conta vinculada à obra e envio do extrato da conta vinculada à referida obra? Trazer as fotos aqui para a nossa população, a ponte que se encontra quase feita, ferragens expostas, sabe-se lá se o setor de engenharia diria para nós aqui se isso pode, se isso não pode, enfim, não foi entregue, está intransitável, não tem ninguém trabalhando nela. Lembro ainda quando o vereador Leandro apresentou um requerimento a respeito de informações da obra, Vossa Excelência também, presidente, passar para a nossa população, principalmente as pessoas que moram aos bairros do entorno, Scafe, Santo Antônio, Santo Antônio 2, pessoal do Alvorada, enfim, as condições que hoje se encontram a ponte, haja visto que quando a população nos procura, nos solicita, nós estamos aqui para representá-los. Quando eu fui fazer uma visita em loco no bairro Scafe para pedir a interligação de duas ruas, inclusive mostrei aqui nesta casa também, alguns moradores me pararam quando eu estava na rua próxima à pracinha e vieram relatar a respeito da não continuidade, não execução da obra dessa ponte. Então fica aqui o nosso requerimento e principalmente, presidente, um apelo à administração municipal, nosso prefeito, secretário de obras. Salvo engano, vereador Leandro, Vossa Excelência havia comentado que essa ponte estava prevista para ser entregue em 2024, né? Nós estamos aqui com o valor da obra que nos foi dado, que a gente conseguiu averiguar através dos processos, R$1.553.524,48. Empresa responsável, Barça Engenharia Limitada, previsão do início da obra 29/7/2024, previsão do fim da obra 31/5/2025. Esses foram os dados que a gente conseguiu buscar, presidente, mas fica aqui o nosso requerimento para que a gente receba essas informações oficiais e principalmente que a gente solucione esse descaso e esse abandono ali naqueles bairros. Obrigado, Thiaguinho.
0: O vereador me concede uma parte?
4: A parte concedida, presidente?
0: Logicamente, mais uma vez, né, o vereador tem o direito, né, qualquer um de nós aqui, de inclusive fazer matéria e requerimentos de forma duplicada, redundante, não tem problema algum. Só para informar o colega que na casa tem resposta nesse sentido, né, de requerimento, inclusive deste vereador, do vereador Leandro também. Né? Senão, assim, só para esclarecer, porque às vezes a população fala assim, por que que um vereador às vezes cobrou certa matéria e o outro não? Então a gente é cobrado nesse sentido. Podemos certificarmos aí, né, e engrandecer mais ainda o seu requerimento de hoje com algum complemento que não tenha vindo a resposta nos anteriores. Só para esclarecer que já tem, né, tratativa dessa mesma matéria, dessa cobrança no plenário da casa. Obrigado.
4: Muito obrigado, presidente. Inclusive, pedi que fosse puxado o requerimento de Vossa Excelência, acrescentei mais algumas coisas e também para ter as respostas para mim e sanar algumas dúvidas, principalmente da população e quem nos procura. Gostaria de requerer ouvir da casa que sejam solicitados ao chefe do Poder Executivo Municipal relatórios contendo todas as receitas que entraram nas contas do município no período de janeiro de 2024 até a presente data, incluindo as contas vinculadas e as contas de todas as secretarias. Passando por uma indicação agora, senhor presidente, eu gostaria de indicar ao chefe do Poder Executivo Municipal, em conjunto com as secretarias municipais de meio ambiente e de obras e serviços urbanos, que façam um estudo e posteriormente promovam a instalação de lixeiras na pista de caminhada. Tal medida irá colaborar para que a pista seja mantida mais limpa e sem lixo por toda a sua extensão. Logicamente que a intervenção do poder público ela é necessária, mas a gente tem que contar também com o bom senso, com a colaboração da população, mas penso eu que fazendo essas instalações, presidente, a gente vai conseguir manter a pista de caminhada um pouco mais limpa e sem lixo durante toda a sua extensão. Gostaria de indicar agora ao chefe do Poder Executivo Municipal a manutenção nas estradas rurais na região Taquaral, próxima à Fazenda Pai Nosso. Essa indicação é deste vereador que vos fala, vereador Vitor Rodrigues, também reiterando indicação e assinatura do colega vereador Daniel Campos. Presidente, agora finalizando as minhas indicações, os meus requerimentos, eu gostaria de passar por um comentário. Tiaguinho, por gentileza, coloca as fotos do Rio Grande ali na região do Cipó. Compartilhar com os nobres colegas, se puder expandir ela, Tiaguinho. Obrigado. Compartilhar com os nobres colegas uma preocupação aí com os moradores ali da região de Cipó. Finalizando todos os ranchos ali do lado direito, quando a gente passa estação de Cipó, passa os primeiros ranchos, lá na frente, quando a gente vira pro lado direito, próximo ao rancho do Becão e todas as localidades ali. Esse é o retrato do assoreamento hoje na região de Cipó. Por cima dá pra gente ver melhor. Tem algumas fotos que eu não consegui trazer, que são de 2024. Esse assoreamento estava nos primeiros ranchos. Agora, finalzinho de 2025, começo de 2026, é assim que o assoreamento se encontra. Não só por afetar, presidente, os ranchos em si, mas sim o Rio Grande e estar em um avanço de forma muito célere. Então, os rancheiros ali, pessoal que mora, além de ter os seus ranchos afetados, eles também ficam muito preocupados com esse assoreamento. Na semana passada eu fiz um requerimento solicitando envio de ofício à Secretaria de Meio Ambiente, também à Polícia Militar Ambiental, para que fossem averiguadas algumas coisas e para a gente fazer um laudo, trazer quem realmente conhece, como que a gente pode conter isso, principalmente para não atingir o Sanche e também nem o Rio Grande como um todo, diante do avanço aí desse assoreamento. Tiaguinho, muito obrigado, viu? Presidente, fazer um comentário agora. Eu sou professor de educação física, trabalho em duas escolas municipais, professor efetivo. Tenho algumas crianças que usam glicosímetro diante do diabetes que eles possuem. Infelizmente, algumas mães, algumas famílias me procuraram a respeito da falta de medicamentos e da falta de alguns equipamentos como glicosímetro na nossa farmacinha. Eu fiz um balanço aqui, falta glicosímetro, lancetas, fitas para ferir diabetes e fitas para ferir diabetes e também, além de pessoas que tenham diabetes, gestantes e idosos também fazem o uso dos glicosímetros, das fitas, das lancetas, e infelizmente eles relataram que há quase um mês nós não temos esses medicamentos e principalmente esses equipamentos para fazer a medição e tudo que seja necessário ali para as pessoas, né? Para as crianças, para os idosos, para as gestantes. Então fica aqui mais um apelo, presidente, principalmente para o nosso prefeito, também falar com a nossa secretária de saúde, que vem desempenhando um belo trabalho, sempre nos atende muito bem, fica aqui o nosso agradecimento, mas que a gente consiga fornecer isso para a população, né? Presidente, para finalizar, eu gostaria de continuar os meus comentários que eu fiz durante a fala na CCJ, falando do projeto de empréstimo, autorização de 9.500.000 reais através do Banco do Brasil, que essa Câmara analisa, tramita e posteriormente vota favorável ou contrário. Vale relembrar aqui para a população, presidente, que esse mesmo Poder Legislativo, ano passado, aprovou uma autorização de empréstimo no valor total de 70 milhões de reais, 20 milhões através da Caixa Econômica Federal e 50 milhões através do Banco do Brasil. Quando eu falei da baixa inteligência, presidente, eu quis apenas comentar e fazer um resumo de como ela tinha chegado. Só que quando a gente está baixando diligência, seja como presidente relator de uma comissão, seja também como o papel do vereador exercido por ele, nós não estamos querendo atrasar nenhum projeto, muito pelo contrário, nós estamos querendo trazer aqui para a população transparência e respostas. Inclusive hoje, com uma cópia do projeto, eu e minha assessora, analisando com o assessor contábil, fizemos algumas pontuações do que está faltando no projeto e até mesmo, depois de algumas análises, um possível erro da não inserção da taxa do CDI na tabela que eles mandaram para nós. Então acho que a gente precisa ter esse zelo, a gente precisa fazer essas correções, baixar em diligência quando necessário e principalmente deixar o questionamento aqui para a população do seguinte: já tem dois empréstimos aprovados através de autorização desse Poder Legislativo. Até hoje não foram pegos. A baixa inteligência é para nós descobrirmos isso. A resposta que eles mandaram da baixa inteligência, presidente, ela trouxe alguns esclarecimentos importantes sobre a operação de crédito, mas assim, quanto ao funcionamento direto com o banco. Quando o banco libera, como que libera, isso não cabe a nós. Cabe a nós trazer uma devolutiva para a população quando Vossa Excelência, quando todos os colegas aqui são parados nas ruas. Inclusive hoje, duas pessoas me ligaram perguntando a respeito de conjunto habitacional, de demanda habitacional, vereador Daniel. Então assim, fica difícil. Por quê? A gente aprova em junho 20 e 50 milhões. Não é pego, não é usado. Nós já estamos em maio.

0: não é pego, não é usado. Nós já estamos em maio, presidente. Eu entendo que é necessário acompanhar sim com muita atenção a aplicação desses recursos, garantir que a população tenha clareza sobre as obras, se vai ser terreno social, se vai ser reurb, a planilha de como que isso vai ser feito, porque os benefícios não são diretamente para nós, são diretamente para a população, para quem mais precisa, para as famílias atípicas, idosos, pessoas com deficiência. Nosso papel aqui não é dificultar o desenvolvimento da cidade. Mas a gente tem que ter responsabilidade. Tem que ter responsabilidade com o dinheiro do povo. No projeto fala de uma carência de 12 meses. Se a gente aprova esse projeto aqui em junho, com uma carência de 12 meses até junho do ano que vem, vereador Daniel, o prefeito, no exercício do seu mandato, vai pagar a conta quantos meses? De junho para o final do ano, 6 meses. Depois, mais 12 meses de 2028, 18 meses. Nós não sabemos se nós vamos estar aqui nem amanhã. Então, assim, fica para outra administração, sendo ele candidato ou não, sendo reeleito ou não. Então, a gente tem que ter esse zelo, tem que ter esse cuidado, principalmente com queda de VAF, queda de arrecadação, que ele mesmo gravou vídeo. Agora 70 milhões autorizados, agora quer autorizar mais 9 milhões e meio. Nós queremos sim que o Poder Executivo faça casas, queremos que o Poder Legislativo atue em conjunto com o Poder Executivo, mas a gente tem que saber o que está acontecendo. Tem que saber o que está acontecendo, porque é igual eu falei presente na discussão, nós não podemos aprovar e votar aqui projeto que concede cheque em branco para o Poder Executivo. Chega 9 milhões e meio, não sabe para onde que vai, depois vai especificar lá na frente, enquanto isso a população fica esperando. Então fica aqui mais esse comentário presente para quem nos acompanha, seja aqui na casa, nossos colaboradores, vocês, nobres colegas, e também principalmente a população interessada no assunto, que abaixa em diligência para trazer soluções e principalmente demandas atendidas para a população.
1: Ficar uma questão justa, que aqui a gente procura a coerência e a equidade. Seguinte, a matéria que o vereador Vitor acabou de explanar e defender a questão, ele está explicando a justificativa do seu pedido de diligência, inclusive reiteradamente, né, no mesmo projeto. Eu sugeri ao Daniel Campos que aguardasse, o vereador Daniel Campos, aguardasse a discussão da sua matéria, que inclusive este presidente assinou a matéria em conjunto, porque é pela mesa diretora, oportunizando o conhecimento para os demais vereadores para entrar em discussão, porque os demais vereadores ainda não têm conhecimento da matéria. O projeto que o vereador Vitor acabou de apresentar aqui, a sua justificativa com relação à diligência, já é do conhecimento, está nos e-mails dos vereadores há algum tempo, correto? Tá? Mas aí, por exemplo, ainda não está a questão da apresentação dos pareceres para as comissões, e ele justificou foi a diligência, só por isso. Mas vamos tratar melhor, se for o caso, posteriormente. A palavra está aberta aos demais vereadores que não fizeram uso da mesma.
2: Peço a palavra, senhor presidente.
1: Com a palavra, vereador Marciano ET.
2: Senhor presidente, esse requerimento eu vou fazer hoje pela urgência. O vereador que subscreve vem com base nas atribuições que lhe são conferidas pela lei orgânica do município de Sacramento e do regimento interno desta casa legislativa. Vem respeitosamente a presença de vossa excelência, requerer ouvir da casa que após ouvir o plenário, que seja encaminhado o pedido de utilização do espaço público, especificamente da quadra de esporte e do campo do bairro Cajuru, no dia 30/5/2026, das 10 horas da manhã às 19 horas, para a realização de um evento oficina Griote, volta a fomento da cultura pública do da municipalidade. Destaco que o referido pedido foi realizado pelo representante legal senhor Cláudio Alves da Conceição, portador do CPF 520-005-968-27, o qual ficará responsável para a realização do respectivo evento. É o que eu tinha, senhor presidente. Muito obrigado.
1: A palavra está aberta aos demais vereadores que não fizeram uso da mesma. Passemos então a parte onde requer apreciação e votação dos senhores vereadores, matérias que requer ouvida à casa. Requerimento ouvido à casa, o vereador autor Daniel de Souza Campos. Ao Executivo Municipal, juntamente à Secretaria Municipal de Educação, vereador autor Daniel de Souza Campos. Ao Executivo

Vem requerer ouvir da casa, vereador Vitor Rodrigues, solicitado ao chefe do executivo municipal, relatórios contêm todas as receitas que entraram nas contas do município no período de janeiro de 2024 até a presente data, incluindo as contas vinculadas às contas de todas as secretarias municipais. Vereadores concordaram com o teor do requerimento, permaneçam como se encontram. Aprovado por unanimidade. Também do vereador Vitor Rodrigues, requerer ouvir da Caixa ser solicitado ao chefe do executivo municipal as seguintes informações: qual o valor total da obra que interliga os bairros SCAF e Santo Antônio, a ponte, sobre a ponte, valor do repasse destinado à execução da obra, valor já gasto até o presente momento, quais motivos da não entrega, o que ainda falta ser executado, enviando extrato da conta vinculada. Vereadores que concordaram com o teor do recolhimento, permaneçam como se encontram. Vereador Marciano, requer ouvir da casa requerimento direcionado ao executivo, vereador, para que seja encaminhado pedido de utilização de espaço público, especificamente a quadra esportiva e do campo do bairro Cajuru. Vereadores concordaram com o teor do requerimento, permaneçam como se encontram. Aprovado por unanimidade. Nada mais havendo a ser tratado na tarde de hoje, sob a proteção de Deus, encerro essa reunião, convocando os senhores vereadores para a reunião ordinária que acontecerá na próxima segunda-feira, horário regimental. Boa tarde a todos, sigamos com Deus.

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6: 15 horas e 56 minutos.

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3: 15 horas e 59 minutos.
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14: O primeiro mandamento. O primeiro e maior de todos os mandamentos é amar a Deus sobre todas as coisas. Isso significa que devemos buscar a Deus não como um bem entre outros, mas como um fim último da nossa existência e de cada ação, por menor que seja. Tudo o que fazemos, seja comer, dormir, trabalhar ou descansar, deve ser feito por Deus e para Deus, referindo tudo a Ele e tendo-o como meta em todos os nossos esforços. Embora sejamos incapazes de amar a Deus como Ele merece, podemos e devemos amá-lo de todo o coração, alma, entendimento e força, ordenando a nossa vida a adorá-lo, servi-lo e glorificá-lo. Portanto, diz-nos o apóstolo Paulo em 1 Coríntios 10:31. Quer comais, quer bebais ou façais qualquer coisa, fazei tudo para a glória de Deus.
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32: Alô, gente! Boa tarde! Boa tarde, Sacramento, cidades vizinhas, comunidades rurais e a galera da NET, minhas amigas, meus amigos, internautas. Tudo bem, gente? Sejam bem-vindos, estamos chegando. São 16 horas, 10 minutos, começa aqui mais um Ponteio.

Direção geral, Padre Ricardo Fidelis, produção José de Bahia, apresentação é minha, sou eu, Walter Filho, seu amigo, chegando pra ficar contigo.

É isso aí, minha gente, juntinhos até as 18h30 desta segunda-feira, dia 25 de maio de 2026. Desejar uma excelente semana para todos vocês. Que a paz de Cristo esteja com todos, nós tenhamos todos uma semana abençoada, de muitas alegrias e muitas coisas boas e, claro, de muito sucesso aqui na Rádio Sacramento FM, a minha, a sua, a nossa rádio, que começa o ponteio trazendo Barrerito.

São 16 horas, agora 18 minutos, 16:18 em Sacramento. É isso aí, nós tivemos nas primeiras de hoje aqui o Tião Carreiro mais o Pardinho, Majestade o Pagode. Antes, o Barreirito, a filha da vizinha. Boa tarde, 16:18.

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4: 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Vamos trazer moda, porque vem aí o pedido do senhor Agostinho, oferecendo a música do Silveira e Silveirinha, Mãezinha, oferecendo para todos os amigos de Conquista e para nós da rádio. Valeu, seu Agostinho, boa tarde.
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Aí, minha gente, mãezinha, Silveira e Silveirinha, cantando no ponteiro de viola, atendendo o seu Agostinho. Mandar um alô pro meu amigo Zezinho lá na bicicletaria, sempre atento, né, Zezinho? Zezinho tá quebrando meu galho aqui, me corrigindo. Ainda há pouco eu falei da Camila, né, a festa de despedida da Camila. Falei que era filha do Renato da Sagração, não sei, sinceramente, onde eu tirei isso, né? O Zezinho falou, não, vó, tinha do Sargento Bright. Falei, é verdade, rapaz do céu. Então, tá feita a correção aí, né? Camila, filha do nosso querido Sargento Bright. Mas, voltando ao assunto, né? Você pode faturar a camisa dela do Osasco, né? Do time que ela joga lá, o Osasco. No sorteio que vai acontecer dia 29. Só você prestar atenção, fique ligado. Lá no Maísa tem todas as regras também. A gente fala também aqui na rádio, né? O que que você deve fazer para concorrer à camisa da Camila Bright? 800 jogos pela seleção. É muito jogo, hein? Nossa, é muito chão. Beleza? Nossa querida Camila Bright se despedindo aí do vôlei. Então, se você quiser ganhar a camisa dela, pelo menos tentar, a chance é essa, né? E vamos atendendo aqui o Zezinho, ele pediu pra ouvir o Dino Frank, Moraí, Caboclo Centenário.

16 horas, agora 33 minutos, 16:33 em Sacramento. 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Aqui é muito mais moda para você, muito mais música bonita, né? Bom, tem na viola que trouxe aí participação do Dino Frank Moraí, Caboclo Centenário. 16:33 em Sacramento. Dá tempo de tocar mais uma aqui? Então vamos trazer mais uma aqui antes do nosso intervalinho.

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0: Vamos lá, porque tem pedido chegando para nós aqui pelo WhatsApp, né? Meu amigo Gauchinho Adriano. Fala aí, Adriano. Boa tarde, meu parceiro.
4: Alô, meu amigo Walter Filho. Fala comigo, Walter. Walter, Gauchinho de Sacramento. Tudo bom com você? Como é que foi o final de semana? Tudo certo, graças a Deus. Vou aqui na próxima perdizinha aqui, escutando a Rádio Sacramento, e gostaria que você tocasse pra mim aí, João Mineiro e Murciano, O Milagre da Frecha. Esse meu irmão Rosimeire, pra você aí, especialmente você, que é um baita locutor e transmite alegria pra nós todas as tardes. Então, eu vou falar pra você, viu? Você é um ator aqui, esse ator que não para, na expectativa, chegando no seu horário de começar o seu programa, já fica doido. Nós não para. Então nós estamos aqui trabalhando aqui e ouvindo a rádio. Positivo, toca pra nós aí, meu parceiro. Que você é pra todos que ouvem a rádio. Beleza? Fica com Deus. Tchau, obrigado,
0: Walter. Falou, Gauchinho. Bom serviço pra você. Deus te abençoe. Tá na 100?
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0: Pai João Mineiro e Marciano, Milagre da Flecha, são 16:47, 16:47. Tem mais um pedido chegando aqui, o nosso amigo Valdeir, tá pedindo aqui pra gente tocar pra ele o Ginigeno, quando ela quer ninguém segura, né, Valdeir? Manda ele pra nós.
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3: Valeu, minha gente, SPR Faeng Senar oferecem cursos de cria, recria e inseminação artificial com certificados próprios e gratuitos, né? Dos dias 1º a 3 de junho vai ter cria e recria. Dos dias 15 a 19, inseminação artificial, horário de 8 às 17. Local a ser informado no ato da inscrição, e as inscrições podem ser feitas pelo 349-9928-3462. Para realizar o curso de inseminação artificial, será necessário realizar o curso de cria-recria. Essa foi mais uma prestação de serviço da Rádio Sacramento FM, emissora católica da Fundação Nossa Senhora do Patrocínio do Santíssimo Sacramento. 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

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Sacramento, são 16 horas e 59 minutos.

0: 17,6, moda bonita, isso é, o Carreiro, Carreiro, Sebastião, né? Salim e Zé Vitor cantaram pra nós. Tivemos também o Zique Zeca, o Mineirinho não faz feio. Mineiro não faz feio hora nenhuma, né, gente? João Mineiro e Marciano, o Milagre da Flecha e o Ginegeno, Quando Ela Quer, e aí desanda tudo. 17,7. 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

0: Vamos lá, porque tem participação chegando. Tem o WhatsApp chegando pra nós aqui no nosso ponteio da viola. 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Meus amigos, as minhas amigas, pessoal que mora nas comunidades rurais, quando vier na cidade, vai lá que vocês vão fazer a festa também, viu? 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Ê, beleza! Deixa eu atender agora, eu vou lá em Garapava. Atendendo a Sônia, a dona Ana. Ai, minhas amigas, boa tarde!
1: Boa tarde, aqui é a Sônia de Garapava. Você põe uma música aí pra mim, mas a dona Ana ouvi? Uhum. Christian Ralph, Camisa Manchada.
0: Pode deixar. Falado, Sônia. Um abraço pra você. Beijão aí pra dona Ana. Obrigado pela audiência, como sempre. Tá chegando eles, Christian Ralph.

Aí o papel de trouxa, Felipe Falqueiro. Na 100 o negócio funciona desse tipo aí, viu? Tivemos também o Christian Ralph, camisa manchada, foi lá pra dona Ana, né? E pra Sônia, lá em Garapava, sempre na sintonia do nosso Pondeiro e Viola. Agora 17:28, minha gente, boa tarde, sejam bem-vindos ao nosso programa, o Pondeiro da Viola, aqui a coisa é mais gostosa. 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

0: Muito bem, muito bem. Estamos de volta agora. São 17 horas mais 33 minutos. 17:33 em Sacramento. Deixa eu mandar um abraço pra galera aqui que eu fiquei sabendo que tá me ouvindo todas as tardes aí também, né? É, pessoal lá na Vila Simpson. O Aleninha, Querosene, a Tuti, né? E o doutor Túlio, meu amigo Túlio. Ô, galera legal essa aí, viu? Túlio é companheiro velho, né? Companheiro antigo das nossas épocas de escola de samba, né, Túlio? Doutor Túlio, hoje advogado, né? Bem conceituado aí. Mas que esse pessoal, tá, o Túlio me falou, falou, Valdir, nós estamos te ouvindo lá toda tarde, rapaz. É, manda um alô, manda uma moda lá pra nós. Ô, Túlio, um abraço pra você, pra Leninha, Querosene, a Tuti, né? Pra vocês que estão ouvindo a gente aí, muito obrigado pela audiência, viu? Estejam sempre conosco aí, quando vocês quiserem. Esse pessoal que ouve, às vezes encontra comigo, fala, ô, cara, eu te escuto todo dia, você não manda alô pra mim? Fala, mas gente, mas eu não sei quem tá ouvindo. Então é o seguinte, manda o WhatsApp pra rádio. Chegou no horário do programa aí, ó, manda o WhatsApp aí, ó, 91979-9197-1748. Mandou o WhatsApp, chega na hora para nós locutores aqui no estúdio, né? Porque a gente trabalha aqui com dois computadores. Um, a minha direita é um computador que tem a programação. À esquerda, a gente fica ligado aqui na internet e no WhatsApp. Você mandou a sua mensagem, ela cai para mim na hora, que eu já visualizo na hora. E aí nós vamos atender vocês sempre que vocês quiserem, né? Pode mandar mensagem todo dia se quiser. Só que é o seguinte, às vezes a pessoa, né? Pessoa às vezes não sabe, a gente atende um pedido por pessoa, por dia. Porque tem gente que pede uma, pede daí um pouquinho, manda, pede outra, daí um pouquinho, manda, pede outra. Não, a gente não tem como, né? Porque senão a gente fica atendendo uma ou duas pessoas só o programa inteiro. Mas pode pedir todo dia, não tem problema. 991971748. Viu, galera? Um abraço pra vocês. Todo mundo aí na Vila Simpson em sintonia com a nossa Rádio Sacramento.
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0: muito bem, a força do amor, Lady Laura, 17:43 no ponteio da viola, né? É, nós tivemos aí também Leal e Legal, casal em crise. 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

17 horas, agora 49 minutos, daqui a pouquinho às 18 horas, oração do anjo. Eu quero lembrar que hoje nós teremos normalmente o Santo Terço às 18h30 e imediatamente após a oração do anjo. Eu quero lembrar que hoje nós teremos normalmente o Santo Terço às 18h30.

0: Compadre Jamil, meu filho, onde é que você botou tanto bicho desse jeito?
1: Ó, compadre, eu agora resolvi mexer com um bicho.
0: Ei, você vai fazer com essa bicharada?
1: Investimento. Cansei daquela vida de poluição. Tô querendo agora arejar meus pulmões.
0: É, compadre, você tá querendo é sossego. A vida aqui na roça é bem melhor.

0: Quino.
1: Meu Deus do céu.
0: Surucucu.
1: Uruz.
0: Tuiuiu. Camburu.
2: É isso aí, foram o Juninho e Mazinho criando bicho. Tem tudo lá, mas você tá doido, mano. Tem mais bicho lá do que eu aqui no programa. Tivemos também o Manhoso, a vizinha fuxiqueira.
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0: Em nome do Pai, do Filho e do Espírito Santo. Amém. O anjo do Senhor anunciou a Maria,
1: e ela concebeu do Espírito Santo.
0: Ave Maria, cheia de graça, o Senhor é convosco. Bendita sois vós entre as mulheres, e bendito é o fruto do vosso ventre, Jesus.
1: Santa Maria, Mãe de Deus, rogai por nós, pecadores, agora e na hora de nossa morte. Amém.
0: Eis aqui a serva do Senhor.
1: Faça-se em mim segundo a tua palavra.
0: Ave Maria, cheia de graça, o Senhor é convosco. Bendita sois vós entre as mulheres, e bendito é o fruto do vosso ventre, Jesus.
1: Santa Maria, Mãe de Deus, rogai por nós, pecadores, agora e na hora de nossa morte. Amém.
0: O Verbo divino se fez carne
1: e habitou entre nós.
0: Ave Maria, cheia de graça, o Senhor é convosco. Bendita sois vós entre as mulheres, bendito é o fruto do vosso ventre, Jesus.
1: Santa Maria, Mãe de Deus, rogai por nós, pecadores, agora e na hora de nossa morte. Amém.
0: Rogai por nós, Santa Mãe de Deus,
1: para que sejamos dignos das promessas de Cristo.
0: Oremos, infundir, Senhor, em nossos corações a vossa graça, para que nós, que conhecemos pela anunciação do anjo a encarnação de Jesus Cristo, vosso Filho, cheguemos por sua paixão e morte na cruz à glória da ressurreição, pelo mesmo Cristo nosso Senhor.
1: Amém.
0: E desejo para todos que nos acompanham as bênçãos de Deus Todo-Poderoso, Pai, o Filho e o Espírito Santo, e permaneça para sempre.

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13: Vamos lá, minha gente, vamos lá. De volta aí com o nosso Ponteio de Viola até as 18h30. Mandar um abraço aqui pra dona Helenice lá em Conquista, né? Dona Helenice pediu pra gente tocar pra ela aí o Milagre do Caixa 7. Tá aí, dona Helenice, boa noite.

0: muito bem, agora 18h16, 18h16 em Sacramento, vocês ouviram aí conosco o Zé Tapera e Teodoro, Sino de Três Lagoas, né? Tivemos também De Luca e Lucian, Milagre no Caixa 7. Tá na 100, tá na melhor.
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0: Muito bem, 18h21 de volta aí, boa noite. Agora vamos para as últimas de hoje, né? Aqui no Ponteio da Viola, porque já já tem o Santo Terço.

gente tá indo embora. Vem aí o Santo Terço, na sequência a Santa Missa direto da Basílica. Muito obrigado a todos, fiquem com Deus, com o nosso carinho, com o nosso abraço. E até amanhã, se o bom pai se o permitir, porque é graças a ele é que a vida continua.

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1: Queridos ouvintes da Rádio Sacramento, com alegria e fé, iniciamos agora a

Com o coração cheio de esperança, iniciamos nossa oração pedindo pelas famílias, pela igreja, pelo mundo e por todas as intenções que trazemos em nosso coração. Em nome do Pai e do Filho e do Espírito Santo. Amém. Senhor Jesus, nós vos oferecemos este terço que vamos rezar, contemplando os mistérios de nossa redenção. Concedei-nos, por intercessão de Maria, vossa Mãe Santíssima, a quem nos dirigimos, as virtudes que nos são necessárias para bem rezá-lo e a graça que nos vem desta santa devoção.

0: Jesus.
1: Contemplemos neste dia os mistérios gozosos, mistérios da alegria. Nos mistérios gozosos, contemplamos a alegria do início da salvação, meditando sobre a encarnação e os primeiros anos da vida de Jesus. Esses momentos nos convidam a louvar o sim de Maria, a simplicidade da vida de Cristo e a grandeza do plano de Deus. Creio em Deus Pai Todo-Poderoso, Criador do céu e da terra, e em Jesus Cristo, seu único Filho, nosso Senhor, que foi concebido pelo poder do Espírito Santo, nasceu da Virgem Maria, padeceu sob Pôncio Pilatos, foi crucificado, morto e sepultado, desceu à mansão dos mortos, ressuscitou ao terceiro dia, subiu aos céus, está sentado à direita de Deus Pai Todo-Poderoso, donde há de vir a julgar os vivos e os mortos. Creio no Espírito Santo, na Santa Igreja Católica, na comunhão dos santos, na remissão dos pecados, na ressurreição da carne, na vida eterna. Amém. Pai nosso que estais no céu, santificado seja o vosso nome. Venha a nós o vosso reino. Seja feita a vossa vontade, assim na terra como no céu.
2: O pão nosso de cada dia nos dai hoje. Perdoai-nos as nossas ofensas, assim como nós perdoamos a quem nos tem ofendido. E não nos deixeis cair em tentação, mas livrai-nos do mal. Amém.
1: Ave Maria, cheia de graça, o Senhor é convosco. Bendita sois vós entre as mulheres. E bendito é o fruto do vosso ventre, Jesus.
2: Santa Maria, Mãe de Deus, rogai por nós, pecadores, agora e na hora da nossa morte. Amém.
1: Ave Maria, cheia de graça, o Senhor é convosco. Bendita sois vós entre as mulheres. E bendito é o fruto do vosso ventre, Jesus.
2: Santa Maria, Mãe de Deus, rogai por nós, pecadores, agora e na hora da nossa morte. Amém.
1: Ave Maria, cheia de graça, o Senhor é convosco, bendita sois vós entre as mulheres, e bendito é o fruto do vosso ventre, Jesus.
2: Santa Maria, Mãe de Deus, rogai por nós, pecadores, agora e na hora da nossa morte. Amém.
1: Glória ao Pai, ao Filho e ao Espírito Santo.
2: Assim como era no princípio, agora e sempre, pelos séculos dos séculos. Amém.
1: Ó meu Jesus, perdoai-nos, livrai-nos do fogo do inferno, levai as almas todas para o céu e socorrei principalmente aquelas que mais precisarem da vossa misericórdia. Sagrado Coração de Jesus, nós temos confiança em vós. Nossa Senhora do Patrocínio do Santíssimo Sacramento, rogai por nós. No primeiro mistério, contemplamos a encarnação do Filho de Deus, anunciada pelo Arcanjo São

0: Pai nosso que estais nos céus, santificado seja o vosso nome. Venha a nós o vosso reino. Seja feita a vossa vontade, assim na terra como no céu.
1: O pão nosso de cada dia nos dai hoje. Perdoai-nos as nossas ofensas, assim como nós perdoamos a quem nos tem ofendido. E não nos deixeis cair em tentação, mas livrai-nos do mal. Amém.
0: Ave Maria, cheia de graça, o Senhor é convosco. Bendita sois vós entre as mulheres. E bendito é o fruto do vosso ventre, Jesus.
1: Santa Maria, Mãe de Deus, rogai por nós, pecadores, agora e na hora da nossa morte. Amém.
0: Ave Maria, cheia de graça, o Senhor é convosco. Bendita sois vós entre as mulheres, e bendito é o fruto do vosso ventre, Jesus.
1: Santa Maria, Mãe de Deus, rogai por nós, pecadores, agora e na hora da nossa morte. Amém.
0: Ave Maria, cheia de graça, o Senhor é convosco. Bendita sois vós entre as mulheres, e bendito é o fruto do vosso ventre, Jesus.
1: Santa Maria, Mãe de Deus, rogai por nós, pecadores, agora e na hora da nossa morte. Amém.
0: Ave Maria, cheia de graça, o Senhor é convosco. Bendita sois vós entre as mulheres, e bendito é o fruto do vosso ventre, Jesus.
1: Santa Maria, Mãe de Deus, rogai por nós, pecadores, agora e na hora da nossa morte. Amém.
0: Ave Maria, cheia de graça, o Senhor é convosco. Bendita sois vós entre as mulheres, e bendito é o fruto do vosso ventre, Jesus.
1: Santa Maria, Mãe de Deus, rogai por nós, pecadores, agora e na hora da nossa morte. Amém.
0: Ave Maria, cheia de graça, o Senhor é convosco. Bendita sois vós entre as mulheres, e bendito é o fruto do vosso ventre, Jesus.
1: Santa Maria, Mãe de Deus, rogai por nós, pecadores, agora e na hora da nossa morte. Amém.
0: Ave Maria, cheia de graça, o Senhor é convosco. Bendita sois vós entre as mulheres, e bendito é o fruto do vosso ventre, Jesus.
1: Santa Maria, Mãe de Deus, rogai por nós, pecadores, agora e na hora da nossa morte. Amém.
0: Ave Maria, cheia de graça, o Senhor é convosco. Bendita sois vós entre as mulheres, e bendito é o fruto do vosso ventre, Jesus.
1: Santa Maria, Mãe de Deus, rogai por nós, pecadores, agora e na hora da nossa morte. Amém.
0: Ave Maria, cheia de graça, o Senhor é convosco. Bendita sois vós entre as mulheres, e bendito é o fruto do vosso ventre, Jesus.
1: Santa Maria, Mãe de Deus, rogai por nós, pecadores, agora e na hora da nossa morte. Amém.
0: Ave Maria, cheia de graça, o Senhor é convosco. Bendita sois vós entre as mulheres, e bendito é o fruto do vosso ventre, Jesus.
1: Santa Maria, Mãe de Deus, rogai por nós, pecadores, agora e na hora da nossa morte. Amém.
0: Glória ao Pai, e ao Filho, e ao Espírito Santo.
1: Assim como era no princípio, agora e sempre, pelos séculos dos séculos. Amém.
0: Ó meu Jesus, perdoai-nos, livrai-nos do fogo do inferno. Levai as almas todas para o céu, e socorrei principalmente aquelas que mais precisarem da vossa misericórdia. Sagrado Coração de Jesus, nós temos confiança em vós. Ó Maria concebida sem pecado, rogai por nós que recorremos a vós. No segundo mistério contemplamos a visitação de Nossa Senhora, a Santa

0: nosso que estais nos céus, santificado seja o vosso nome. Venha a nós o vosso reino. Seja feita a vossa vontade, assim na terra como no céu.
1: O pão nosso de cada dia nos dai hoje. Perdoai-nos as nossas ofensas, assim como nós perdoamos a quem nos tem ofendido. E não nos deixeis cair em tentação, mas livrai-nos do mal. Amém.
0: Ave Maria, cheia de graça, o Senhor é convosco. Bendita sois vós entre as mulheres. E bendito é o fruto do vosso ventre, Jesus.
1: Santa Maria, Mãe de Deus, rogai por nós, pecadores, agora e na hora da nossa morte. Amém.
0: Ave Maria, cheia de graça, o Senhor é convosco. Bendita sois vós entre as mulheres, e bendito é o fruto do vosso ventre, Jesus.
1: Santa Maria, Mãe de Deus, rogai por nós, pecadores, agora e na hora da nossa morte. Amém.
0: Ave Maria, cheia de graça, o Senhor é convosco. Bendita sois vós entre as mulheres, e bendito é o fruto do vosso ventre, Jesus.
1: Santa Maria, Mãe de Deus, rogai por nós, pecadores, agora e na hora da nossa morte. Amém.
0: Ave Maria, cheia de graça, o Senhor é convosco. Bendita sois vós entre as mulheres, e bendito é o fruto do vosso ventre, Jesus.
1: Santa Maria, Mãe de Deus, rogai por nós, pecadores, agora e na hora da nossa morte. Amém.
0: Ave Maria, cheia de graça, o Senhor é convosco. Bendita sois vós entre as mulheres, e bendito é o fruto do vosso ventre, Jesus.
1: Santa Maria, Mãe de Deus, rogai por nós, pecadores, agora e na hora da nossa morte. Amém.
0: Ave Maria, cheia de graça, o Senhor é convosco. Bendita sois vós entre as mulheres, e bendito é o fruto do vosso ventre, Jesus.
1: Santa Maria, Mãe de Deus, rogai por nós, pecadores, agora e na hora da nossa morte. Amém.
0: Ave Maria, cheia de graça, o Senhor é convosco. Bendita sois vós entre as mulheres, e bendito é o fruto do vosso ventre, Jesus.
1: Santa Maria, Mãe de Deus, rogai por nós, pecadores, agora e na hora da nossa morte. Amém.
0: Ave Maria, cheia de graça, o Senhor é convosco. Bendita sois vós entre as mulheres, e bendito é o fruto do vosso ventre, Jesus.
1: Santa Maria, Mãe de Deus, rogai por nós, pecadores, agora e na hora da nossa morte. Amém.
0: Ave Maria, cheia de graça, o Senhor é convosco. Bendita sois vós entre as mulheres, e bendito é o fruto do vosso ventre, Jesus.
1: Santa Maria, Mãe de Deus, rogai por nós, pecadores, agora e na hora da nossa morte. Amém.
0: Ave Maria, cheia de graça, o Senhor é convosco. Bendita sois vós entre as mulheres, e bendito é o fruto do vosso ventre, Jesus.
1: Santa Maria, Mãe de Deus, rogai por nós, pecadores, agora e na hora da nossa morte. Amém.
0: Glória ao Pai, e ao Filho, e ao Espírito Santo.
1: Assim como era no princípio, agora e sempre, pelos séculos dos séculos. Amém.
0: Ó meu Jesus, perdoai-nos, livrai-nos do fogo do inferno. Levai as almas todas para o céu, e socorrei principalmente aquelas que mais precisarem da vossa misericórdia. Sagrado Coração de Jesus, nós temos confiança em vós. Ó Maria concebida sem pecado, rogai por nós que recorremos a vós. No terceiro mistério contemplamos o nascimento do Filho de Deus.

0: Pai nosso que estais nos céus, santificado seja o vosso nome. Venha a nós o vosso reino, seja feita a vossa vontade, assim na terra como no céu.
1: O pão nosso de cada dia nos dai hoje. Perdoai-nos as nossas ofensas, assim como nós perdoamos a quem nos tem ofendido. E não nos deixeis cair em tentação, mas livrai-nos do mal. Amém.
0: Ave Maria, cheia de graça, o Senhor é convosco. Bendita sois vós entre as mulheres. E bendito é o fruto do vosso ventre, Jesus.
1: Santa Maria, Mãe de Deus, rogai por nós, pecadores, agora e na hora da nossa morte. Amém.
0: Ave Maria, cheia de graça, o Senhor é convosco. Bendita sois vós entre as mulheres, e bendito é o fruto do vosso ventre, Jesus.
1: Santa Maria, Mãe de Deus, rogai por nós, pecadores, agora e na hora da nossa morte. Amém.
0: Ave Maria, cheia de graça, o Senhor é convosco. Bendita sois vós entre as mulheres, e bendito é o fruto do vosso ventre, Jesus.
1: Santa Maria, Mãe de Deus, rogai por nós, pecadores, agora e na hora da nossa morte. Amém.
0: Ave Maria, cheia de graça, o Senhor é convosco. Bendita sois vós entre as mulheres, e bendito é o fruto do vosso ventre, Jesus.
1: Santa Maria, Mãe de Deus, rogai por nós, pecadores, agora e na hora da nossa morte. Amém.
0: Ave Maria, cheia de graça, o Senhor é convosco. Bendita sois vós entre as mulheres, e bendito é o fruto do vosso ventre, Jesus.
1: Santa Maria, Mãe de Deus, rogai por nós, pecadores, agora e na hora da nossa morte. Amém.
0: Ave Maria, cheia de graça, o Senhor é convosco. Bendita sois vós entre as mulheres, e bendito é o fruto do vosso ventre, Jesus.
1: Santa Maria, Mãe de Deus, rogai por nós, pecadores, agora e na hora da nossa morte. Amém.
0: Ave Maria, cheia de graça, o Senhor é convosco. Bendita sois vós entre as mulheres, e bendito é o fruto do vosso ventre, Jesus.
1: Santa Maria, Mãe de Deus, rogai por nós, pecadores, agora e na hora da nossa morte. Amém.
0: Ave Maria, cheia de graça, o Senhor é convosco. Bendita sois vós entre as mulheres, e bendito é o fruto do vosso ventre, Jesus.
1: Santa Maria, Mãe de Deus, rogai por nós, pecadores, agora e na hora da nossa morte. Amém.
0: Ave Maria, cheia de graça, o Senhor é convosco. Bendita sois vós entre as mulheres, e bendito é o fruto do vosso ventre, Jesus.
1: Santa Maria, Mãe de Deus, rogai por nós, pecadores, agora e na hora da nossa morte. Amém.
0: Ave Maria, cheia de graça, o Senhor é convosco. Bendita sois vós entre as mulheres, e bendito é o fruto do vosso ventre, Jesus.
1: Santa Maria, Mãe de Deus, rogai por nós, pecadores, agora e na hora da nossa morte. Amém.
0: Glória ao Pai, e ao Filho, e ao Espírito Santo.
1: Assim como era no princípio, agora e sempre, pelos séculos dos séculos. Amém.
0: Ó meu Jesus, perdoai-nos, livrai-nos do fogo do inferno. Levai as almas todas para o céu, e socorrei principalmente aquelas que mais precisarem da vossa misericórdia. Sagrado Coração de Jesus, nós temos confiança em vós. Ó Maria concebida sem pecado, rogai por nós que recorremos a vós. No quarto mistério contemplamos a apresentação do Senhor Jesus no templo.

0: assim. Pai nosso que estais nos céus, santificado seja o vosso nome. Venha a nós o vosso reino, seja feita a vossa vontade, assim na terra como no céu.
1: O pão nosso de cada dia nos dai hoje. Perdoai-nos as nossas ofensas, assim como nós perdoamos a quem nos tem ofendido. E não nos deixeis cair em tentação, mas livrai-nos do mal. Amém.
0: Ave Maria, cheia de graça, o Senhor é convosco. Bendita sois vós entre as mulheres. E bendito é o fruto do vosso ventre, Jesus.
1: Santa Maria, Mãe de Deus, rogai por nós, pecadores.
0: E bendito é o fruto do vosso ventre, Jesus.
1: Santa Maria, Mãe de Deus,

0: pecadores, agora e na hora da nossa morte. Amém.
1: Ave Maria, cheia de graça, o Senhor é convosco. Bendita sois vós entre as mulheres, e bendito é o fruto do vosso ventre, Jesus.
0: Santa Maria, Mãe de Deus, rogai por nós, pecadores, agora e na hora da nossa morte. Amém.
1: Ave Maria, cheia de graça, o Senhor é convosco. Bendita sois vós entre as mulheres, e bendito é o fruto do vosso ventre, Jesus.
0: Santa Maria, Mãe de Deus, rogai por nós, pecadores, agora e na hora da nossa morte. Amém.
1: Ave Maria, cheia de graça, o Senhor é convosco. Bendita sois vós entre as mulheres, e bendito é o fruto do vosso ventre, Jesus.
0: Santa Maria, Mãe de Deus, rogai por nós, pecadores, agora e na hora da nossa morte. Amém.
1: Ave Maria, cheia de graça, o Senhor é convosco. Bendita sois vós entre as mulheres, e bendito é o fruto do vosso ventre, Jesus.
0: Santa Maria, Mãe de Deus, rogai por nós, pecadores, agora e na hora da nossa morte. Amém.
1: Ave Maria, cheia de graça, o Senhor é convosco. Bendita sois vós entre as mulheres, e bendito é o fruto do vosso ventre, Jesus.
0: Santa Maria, Mãe de Deus, rogai por nós, pecadores, agora e na hora da nossa morte. Amém.
1: Ave Maria, cheia de graça, o Senhor é convosco. Bendita sois vós entre as mulheres, e bendito é o fruto do vosso ventre, Jesus.
0: Santa Maria, Mãe de Deus, rogai por nós, pecadores, agora e na hora da nossa morte. Amém.
1: Ave Maria, cheia de graça, o Senhor é convosco. Bendita sois vós entre as mulheres, e bendito é o fruto do vosso ventre, Jesus.
0: Santa Maria, Mãe de Deus, rogai por nós, pecadores, agora e na hora da nossa morte. Amém.
1: Glória ao Pai, e ao Filho, e ao Espírito Santo.
0: Assim como era no princípio, agora e sempre, pelos séculos dos séculos. Amém.
1: Ó meu Jesus, perdoai-nos, livrai-nos do fogo do inferno. Levai as almas todas para o céu, e socorrei principalmente aquelas que mais precisarem da vossa misericórdia. Sagrado Coração de Jesus, nós temos confiança em vós. Ó Maria concebida sem pecado, rogai por nós que recorremos a vós. No quinto mistério contemplamos a perda do menino Jesus e o encontro no templo.

0: nosso que estais nos céus, santificado seja o vosso nome. Venha a nós o vosso reino. Seja feita a vossa vontade, assim na terra como no céu.
1: O pão nosso de cada dia nos dai hoje. Perdoai-nos as nossas ofensas, assim como nós perdoamos a quem nos tem ofendido. E não nos deixeis cair em tentação, mas livrai-nos do mal. Amém.
0: Ave Maria, cheia de graça, o Senhor é convosco. Bendita sois vós entre as mulheres, e bendito é o fruto do vosso ventre, Jesus.
1: Santa Maria, Mãe de Deus, rogai por nós, pecadores, agora e na hora da nossa morte. Amém.
0: Ave Maria, cheia de graça, o Senhor é convosco. Bendita sois vós entre as mulheres, e bendito é o fruto do vosso ventre, Jesus.
1: Santa Maria, Mãe de Deus, rogai por nós, pecadores, agora e na hora da nossa morte. Amém.
0: Ave Maria, cheia de graça, o Senhor é convosco. Bendita sois vós entre as mulheres, e bendito é o fruto do vosso ventre, Jesus.
1: Santa Maria, Mãe de Deus, rogai por nós, pecadores, agora e na hora da nossa morte. Amém.
0: Ave Maria, cheia de graça, o Senhor é convosco. Bendita sois vós entre as mulheres, e bendito é o fruto do vosso ventre, Jesus.
1: Santa Maria, Mãe de Deus, rogai por nós, pecadores, agora e na hora da nossa morte. Amém.
0: Ave Maria, cheia de graça, o Senhor é convosco. Bendita sois vós entre as mulheres, e bendito é o fruto do vosso ventre, Jesus.
1: Santa Maria, Mãe de Deus, rogai por nós, pecadores, agora e na hora da nossa morte. Amém.
0: Ave Maria, cheia de graça, o Senhor é convosco. Bendita sois vós entre as mulheres, e bendito é o fruto do vosso ventre, Jesus.
1: Santa Maria, Mãe de Deus, rogai por nós, pecadores, agora e na

0: hora da nossa morte. Amém.
1: Ave Maria, cheia de graça, o Senhor é convosco. Bendita sois vós entre as mulheres. E bendito é o fruto do vosso ventre, Jesus.
0: Santa Maria, Mãe de Deus, rogai por nós, pecadores, agora e na hora da nossa morte. Amém.
1: Ave Maria, cheia de graça, o Senhor é convosco. Bendita sois vós entre as mulheres. E bendito é o fruto do vosso ventre, Jesus.
0: Santa Maria, Mãe de Deus, rogai por nós, pecadores, agora e na hora da nossa morte. Amém.
1: Ave Maria, cheia de graça, o Senhor é convosco. Bendita sois vós entre as mulheres. E bendito é o fruto do vosso ventre, Jesus.
0: Santa Maria, Mãe de Deus, rogai por nós, pecadores, agora e na hora da nossa morte. Amém.
1: Ave Maria, cheia de graça, o Senhor é convosco. Bendita sois vós entre as mulheres. E bendito é o fruto do vosso ventre, Jesus.
0: Santa Maria, Mãe de Deus, rogai por nós, pecadores, agora e na hora da nossa morte. Amém.
1: Glória ao Pai, e ao Filho, e ao Espírito Santo.
0: Assim como era no princípio, agora e sempre, pelos séculos dos séculos. Amém.
1: Ó meu Jesus, perdoai-nos, livrai-nos do fogo do inferno. Levai as almas todas para o céu. E socorrei principalmente aquelas que mais precisarem da vossa misericórdia. Sagrado Coração de Jesus, nós temos confiança em vós. Ó Maria concebida sem pecado, rogai por nós que recorremos a vós. Infinitas graças vos damos, soberana rainha, pelos benefícios que todos os dias recebemos de vossas mãos liberais. Dignai-vos agora e para sempre tomar-nos debaixo do vosso poderoso amparo. E para mais vos agradecer, vos saudamos dizendo:
0: Salve rainha, mãe de misericórdia, vida, doçura e esperança nossa, salve. A vós bradamos os degradados filhos de Eva, a vós suspiramos gemendo e chorando neste vale de lágrimas. Eia, pois, advogada nossa, esses vossos olhos misericordiosos a nós volvei, e depois deste desterro, mostrai-nos Jesus, bendito fruto do vosso ventre, ó clemente, ó piedosa, ó doce sempre Virgem Maria.
1: Rogai por nós, Santa Mãe de Deus,
0: para que sejamos dignos das promessas de Cristo. Amém.
1: O Senhor esteja convosco.
2: Ele está no meio de nós.
1: Abençoe-vos Deus Todo-Poderoso, Pai, Filho e Espírito Santo. Amém.
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0: seja nosso Senhor Jesus Cristo.
1: Para sempre seja louvado.
2: Em ação de graças, Eduardo Santana da Costa. Em ação de graças pelo aniversário de matrimônio de Gilmar e Romilda, 42 anos. Pedindo proteção, saúde e paz para Bruno Araújo Ferreira Martins, Marta Luzia de Rezende, Eduardo Inácio e Joana Inácio. Pedindo pelas intenções marcadas na novena das mães. Pelas almas, 3 intenções. Leovaldo De Martini, 7º dia. Maria Eduarda Borges e Cunha, Hugo Rodrigues da Cunha, Renato Sérgio da Silva, Elza Gasparina de Lima Alves, Arlete Auxiliadora Manzão Frois, Alberto Rodrigues Borges e Maria Badia Jerônimo Borges, João Elias Nami e Mara de Lourdes Jerônimo Nami, Cacildo Jerônimo Borges, João Osvaldo Manzão, Gilberto Ferreira Martins, Amado Cassiano de Oliveira, Carlos Augusto dos Santos e Francisca Rosa de Oliveira, Inácio Rosa dos Santos, Francisco Rosa dos Santos, José Rosa dos Santos, Luiz Augusta de Freitas e Raul César Brigagão.

0: Louvado seja nosso Senhor Jesus Cristo.
1: Para sempre seja louvado.
0: Com grande alegria, nossa comunidade paroquial hoje se reúne para celebrar o quarto dia da novena preparatória para a festa da padroeira de nossa cidade. E com grande júbilo e muito honrados, recebemos hoje nosso arcebispo metropolitano, Dom Paulo Mendes Peixoto. Seja bem-vindo, Dom Paulo, a esta Basílica Santuário. Nossa comunidade o acolhe com muita alegria. Também acolhemos nesta celebração o diácono Breno, que é um diácono transitório da nossa arquidiocese, isto é, será ordenado sacerdote. Diferente dos nossos diáconos que são permanentes, ele é diácono, mas se preparando nesta última etapa de formação para em breve ser ordenado sacerdote. Seja bem-vindo, Breno, diácono Breno, aqui em nossa comunidade.
2: Muito bem, boa noite.
3: Boa noite.
2: Obrigado pelas palavras de acolhida, pelas palmas. E com alegria a gente vem então participar desse quarto dia da novena. Rezar pedindo a intercessão de Nossa Senhora pela paróquia, eu diria também pela nossa arquidiocese, por todos nós. Vamos então com esse pensamento e com essas intenções, rezando também pelos falecidos, né? Parece que a intenção dessa noite. Vamos então iniciar invocando a Santíssima Trindade, em nome do Pai, do Filho e do Espírito Santo.
3: Amém.
2: Amém. Irmãos e irmãs, seguindo nossa novena, celebrando Nossa Senhora do Patrocínio do Santíssimo Sacramento, nossa mãe e padroeira, o tema que ilumina a nossa caminhada nesses dias nos recorda que sob o patrocínio de Maria somos chamados a viver da Eucaristia, fonte e centro da vida cristã. Nesta noite contemplamos Maria como aquela que reúne os filhos de Deus ao redor da mesa do Senhor. Assim como esteve presente no início da igreja, reunida com os discípulos em oração, Maria continua hoje reunindo seus filhos na fé. Peçamos que, guiados por sua intercessão, sejamos sempre uma comunidade unida que encontra na Eucaristia a força para viver como irmãos. Vamos então nos preparar, fazendo nosso exame de consciência, olhando para as nossas falhas, por tudo aquilo que nos impede a viver a riqueza da nossa vida de fé, nossa vida cristã.

0: Deus Todo-Poderoso, tenha compaixão de nós, perdoe os nossos pecados e nos conduza à vida eterna.
1: Amém.
2: É chegado o momento de colocarmos diante da imagem da Senhora do Patrocínio do Santíssimo Sacramento os nossos pedidos para esta novena. Hoje também colocamos os nomes dos nossos entes queridos, pelos quais rezamos esta Eucaristia.

0: Oremos ao celebrarmos a gloriosa memória da Santíssima Virgem Maria. Nós vos pedimos, Senhor, e por sua intercessão, também nós mereçamos receber a plenitude da vossa graça. Por nosso Senhor Jesus Cristo, vosso Filho, que é Deus, e convosco vive e reina na unidade do Espírito Santo por todos os séculos dos séculos.
1: Amém. Amém.

0: Leitura dos Atos dos Apóstolos. Os que haviam se convertido eram perseverantes em ouvir o ensinamento dos apóstolos, na comunhão fraterna, na fração do pão e nas orações. E todos estavam cheios de temor por causa dos numerosos prodígios e sinais que os apóstolos realizavam. Todos os que abraçavam a fé viviam unidos e colocavam tudo em comum. Vendiam suas propriedades e seus bens e repartiam o dinheiro entre todos, conforme a necessidade de cada um. Diariamente, todos frequentavam o templo, partiam o pão pelas casas e, unidos, tomavam a refeição com alegria e simplicidade de coração. Louvavam a Deus e eram estimados por todo o povo. E cada dia o Senhor acrescentava ao seu número mais pessoas que queriam ser salvas. Palavra do Senhor.
1: Graças.

Naquele tempo, quando chegaram perto do povoado para onde iam, Jesus fez de conta que ia mais adiante. Eles, porém, insistiram com Jesus, dizendo: "Fica conosco, pois já é tarde e a noite vem chegando." Jesus entrou para ficar com eles. Quando se sentou à mesa com eles, tomou o pão, abençoou, partiu e lhes distribuía. Nisso, os olhos dos discípulos se abriram e eles reconheceram Jesus. Jesus, porém, desapareceu da frente deles. Então, um disse ao outro: "Não estava ardendo o nosso coração quando ele nos falava pelo caminho e nos explicava as escrituras?" Naquela mesma hora, eles se levantaram e voltaram para Jerusalém, onde encontraram os 11 reunidos com os outros. E estes confirmaram: "Realmente, o Senhor ressuscitou e apareceu a Simão." Então os dois contaram o que tinham acontecido no caminho e como tinham reconhecido Jesus ao partir o pão.

0: Prezado Padre Ricardo, bem Padre Márcio, Diácono Breno e os demais diáconos aqui presentes, equipe celebrativa, queridas religiosas presentes aí na plateia, meus irmãos, minhas irmãs, caros radiovintes, Rádio Sacramento, também os internautas. Bom, primeiro, mais uma vez, agradecer pela oportunidade também de participar da novena, desse quarto dia. E parabenizar, logicamente, pelas realizações, pela festa, pela novena, por tudo aquilo que vai acontecendo durante esse período voltado para Nossa Senhora do Patrocínio. Eu vi que o tema, sob o patrocínio de Maria, um povo que vive da Eucaristia. Acho que é a expressão muito bonita, ali atrás da imagem, está ali, símbolo da Eucaristia. E o lema, eu sou o pão da vida. Palavra lá de João 6:35. Para dizer que Jesus é a Eucaristia para nós hoje. Neste final de semana, refletindo sobre o encerramento do ciclo pascal, fiz questão de mostrar que no domingo passado, atrasado, dia da Ascensão, Jesus volta para a casa do Pai, mas deixa a igreja. A igreja é formada por pessoas humanas, deixa os apóstolos, os discípulos, de certa forma entregou a igreja em nossas mãos. Mas ele volta para a casa do Pai dizendo assim, eu vou e vou mandar o Paráclito, o advogado, o Espírito Santo. Para quê? Justamente para dar à igreja que estava nas mãos dos homens e mulheres, tivesse uma estabilidade. Eu até disse que se não tivesse o Espírito Santo na igreja, certamente ela já tinha acabado. Nós íamos acabar com ela. Justamente pelos limites, Jesus sabia das limitações humanas. Tanto é que quando ele envia os apóstolos, no dia de Pentecostes, ele diz, aqueles a quem perdoares os pecados, ser-lhes-ão perdoados. Porque sabia da nossa fraqueza humana, dos nossos pecados. Mas eu fiz questão de destacar que Jesus volta para a casa do Pai e, na verdade, ele marca presença em três locais, principalmente. Primeiro local, na palavra, mesa da palavra. A palavra é Cristo que se comunica através da proclamação que fazemos da sua palavra. Esse é o primeiro local. Segundo, na Eucaristia, na mesa central, onde Cristo se faz presente no pão e no vinho. E o terceiro local, na Assembleia, onde dois ou três estiverem reunidos em meu nome, eu estou no meio deles. Então, isso é fundamental para a gente pensar e refletir quando a gente fala, eu sou o pão da vida. Para dizer, Jesus é a Eucaristia hoje, Jesus é presença na igreja como sacramento da sua ação. Eu digo que Jesus foi e a igreja foram proclamados no Antigo Testamento como figuras, as diversas figuras, por exemplo, de Jesus. O profeta Isaías mesmo dizia, de uma virgem nascerá o Emmanuel, Deus conosco. Mas o que, que era isto? O que, que ele entendia disto? Era a inspiração para dizer de uma figura. Só que esta figura se transforma em acontecimento quando Jesus nasce. É concebido, nasce, cresce, prepara os apóstolos, morre na cruz, é sepultado, ressuscita e volta para a casa do Pai. Então esse acontecimento de Jesus agora passa a ser o quê? Sacramento. A igreja passou a ser sacramento da ação de Deus no mundo. E é sacramento justamente por causa da presença do Espírito Santo. E quem participa desse sacramento é batizado. Por isso que a leitura de ontem, São Paulo falava aos Coríntios, o batismo nos introduz nesse sacramento que é a igreja. Então, dentro disso aqui, eu queria fazer a seguinte reflexão. A devoção a Nossa Senhora do Patrocínio liga-nos à Eucaristia. E principalmente numa cidade, numa paróquia que tem Santíssimo Sacramento como seu alvo principal. É Nossa Senhora do Patrocínio, Santíssimo Sacramento, quer dizer, a presença do Santíssimo Sacramento. De certa forma, eu digo que Maria acolheu Jesus. Eu vou dizer uma palavra, talvez rara nesse momento. Maria acolheu Jesus no seu útero. No seu útero. E acolhe os cristãos nesse tempo. Podemos dizer que a igreja, o templo, seja um útero. Vamos dizer que a comunidade, a assembleia, seja o útero onde Jesus está presente. Está presente no coração de cada um. O próprio São Paulo diz que nós somos santuário da morada de Deus. Quer dizer, nós somos esse útero que acolhe Jesus. Ensina-nos então o valor que devemos dar, eu digo, ao altar. Já que a gente fala a Eucaristia, vamos dizer assim, toda a motivação da igreja com a presença de Jesus, eu até diria que o altar para nós deve ter um sinal, um sentido, um valor todo especial, porque é o lugar da Eucaristia. É o lugar da Eucaristia. E para esta paróquia tem um sentido muito mais forte, muito mais pleno. Importante entender então o sentido do altar, que deve ser venerado. É claro que a gente não vai adorar o altar, porque não é Cristo. É o, vamos dizer assim, o sinal de Cristo, onde Cristo se faz presente. E com isso a gente pode dizer que o pão da Eucaristia é fonte, então, fonte de vigor, de força, de virtudes para a vida dos cristãos. Eu tenho dito para os crismandos, ontem mesmo, dois momentos de crisma, sempre dizendo para eles assim: olha, se vocês recebem a crisma, depois somem, não voltam para a fonte, que é a palavra e a Eucaristia e a comunidade, se você não participa desse momento, você perde sua força, sua fé se esvazia, você perde o sentido do ser cristão. Então, digo que o pão da Eucaristia é fonte de vigor, de virtudes para a vida dos cristãos. Com Maria, nós fazemos então o caminho verdadeiramente eucarístico. Já que ela trouxe Cristo no útero, ela foi o primeiro sacrário, né, que carregou Cristo 9 meses. Nós temos aqui o sacrário, onde está a presença do pão eucarístico, presença do Cristo, ali que está a fonte para a nossa vida. Importa a nós então descobrir a centralidade e o sentido da Eucaristia. Olhando para Maria, a gente sabe enxergar Jesus. Nosso olhar fixo nela é o nosso olhar fixo em Jesus. Então é quase impossível dizer da Eucaristia sem falar de Maria. Então os dois padroeiros, vamos dizer assim, padroeiros da paróquia, Maria e a Eucaristia, não tem como falar de um sem falar do outro. Então a celebração, ela deve fazer a gente descobrir essa centralidade. A Eucaristia é sacramento, sacramento que fortalece a caridade e a esperança. Nós temos uma fé, a gente vem aqui por causa da fé, mas a fé que deve ser fortalecida para nos dar capacidade de praticar a caridade e despertar a nossa esperança. A vida tem que ser marcada pela esperança. Ninguém pode perder a esperança, senão perde o sentido da vida. Então, ao olhar para Maria, e a partir daí ter o olhar fixo no Cristo Eucarístico. É claro que a gente tem aqui a imagem de Nossa Senhora do Patrocínio, mas olhar para ela com o olhar voltado para o centro, que é... clima da novena dedicada a Nossa Senhora. Então esses 9 dias sejam dias de um olhar que passa por Maria e chega a Cristo. Ela reúne toda a igreja, reúne a comunidade em volta do altar do Senhor. O Papa Francisco, na Evangelii Gaudium, ele falava da religiosidade popular mariana. E olha que nós estamos numa região, Triângulo Mineiro, Alto Paranaíba, onde existe uma religiosidade popular mariana muito forte. E a gente fica pensando assim, o que que atrai tanta gente para esses locais marianos? É para dizer que Maria é aquela que atrai. E atraindo, a igreja tem aquele compromisso de evangelizar, de educar na fé, de catequizar, de ajudar as pessoas a viver a dimensão da sua comunidade. Ela reúne toda a igreja, reúne a comunidade. É o que nós vemos então na religiosidade dos santuários marianos, né? Temos aí Nossa Senhora da Abadia, que, não é, que está perto de nós, que atrai tanta gente, tanta gente. Lá em Beraba nós temos a medalha milagrosa, né? Quantas pessoas vão ali? Atraídos por quê? Às vezes a gente fica pensando, o que que atrai tanta gente? Então o olhar de Maria para nós, para o nosso povo, e o olhar do povo para Maria deve nos conduzir ao encontro com Cristo. Então a Maria atrai as pessoas, os devotos que fazem encontro com Cristo. Basta olhar então para as romarias que temos. Aparecida, por exemplo, nós que ficamos 10 dias lá em Aparecida, na Assembleia dos Bispos, interessante. Segunda-feira, vazio, limpeza. Terça-feira, você chega alguns carros pingados por aqui afora. Quarta-feira, começa a aumentar. Quinta-feira, já aparecem alguns ônibus e muitos carros. Sexta-feira que parece cheio, sábado está lotado e domingo é aquela fervura, entendeu? A gente fica imaginando, interessante como esses locais marianos atraem tanta gente. Você vai falar assim, mas será que é devoção mesmo? Será que não é só passeio? Mas será que não são as empresas de ônibus que causam isto, né? Quer dizer, é tudo isto. Mas no fundo está um sentimento mariano muito profundo. E é claro, se a gente, olhando as reflexões que são feitas nas missas, os padres tentam sempre canalizar a figura de Maria levando a Cristo. Tanto é que o centro da Basílica não é Nossa Senhora. O centro da Basílica é o altar. É aquele evangélico que ficou assim encabunhado porque foi lá ver. Esses filhos falam tanto em Nossa Senhora Aparecida, será que era o centro da espiritualidade e tudo? Quando chega lá e vê que no centro está o altar, a imagem está lá no fundo, ela olhando para o altar. Essa dimensão, vamos dizer assim, essa pedagogia, essa metodologia, ou esta mística, está bem presente dentro de nós. É Cristo o centro. Maria é um caminho, então ela atrai. Aí está, eu diria, o sentido do tema: Maria reúne a igreja ao redor da mesa. E nós estamos aqui ao redor da mesa. É claro que todos vieram trazer as suas intenções, colocar nos pés de Maria, mas para que ela conduza para Cristo, o Cristo da Eucaristia. Essas duas leis que ouvimos, Atos dos Apóstolos, eu digo que o texto apresenta o modelo das comunidades cristãs. E é interessante que nas, principalmente a comunidade dos apóstolos, Maria estava também no meio. A presença dela, então, uma presença motivadora. Era um povo que se reunia para ouvir a palavra de Deus e para partilhar a vida. Então quem tem esse olhar de Maria voltada para a Eucaristia tem mais capacidade de partilhar na comunidade. Não tem sentido a fé se ela não é partilhada. Todos ali eram motivados pelos prodígios e pelos sinais que os apóstolos realizavam, as curas, palavras assim com muita propriedade, com muita autoridade. Essas coisas todas motivavam a todo o templo, repartiam o pão, repartiam os bens e louvavam a Deus. É aquilo que nós tentamos fazer também no nosso dia a dia de igreja, né? Buscar a força na palavra, força na Eucaristia, força na comunidade, porque é onde a gente partilha o sentido da fé, a vida cristã, os compromissos com Deus. Como diz o salmo que cantamos hoje, iam à casa do Senhor com alegria para rezar. E cada um esteja vindo aqui então alegre. Cristão é pessoa alegre. Venha rezar com alegria. E ter Deus no coração é ter alegria no coração. A pessoa que está bem com Deus é pessoa saudável. É o que acontecia então na comunidade lá dos Atos dos Apóstolos. O Evangelho de Lucas apresenta a bonita cena acontecida em Emaús. Vocês sabem, ontem nós terminamos então o ciclo da Páscoa com a vinda do Espírito Santo, mas a igreja continuou. É o caso então aqui de Emaús. Eles disseram para Jesus assim: fica conosco naquela caminhada pela estrada de Emaús. Agora, o detalhe principal é na partilha do pão que o reconheceram. Para dizer que nós reconhecemos o Cristo, quando nós partilhamos o pão, partilhamos a vida. Eu até digo que Maria partilhou a vida. Primeiro, doando o próprio filho. Também partilhou a vida dizendo sim diante do convite de Deus. E a resposta coerente, presença dela inclusive diante da cruz, presente certamente em todas as atividades dos apóstolos, Maria certamente foi uma segurança para os apóstolos, a presença dela no meio deles. Então é na Eucaristia que nós reconhecemos quem é mesmo Jesus. Esse reconhecimento que é partilhado no coração e que é partilhado na vida. Ele está presente na palavra, no altar e na comunidade reunida. Então que Nossa Senhora do Patrocínio nos motive a ser eucarísticos, tá bem? Ser eucarísticos, muito mais aqui nesta igreja dedicada à Eucaristia. É neste espaço eucarístico então que buscamos força para ser bons cristãos. Eu deixo então esta pequena reflexão, mais uma motivação para continuar, né, nos outros dias da novena. Que Nossa Senhora do Patrocínio então possa abençoar essa paróquia, abençoar as famílias, os cristãos, aqueles que estão em casa nos acompanhando, que ela esteja protegendo também cada um e cada uma na sua conduta, eu diria assim, a sua conduta cristã, a sua conduta de fé. Amém.
1: Amém.

0: Fiquemos em pé para as preces, irmãos e irmãs, reunidos ao redor da mesa da palavra e da Eucaristia. Elevemos nossas preces a Deus Pai, que em Cristo ressuscitado continua caminhando conosco e fortalecendo sua igreja. Nesta missa da saudade, confiemos também ao Senhor nossos familiares, amigos e membros desta comunidade já falecidos, certos de que a Eucaristia é penhor da vida eterna e da ressurreição prometida por Cristo. Nossa resposta será: Senhor, ouvi a oração do vosso povo.
1: Senhor, ouvi a oração do vosso povo.
2: Pela Santa Igreja, para que reunida ao redor da mesa da Eucaristia seja sempre sinal de unidade, fraternidade e esperança para todos os povos, rezemos ao Senhor.
1: Senhor, ouvi a oração do vosso povo.
2: Por nossa comunidade paroquial e por todas as famílias de Sacramento, para que sob o patrocínio de Nossa Senhora do Santíssimo Sacramento cresçam na comunhão, na fé e no amor à Eucaristia, rezemos ao Senhor.
1: Senhor, ouvi a oração do vosso povo.
2: Pelos que vivem momentos de sofrimento, solidão ou desânimo, para que encontrem em Cristo ressuscitado a força para continuar a caminhada e na comunidade cristã o apoio fraterno de irmãos na fé, rezemos ao Senhor.
1: Senhor, ouvi a oração do vosso povo.
2: Pelos falecidos de nossas famílias e de nossa comunidade, especialmente aqueles que guardamos com saudade no coração, para que o Senhor os acolha na luz de sua presença e lhes conceda a alegria da vida eterna, rezemos ao Senhor.
1: Senhor,
2: ouça e lhes conceda a alegria da vida eterna, rezemos ao Senhor.
1: Senhor.

0: direção pastoral e o conduza sempre com sabedoria, fé e caridade no serviço ao povo de Deus. Rezemos ao Senhor.
1: Senhor, ouvi a oração do vosso povo.
2: Ó Deus, que em vosso Filho Jesus nos reunis ao redor da mesa da Eucaristia e nos dais a esperança da vida eterna, acolhei as preces que vos apresentamos nessa celebração, pela intercessão de Nossa Senhora do Patrocínio do Santíssimo Sacramento. Fazei de nós um povo unido na fé, perseverante na esperança e generoso na caridade. Por Cristo nosso Senhor.
0: Amém.

0: Orai, irmãos e irmãs, para que o meu e vosso sacrifício seja aceito por Deus Pai Todo-Poderoso.
1: Receba o Senhor por tuas mãos este sacrifício, para a glória do seu nome, para o nosso bem e de toda a sua santa igreja.
0: Senhor, na jubilosa memória da mãe do vosso filho, apresentamos oferendas de louvor e vos pedimos que este intercâmbio de dons faça crescer em nós os frutos da eterna redenção. Por Cristo nosso Senhor.
1: Amém.
0: O Senhor esteja convosco.
1: Ele está no meio de nós.
0: Corações ao alto.
1: O nosso coração está em Deus.
0: Demos graças ao Senhor nosso Deus.
1: É nosso dever e nossa salvação.
0: Na verdade, é digno e justo, é nosso dever e salvação dar-vos graças sempre e em todo lugar. Senhor Pai Santo, Deus Eterno e Todo-Poderoso, e na comemoração da bem-aventurada Virgem Maria, exaltar-vos com os devidos louvores, acolhendo o vosso Verbo no seu coração imaculado. Ela mereceu concebê-lo em seu seio virginal e, dando à luz o Fundador, acalentou a Igreja que nascia. Recebendo aos pés da cruz o testamento da caridade divina, ela assumiu todos os seres humanos como filhos e filhas gerados para a vida eterna pela morte de Cristo. Ao esperar com os apóstolos o Espírito prometido, unindo suas súplicas às preces dos discípulos, tornou-se modelo da Igreja orante. Elevada à glória dos acompanha com amor materno a Igreja peregrina e protege com carinho os seus passos para a pátria celeste até o dia glorioso da vinda do Senhor. Por isso, com os anjos e santos, proclamamos a vossa glória, cantando a

0: na verdade, ó Pai, vós sois santo, fonte de toda santidade. Santificai, pois, estes dons, derramando sobre eles o vosso Espírito, a fim de que se tornem para nós o corpo e o sangue de nosso Senhor Jesus Cristo.
1: Enviai o vosso Espírito Santo.
0: Estando para ser entregue e abraçando livremente a paixão, Jesus tomou o pão, pronunciou a bênção de ação de graças, partiu e o deu a seus discípulos, dizendo: tomai todos e comei, isto é o meu corpo que será entregue por vós.

Do mesmo modo, no fim da ceia, ele tomou o cálice em suas mãos e, dando graças novamente, o entregou a seus discípulos, dizendo: Tomai todos e bebei. Este é o cálice do meu sangue, o sangue da nova e eterna aliança, que será derramado por vós e por todos para a remissão dos pecados. Fazei isto em memória de mim.

0: Mistério da fé.
1: Anunciamos, Senhor, a vossa morte e proclamamos a vossa ressurreição. Vinde, Senhor Jesus.
0: Celebrando, pois, o memorial da morte e ressurreição do vosso Filho, nós vos oferecemos, ó Pai, o pão da vida e o cálice da salvação. E vos agradecemos porque nos tornastes dignos de estar aqui na vossa presença e vos servir.
1: Aceitai, ó Senhor, a nossa oferta.
0: Suplicantes vos pedimos que, participando do corpo e sangue de Cristo, sejamos reunidos pelo Espírito Santo num só corpo.
1: O Espírito nos una num só corpo.
2: Lembrai-vos, ó Pai, da vossa Igreja que se faz presente pelo mundo inteiro, que ela cresça na caridade em comunhão com o Papa Leão, com o nosso Bispo Paulo, os bispos do mundo inteiro, os presbíteros, os diáconos e todos os ministros do vosso povo.
1: Lembrai-vos, ó Pai, da vossa Igreja.
3: Lembrai-vos dos vossos filhos e filhas, dentre eles, Leovaldo de Martini. As intenções marcadas para esta celebração eucarística, todas as intenções apresentadas pelos fiéis em favor de seus entes queridos já falecidos, pelos bispos, arcebispos e padres da nossa diocese já falecidos, especialmente aqueles que serviram nesta comunidade paroquial. Todos os membros desta paróquia que ajudaram na construção da história deste povo sacramentano, que chamastes deste mundo à vossa presença, tendo sido sepultados com Cristo em sua morte no batismo, participem igualmente da sua ressurreição. Lembrai-vos também, na vossa misericórdia, dos outros, nossos irmãos e irmãs, que adormeceram na esperança da ressurreição, e de todos os que partiram desta vida, acolhei-os junto a vós, na luz da vossa face.
1: Concedei-lhes, ó Senhor, a luz eterna.
2: Enfim, nós os pedimos, tende piedade de todos nós, e dai-nos participar da vida eterna com a Virgem Maria, Mãe de Deus, a Senhora do Patrocínio do Santíssimo Sacramento, São José, seu esposo, os apóstolos e todos os santos que neste mundo viveram na vossa amizade, a fim de vos louvarmos e glorificarmos por Jesus Cristo, vosso Filho.
0: Por Cristo, com Cristo e em Cristo, a vós, Deus Pai Todo-Poderoso, na unidade do Espírito Santo, toda honra e toda glória,

0: O banquete da Eucaristia é sinal de reconciliação e vínculo de união fraterna. Unidos como irmãos e irmãs, rezemos juntos como o Senhor nos ensinou. Pai nosso que estás nos céus, santificado seja o vosso nome. Venha a nós o vosso reino.
1: Seja feita a vossa vontade,
0: assim na terra como no céu. O pão nosso de cada dia nos dai hoje. Perdoai as nossas ofensas, assim como nós perdoamos a quem nos tem ofendido.
1: E não nos deixeis cair em tentação,
0: mas livrai-nos
1: do mal.
0: Livrai-nos de todos os males, ó Pai, e dai-nos hoje a vossa paz. Ajudados pela vossa misericórdia, sejamos sempre livres do pecado e protegidos de todos os perigos, enquanto aguardamos a feliz esperança e a vinda do nosso Salvador Jesus Cristo.
2: Vosso é o reino, o poder e a glória para sempre.
0: Senhor Jesus Cristo, dissestes aos vossos apóstolos: eu vos deixo a paz, eu vos dou a minha paz. Não olheis os nossos pecados, mas a fé que anima a vossa igreja. Dai-lhe segundo o vosso desejo a paz e a unidade. Vós que sois Deus com o Pai e o Espírito Santo.
2: Amém.
0: A paz do Senhor esteja sempre convosco.
2: O amor de Cristo nos uniu.
3: Irmãos e irmãs, saudai-vos em Cristo Jesus. Amém.

0: me bebe meu sangue, permanece em mim e eu nele. Eis o Cordeiro de Deus que tira o pecado do mundo.
1: Senhor, eu não sou digno de que entreis em minha morada, mas dizei uma palavra e serei salvo.
0: Que o corpo de Cristo nos guarde para a vida eterna.
1: Amém.

0: oremos. Senhor, saciados pelo alimento celestial, súplices vos rogamos a graça de confessar com palavras e testemunhar com obras o vosso Filho nascido da Santa Virgem e recebido no sacramento. Ele que vive e reina pelos séculos dos séculos.
1: Amém.

0: Assentem-se, por favor. Recordo que amanhã, quinto dia da novena da nossa padroeira, também às 18h30, rezaremos o terço e às 19h a Santa Missa e o sacramental que será oferecido na novena de amanhã será a bênção da água. A água será abençoada e no final da celebração distribuída para que todos levem este sacramental para suas casas. Amanhã celebrará conosco o Padre Júnior Dugnani, que é da Arquidiocese de São José do Rio Preto.
1: Antes da oração da novena, queremos dirigir uma palavra de especial gratidão ao nosso arcebispo metropolitano, Dom Paulo Mendes Peixoto, pela alegria de sua presença entre nós nesta noite da novena de Nossa Senhora do Patrocínio do Santíssimo Sacramento. Dom Paulo, sua presença nesta celebração é para nossa comunidade motivo de honra, comunhão e alegria. Agradecemos por sua proximidade de pastor, por seu carinho para com nossa paróquia Basílica Santuário e por seu constante apoio à caminhada de fé do povo de Sacramento. Nesta noite em que contemplamos Maria reunindo a igreja ao redor da mesa da Eucaristia, sua presença entre nós manifesta também a unidade da igreja reunida em torno do seu pastor. Nossa comunidade lhe é profundamente agradecida, de modo muito especial, pelo título de Santuário Eucarístico Arquidiocesano, concedido por Vossa Excelência à nossa Basílica no mês de setembro do ano passado. Recebemos este título com alegria, emoção e também com grande senso de responsabilidade espiritual e pastoral. Sabemos que este reconhecimento não é apenas uma honra, mas também um chamado a sermos cada vez mais uma igreja centrada na Eucaristia, comprometida com a adoração, com a evangelização e com o fortalecimento da fé do povo de Deus em toda a nossa arquidiocese. Obrigado, Dom Paulo, por confiar à nossa comunidade esta missão tão bela e tão exigente. Receba nossa sincera gratidão por presidir esta celebração, por sua palavra, sua oração e sua dedicação à Igreja de Uberaba. Que Nossa Senhora do Patrocínio do Santíssimo Sacramento continue intercedendo por sua vida e ministério episcopal, fortalecendo-o com saúde, sabedoria e paz. Muito obrigado. Nossa comunidade o acolhe sempre com grande carinho e estima.

sentar mais um instante. Mesmo sendo segunda-feira, não vamos deixar de passar lá nas nossas barraquinhas, comer um salgadinho, tomar um refrigerante, aí depois sim podem ir embora. Então hoje temos mais uma noite da nossa quermesse e queremos contar com a presença de todos vocês. Agora, muita atenção para este aviso aqui. E no final de semana a gente teve que fazer uma mudança. Todos sabem que no próximo sábado nós vamos ter na cidade o jogo de despedida da Camila Bratz, da Seleção Brasileira de Vôlei. E a prefeitura então nos fez um pedido que nós não podíamos negar. Porque para a queima do alho nós teríamos que fechar a rua lateral aqui da praça para poder montar os fogões a lenha. E por causa do grande fluxo de pessoas, de televisão que vem para filmar esse jogo de despedida, não será possível fechar a rua aqui da lateral da praça. Mas nós já tínhamos conseguido todos os alimentos para a queima do alho. Então nós resolvemos fazer da seguinte forma: não vamos ter a comida feita na lenha, porque não podemos montar os fogões. Vamos, a comitiva virá, mas vai cozinhar na nossa cozinha mesmo da barraca. A queima do alho em si, até o final do ano nós vamos marcar uma outra data para a gente fazer, porque tem muita gente curiosa, muita gente querendo ver como que isso funciona. Então a queima do alho terá numa outra data. Mas no próximo sábado então, nós vamos estar servindo a comida tropeira, todo aquele cardápio que nós havíamos divulgado, né? Feijão gordo, arroz carreteiro, costela com milho, né? Torresmo, leitoa assada, farofa de abobrinha, então tudo aquilo vai ser servido, só que de uma forma diferente então. Aquelas pessoas que compraram o convite da queima do alho já pode procurar o escritório para receber a devolução do seu dinheiro. O almoço vai começar a ser servido lá nas barracas às 11 da manhã, com música ao vivo, a barraca animada. Então, às 11 da manhã, começa a servir o almoço. Quem quiser o marmitex será vendido lá mesmo na barraca a R$30. A pessoa vai, pega o marmitex, escolhe o que quer levar, monta seu marmitex e pode ir para casa. Aqueles que quiserem ir para comer lá nas barraquinhas, vai pagar R$40 para comer à vontade daquilo que quiser, tá bom? Estaremos também vendendo porções de torresmo com mandioca, vai ter espetinho. Então nós vamos ter de 11 até as 2 da tarde esse movimento nas nossas barracas, o almoço com música ao vivo de 11 às 14 horas. Então, volto a dizer, marmitex R$30, a comida para quem quiser ir lá comer à vontade R$40, mas naquele esquema: criança até 6 anos não paga, de 7 a 12 anos paga meia e a partir dos 13 anos então paga os R$40 para comer à vontade. A festa lá no ginásio está prevista para acabar entre 5 e 5 e meia da tarde. Então, a partir das 5 e meia, começa lá na nossa barraquinha o show com o Turquinho Violeiro. E já vamos iniciando a quermesse a partir das 5:30, às 17:30. Então, começa o show do Turquinho Violeiro. E aí a quermesse vai até mais tarde, às 11 da noite, teremos outro show com Enzo e Daniel, que vem de Uberaba. Então, sábado vamos ter aí um dia inteiro de festa. Então não vai mais precisar pagar para entrar, porque não vamos poder fechar a rua. Então convidamos a todos para que participem. Já tinha gente aí perguntando do marmitex, então agora vai ter o marmitex, você pode ir lá comer à vontade, tá certo? Então ajude-nos a divulgar, ok? Lembrando que no dia 31 teremos a carreata às 10 da manhã, saindo aqui da Basílica, e a única missa, a
A única missa na nossa paróquia, no próximo domingo, às 17 horas. Vamos celebrar aqui à frente da Basílica, seguida da procissão luminosa e da coroação de Nossa Senhora. E depois, então, a última noite de quermesse com o nosso sorteio do show de prêmios. Os 20 prêmios sendo sorteados por R$20. Se você ainda não comprou o seu bilhetinho, vamos comprar, viu? Estamos aí na reta final da nossa festa e queremos contar muito com a participação de todos vocês. Então divulguem aí a notícia, a novidade de hoje. Quero convidar os festeiros de hoje que venham trazer aqui, não precisam ir lá no fundo do seu lugar, já pode vir aqui à frente. Elza Catarina Barcelos e os seus noveneiros. O grupo de casais São Joaquim Santana, com os coordenadores Michele Barcelos e César Borges e os seus noveneiros. O grupo de casais Nossa Senhora da Abadia, com os coordenadores Laura e Mateus e os seus noveneiros. A quem desde já agradecemos as doações.

0: rezemos juntos. Ó Maria Santíssima,
1: Mãe de Deus e Nossa Mãe,
0: venerada por nós como Nossa Senhora do Patrocínio do Santíssimo Sacramento, acolhei com bondade a nossa oração nesta novena. Chegamos até vós com confiança de filhos, trazendo nossa vida, nossas famílias
1: e as intenções que guardamos no coração. Queremos
0: renovar hoje nosso amor por vós e colocar sob o vosso cuidado materno. Vós sois o modelo de vida cristã, a mulher que soube acolher a palavra de Deus e viver inteiramente para ele. Ensinai-nos a seguir o vosso exemplo
1: e viver com fé e humildade e confiança,
0: e a colocar Jesus no centro de nossa vida. Sob o vosso patrocínio, queremos ser um povo que vive da Eucaristia, que reconhece em Cristo o pão da vida e encontra no Santíssimo Sacramento a força para caminhar, perseverar e amar. Ó Mãe, refúgio dos pecadores e auxílio dos cristãos, olhai com carinho para nossas necessidades espirituais e materiais. Intercedei por nós, junto ao vosso Filho.
1: Alcançai-nos, sobretudo,
0: a graça de uma fé viva, de um coração convertido e de um amor profundo à Eucaristia, para que nossa cidade de Sacramento seja cada vez mais um lugar de adoração e o nosso povo verdadeiros adoradores. Mostrai-nos que sois vosso.
2: Desde o início da Igreja, Maria esteve presente no meio dos discípulos, reunindo-os na oração e na esperança. Ela continua hoje reunindo seus filhos ao redor do altar do Senhor.
3: A Eucaristia nos faz igreja, nos une como irmãos e nos fortalece na comunhão. Sob o patrocínio de Maria, somos chamados a viver como um só povo, reunido na fé, na esperança e no amor.
4: Na página 6, rezemos. Ó Maria Santíssima, Mãe de Jesus e Nossa Mãe, venerada por nós com o título de Nossa Senhora do Patrocínio do Santíssimo Sacramento, voltamos hoje a vós o nosso olhar confiante. Vós que acolhestes em vosso seio o Filho Eterno do Pai e o oferecestes ao mundo como Salvador, ensinai-nos a reconhecer e amar Jesus presente no Santíssimo Sacramento do altar. Sob o vosso patrocínio maternal, caminha o povo desta cidade de Sacramento. Guardai-nos nossas famílias, protegei nossas crianças e nossos jovens, consolai os aflitos e fortalecei aqueles que enfrentam dificuldades. Conduzi-nos sempre a vosso Filho, o pão da vida, para que, alimentados pela Eucaristia, sejamos uma comunidade viva na fé, forte na esperança e generosa na caridade. Ó Mãe do Senhor e Mãe da Igreja, fazei de nosso povo um povo fiel, que encontre na Eucaristia a força para viver o Evangelho e construir uma sociedade mais fraterna. Ó Maria, Senhora do Patrocínio do Santíssimo Sacramento, intercedei por nós hoje e sempre, para que um dia possamos participar do banquete eterno no Reino dos Céus. Amém. Cantemos a

No momento de profundo silêncio orante, além das intenções escritas colocadas sob a imagem da padroeira, também as intenções que trazemos em nossos corações, peçamos a intercessão da Virgem Maria, nossa Mãe.

0: Rezemos. Ave Maria, cheia de graça, o Senhor é convosco. Bendita sois vós entre as mulheres. Bendito é o fruto do vosso ventre, Jesus. Santa Maria, Mãe de Deus, rogai por nós, pecadores, agora e na hora de nossa morte. Amém. Nossa Senhora do Patrocínio do Santíssimo Sacramento,
1: rogai.
0: Sentem-se, por favor. Vamos agora, meus irmãos e minhas irmãs, participar deste ato de devoção e piedade, a coroação preparada com muito carinho pela Escola Estadual Sinhana Borges.

Boa noite a todos. Reunidos como povo de Deus, celebramos com alegria este momento especial de fé, amor e devoção à Virgem Maria, Nossa Senhora do Patrocínio do Santíssimo Sacramento. Hoje, sob o olhar materno de Maria, queremos renovar nossa confiança naquele que é o verdadeiro alimento da nossa vida, Jesus Eucarístico, o pão vivo descido do céu. Maria foi a primeira a acolher Jesus em seu coração e continua nos conduzindo até ele. Sob seu patrocínio, somos chamados a viver da Eucaristia, fonte de esperança, unidade e salvação. Que essa coroação seja a expressão do nosso amor filial, da nossa gratidão e da certeza de que Maria caminha conosco, guiando nosso povo ao encontro de Cristo. Ó Maria, Nossa Senhora do Santíssimo Sacramento, entregamos a Ti nossas famílias, nossa escola, nossos alunos, nossos servidores, toda a nossa comunidade e toda a nossa vida. Ensina-nos a amar Jesus na Eucaristia, a viver a fé com alegria e a sermos testemunhas do Evangelho. Protege nosso povo, force os aflitos. Guia nossos jovens e abençoe nossas crianças. Que jamais nos falte o pão da vida e que, sob teu patrocínio, caminhemos sempre ao encontro de Cristo. Que Maria, Mãe do Santíssimo Sacramento, continue conduzindo nossa escola ao encontro de Jesus Eucarístico, fonte de vida, amor e salvação. Com alegria e devoção, iniciemos este momento de homenagem à Mãe do Santíssimo Sacramento.

Nossa Senhora! Viva a padroeira de Sacramento! Mais forte com alegria, viva Mãe de Deus e Nossa!

Convido as crianças da Escola Estadual Ciana Borges para que venham até aqui pertinho da imagem de Nossa Senhora. Cantaram tão bonito este canto da coroação. Venham aqui junto também dos professores e demais colaboradores da escola. Podem se aproximar todos da imagem de Nossa Senhora. Podem subir, queremos rezar por esta escola tão importante da nossa cidade. Podem dar um passo para frente, todo mundo, chegar bem pertinho da imagem. E convido então a rezarmos por esta comunidade escolar, pela direção, professores e professoras, os alunos e alunas, os demais colaboradores da escola e por todas as famílias dos alunos e alunas. Nós pedimos a intercessão dos colaboradores da escola e por todas as famílias dos alunos e alunas.

0: Agora virem-se para cá, por favor.
1: Então, em nome do nosso Santuário Basílica, nós queremos agradecer a todos vocês que aqui vieram prestar essa linda homenagem à Nossa Senhora. Tenho certeza que Nossa Senhora está muito feliz com cada um e por esse cuidado que a escola tem de manter viva essa tradição, de estar sempre durante a festa trazendo flores e a coroa para a padroeira de Sacramento. Pode ter certeza que o jeito de Nossa Senhora, que é jeito de mãe, agradecer, é socorrê-los nas horas de maiores necessidades. Podem ter certeza que no momento certo vocês vão sentir esse aconchego e essa gratidão de Nossa Senhora por esse carinho para com ela. Muito obrigado de coração a todos vocês. Uma salva de palmas para a escola, né? Que merece o nosso carinho, o nosso respeito. Parabéns, muito obrigado.
0: Agora eu peço que os professores e professoras fiquem aqui, as crianças vão ficar aí mesmo pertinho de Nossa Senhora, nós vamos nos preparar para a bênção final da nossa celebração. Eu peço o padre Márcio André para pegar as intenções que foram colocadas hoje aos pés. As intenções que foram colocadas aos pés da imagem da nossa padroeira, porque agora nosso arcebispo, em nome de todos nós, fará uma oração pedindo por todas as intenções dos falecidos, nossos familiares, amigos, entes queridos, que apresentamos nesses papéis, mas também que trazemos como intenções em nossos corações.
2: O Senhor esteja convosco.
3: Ele está no meio de nós.
2: Senhor Deus, Pai de misericórdia e Deus de toda consolação, nesta noite em que celebramos a Eucaristia e recordamos com saudade os nossos falecidos, colocamos diante de vós aqueles que partiram desta vida e agora esperam a plenitude do vosso reino. Lembrai-vos, Senhor, de nossos familiares e amigos falecidos, das pessoas que marcaram nossa caminhada de dos benfeitores, agentes de pastoral, ministros, religiosos e sacerdotes que fizeram parte da história de nossa comunidade paroquial e hoje já partiram da eternidade, para a eternidade. Acolhei também aqueles que partiram de forma inesperada, os que morreram sem o conforto de seus familiares, os esquecidos, os que não têm por quem rezar, e todos os que confiaram em vossa misericórdia. E Cristo ressuscitado, reconhecido pelos discípulos ao partir o pão, os receba no banquete eterno do céu, onde não haverá mais dor, lágrimas ou sofrimento, mas somente a paz e a alegria sem fim. Consolai também, Senhor, os corações entristecidos pela saudade. Fortalecei nossas famílias na esperança cristã e ajudai-nos a viver de tal maneira que um dia possamos nos reencontrar na glória do vosso reino. E Nossa Senhora do Patrocínio do Santíssimo Sacramento, Mãe da Esperança e Consoladora dos aflitos, interceda por todos os nossos falecidos e acompanhe com ternura aqueles que choram sua partida. Amém.
0: Olhando para Nossa Senhora, cantemos.

0: Agradecemos então por esta oportunidade, pedindo a Deus para abençoar a todos e a todas. Muito obrigado também pelas palavras, pela acolhida. O Senhor esteja convosco.
1: Ele está no meio de nós.
0: A nossa proteção está no nome do Senhor,
1: que fez o céu e a terra.
0: Pela intercessão de Nossa Senhora do Patrocínio, desça sobre toda a comunidade, também sobre aqueles que nos acompanham, a bênção de Deus Todo-Poderoso, o Pai, o Filho, o Espírito Santo, e permaneça para sempre.
1: Amém.
2: Glorificar Deus com vossas vidas e de em paz o Senhor vos acompanhe.
1: Graças a Deus.
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4: 20 horas e 57 minutos.